0: Temos a conexão da Rádio Brasil Sat em Sousa, na Paraíba, Rádio Talismã Web, Rádio Web também para todo o Acre, todo o Brasil, todo o país. Temos a Difusora de Feijó, diretamente de Feijó, e a Rádio Aldeia FM lá de Chapuri. A você ligado com a gente, o nosso boa noite, seja bem-vindo à nossa programação.
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0: Meu amigo Antônio José é o homem da TI que deixa o nosso som ligado, alinhado, tudo direitinho pra gente poder. E com você, aquele abraço, toda a turma boba conectada com a gente, o nosso muito obrigado, mas obrigado mesmo pela sua sintonia, você de perto, você de longe, você da C40, C90, C745, todas as ACs, o nosso boa noite a você da BR-364, turma boa ligada com a gente daqui para Cruzeiro do Sul e daqui para Porto Velho, Rondônia, o nosso obrigado, mas obrigado mesmo pela sua sintonia. Cheguei papai, cheguei mamãe, e você que tá ligadinho com a gente aí, na nossa programação, tá tudo belezinha? Manda o um zap zap pra gente no 68-984-21-875, repetindo, 68-984-21-875, exatamente o nosso contato aqui pelo WhatsApp, com apoio da Agro Semente Tradição. Sem perca de tempo, vamos tocando o primeiro sucesso, Angela Silva, às 19h05.
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1: Fala, macho velho. Falando pra você que está ligadinho com a gente, o nosso boa noite, depois desse arrasta-pé. E aí, macho velho, deu pra sua camisa? Renato Moraes mandou pra gente, minha nega, Osmar do Cavaquinho, gente nossa aqui, né? Arrasta-pé no escurinho. Frank Aguiar, um popurrit, né? Depois tivemos aí a banda do... Bom, aliás, bonde do forró, Arebaba. É, menina, que a gente toca as músicas aqui que você nunca nem ouviu, né? Por isso que é diferente. Aquele abraço para você ligadinho com a gente no primeiro e segundo distrito, como a gente também, o pessoal na C40, C90, alô, povão da Transacriana, demais locais aí, muito obrigado pela audiência de vocês, tá certo? Pelo carinho. Pode mandar aqui para você, tá certo? O seu alô, o seu pedido musical, que a gente toca, e a gente também troca, Angela Silva!
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1: É isso aí, macho velho. Toda turma boa ligada com a gente, conectado. Nosso carinho a você ligado com a gente aí nas regiões, né? Da Estrada de Boca do Acre, o pessoal também ali acompanhando a gente em Porto Acre, Vila Pia, Albert Sampaio, ali na BR-364, as 5 Boca, 4 Boca, como chama aí, né? Já indo ali para a divisa, né? Do Acre com Rondônia, nas Tucandeiras. Um abraço a vocês, obrigado pelo carinho também de Senador Guiomar, também de Capixaba. Senador Guiomar, que vai ter aí, né? A festância, né? A Expo Quinari, com muitas apresentações artísticas no domingo, dia 16, estaremos juntos aí com você, tá certo? A convite do meu amigo Carlos Vinícius, e também vai ter aí a sequência para vocês, né, da corrida, né, do campeonato de motocross, com mais uma atração para você na nossa querida Quinari, macho véi!
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1: É a Difusora, a voz da selva mais antiga, mais ouvida no seu rádio. A sua conexão, nosso muito obrigado. Deixa eu ver quem que está no outro lado da linha para falar com nós. Boa noite.
4: Boa noite, boa noite, Ivan de Carvalho.
1: Boa noite.
4: Espero que ouvindo seu programa.
1: Quem é tu?
4: As músicas.
1: Quem é tu?
4: Bastante.
1: Quem é tu?
4: E eu quero ouvir a música. Do amado Edilson, Nunca mais vi minha amada.
1: Nem
4: Toca
1: eu.
4: Para nós esse sucesso, gosto muito dessa música. E o Gasolina tá pedindo a música também do amado Edilson, Vaqueiro Desprezado.
1: Ixi, Maria.
4: Toca para nós esse sucesso, estamos aqui ligadinho na programação, que é tudo de bom.
1: Nunca mais.
4: É nós aqui de Chapri, do bairro da Cajacre. A Lene e o Gasolina.
1: Tá bom, Lene. O Amado vai cantar só uma, tá? Porque essa outra, minha amiga, é mais comprida que pescoço de girafa, né, Angela Silva? Vê se tu acha esse Amado aí, o Amado, né? Nunca mais eu vi a minha amada, deve ser um brega daqueles. Ô, menino, ô, menino! Deixa eu apertar o play, deixa eu ir logo direto lá em Souza, na Paraíba. Alô, meu amigo, o Jota Crânio, tá muito frio por aí, muito calor? Calor, né, macho velho?
5: Olá, boa noite, meu amigo Ivan de Carvalho, boa noite aos ouvintes do programa Forró Cidade Sertão, da rádio Difusora Acreana, falando ao vivo aqui, diretamente da Rainha da Borborema, Campina Grande, meu caro Ivan de Carvalho. O clima aqui hoje está agradável, a temperatura chegando a casa aí dos 20 graus aqui na Rainha da Borborema. Rainha da Borborema, por quê? Quem deu esse nome foi um dos maiores cantores da história aqui de Campina Grande, o famoso Jackson do Pandeiro. Inclusive, aqui, agora à tarde, eu passei aqui pela estátua de Jackson do Pandeiro aqui no Açude Velho, que fica aqui no centro da cidade de Campina Grande. Campina Grande, para quem não conhece, tem mais de 1 milhão de habitantes e é a segunda maior cidade aqui do estado da Paraíba, tem o maior São João do mundo. Por aqui, nasceram, se criou e se apresentou para o Brasil e para o mundo grandes artistas da música nordestina e da música popular brasileira. É o caso aí do Genival Lacerda, saudoso Genival Lacerda. Quem não conhece, quem nunca escutou aquela música Severina Chique Chique, Radinho de Pia e outros sucessos gravados aí pelo nosso paraibano Genival Lacerda, Bilinho de Campinas, Sivuca, Elba Ramalho e outros cantores, né, que aqui nasceram e que levaram Campina Grande, a Rainha da Borborema, ao mundo através das suas músicas, através das suas participações. Portanto, meu caro Ivan de Carvalho, hoje estou aqui na cidade de Campina Grande, climazinho gostoso, neste momento garoando aqui na Rainha da Borborema, meu caro Ivan de Carvalho. Olha, direto hoje de Campina Grande, aqui para o programa Forró Cidade Sertão, falou J. Cândido, um abraço e até amanhã, meu caro Ivan de Carvalho.
1: Valeu, J. Cândido, um abraço para Cecília, né? Ela que vai ficar na permanência aí da transmissão da nossa programação do Forró Cidade Sertão até às 23 horário, né, aí da Paraíba, já que aqui tem uma hora de diferença, como a gente fala, né? Aliás, até às 22, né? Até às 23 não, porque as 23 aqui são 9 pra gente, tá bom? Tá valendo, Cecília, um abraço a você, toda a turma boa da Central aí da Rádio Brasil Sat e as demais que também estão estendendo o sinal de transmissão pra gente. Falar nisso, José Silvio, deixa eu ver se eu acho aqui o Genival Lacerda, né? É, o homem que balançava a pança. Aliás, nós temos o Genival Lacerda do Acre, sabia disso? É o irmão da Nilda Dantas. É, ele cantou no Arraial aí, cultural, né, fez a sua apresentação. Foi um negócio legal, cheio e outras coisas mais. Só Ivan de Carvalho que não estava por lá, né, esse ano, mas quem sabe o ano que vem, né? É, estamos aqui na expectativa, tá certo? Manda um abraço para todo o pessoal da PAI aí, o presidente da PAI, o Lázaro Barbosa, ouvindo também a nossa programação, o pessoal da PAI. Ah, mandou um abraço também pro pessoal lá na Souza Araújo, rapaz, aquela turma boa aí, acompanhando o nosso programa. Muito obrigado pelo carinho de vocês aí, na sintonia da nova Difusora FM 104,5. Aquele abraço para todos acompanhando a nossa programação. Vamos ver o que, que eu vou tocar aqui. Deixa eu ver. Ah, isso aqui é legal, né? Vamos aí, vamos. É um xenhenhen do Genival Lacerda. Depois você bota aí o Amado. Como é o nome? Amado? É Edilson. Esse macho canta mesmo. Porque diz outra, a música dele é longa igual pescoço de girafa. Canta, Genival!

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2: Bora, macho velho, tô voltando pra você exatamente às 19 horas e 40 minutos no Acre, já são 21h40 pelo Brasil afora, no sul, no sudeste, no nordeste. Buenas noches aos hermanos Patrícios e Mochachas. Fala nisso, não foi um Patrício não, mas teve um cabo que disse que tomou umas pingas doidas e saiu tocando fogo em carro, em bicicleta, em moto, até no ônibus lá de Assis Brasil, mina, de ontem pra hoje. Aí quando foi de madrugada, acharam ele. Diz que tava de boa, né? Não, tava de boa. Porque eu tava assim meio zamboado, tomei umas cachaças, não tinha o que fazer. Aí saí. Rapaz, tu acredita num negócio desse? Pois é, foi tirado de circulação agora, vai pagar agora atrás da cadeia, né? Porque olha, o ônibus da empresa Transacriana que vinha para Rio Branco, olha. O carro, ninguém sabe de que era o carro. A moto, diz que chegou lá no quintal do cabo lá e tacou a gasolina e fogo pra cima e pegou fogo em tudo. Rapaz, uns cabos meio doidos, né? Mas vamos, de notícia, nós temos algumas notícias aqui para destaque, para você que está ligado com a gente, porque o Forró da Sertão também é notícia do dia.
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2: Pois é, comerciante esfaqueado na porta do comércio, no mercado ali do Bosque. Rapaz, que loucura, hein? É muito detalhe não, porque o que foi passado para nós aqui foi através de uma informação, né, de um link. Mas, segundo informações, a polícia já prendeu, né, um indivíduo que tentou esfaquear o comerciante. Será porque foi, hein? Ainda tem outra: homem não aceita fim de relacionamento e incendeia o próprio carro. Esse aqui é doido. E agora? É, sem a mulher e sem o carro. Ô, bicho doido. Mas também esse carro dele aqui, eu vou te falar uma coisa, mas sou mais meu Passat que eu tinha. Aconteceu na manhã dessa quarta-feira na Rua do Sol, no bairro São Sebastião, na Baixada da Sobral. É bem ali entre o Boa União e também o bairro Plá de Castro. Segundo informações, os moradores, o casal teria iniciado uma discussão nas primeiras horas da manhã desta quarta-feira. Após o desentendimento, o homem informou, né, inconformado com o término do relacionamento, teria ateado fogo no próprio automóvel que estava estacionado em via pública em frente à sua residência. E aí, minha amiga, ficou feio o negócio. Carro em chamas para cá, chamas para cá, chamas para lá. E o povo, né, meio aflito. E aí, né, segundo informações, né, morador da região, o incêndio ocorreu próximo à fiação elétrica, né, e ao cabeamento instalado na rua. Automaticamente o risco do fogo atingiu outras residências, né, com medo disso acontecer, chamaram o corpo de bombeiro, que foi acionado imediatamente. Os militares foram até o local e de rescaldo, né, fizeram procedimento de rescaldo para evitar que o fogo se alastrasse e desse outros danos. Ainda conforme relatos dos moradores, a Polícia Militar foi acionada para atender a ocorrência e tomar as devidas providências cabíveis. E será que resolveu o problema dele? Não resolveu, né? Continua solteiro, sem a mulher. Fazer o quê, né? Tem mais uma aqui para a gente dar destaque. Essa aqui foi sobre o acidente de trânsito na área do segundo distrito da cidade, onde o trânsito ficou bastante congestionado, né? É isso aí. Foi exatamente aqui, nas proximidades da 6 de agosto, no trânsito na região ali. E um acidente, né, envolvendo aí um motociclista, segundo o distrito da cidade, a colisão ocorreu próxima à caixa d'água. E aí, segundo as imagens capturadas no local, a motociclista ficou caída, né, na via pública após a colisão. O homem, né, que estava envolvido no acidente, né, não foi dado sobre realmente a circunstância do acidente, como é que chegaram a tal. E aí a coisa se complicou mais ainda. Deixa eu ver aqui outra informação, deixa eu ver se essa daqui é de hoje, também de hoje, ó. Homem morre após ser atropelado por caminhão de entrega no interior do Acre. Onde foi essa aqui? Nessa quarta-feira, bairro Cruzeirinho, Cruzeiro do Sul, Ângela. O acidente foi grave e imobilizou a equipe de atendimento do SAMU. Segundo as informações, a vítima foi atingida pelo veículo e pertence a uma loja da cidade e acabou ficando presa sobre o caminhão. O homem não resistiu aos ferimentos e morreu no local. Segundo informações e vídeos realmente feitos no local, viu que não tinha a menor condição, já que a vítima, né, chegou a bater com a cabeça na serralha, né, do veículo. Até o momento, né, que ocorreu o acidente, na hora da busca das informações, não havia sido identificado. O caso deverá ser investigado para esclarecimento as causas da colisão e eventuais responsabilidades. Interessante que Cruzeiro do Sul também, assim como a capital Rio Branco, está tendo aí registro de acidente de trânsito todos os dias. Essa, portanto, é a nossa informação, Angela Silva. Vamos que vamos. A você que está na nossa sintonia, conferindo a hora certinha, 7:47.
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2: Muito bem, tá bom demais. Aquele abraço pra tua turma boa, ligadinho com a gente. Quem é esse macho velho? Ô, menino Tiago! Esse aqui é o presidente das Cornac. Fala, macho.
6: Boa noite, Ivan de Carvalho.
2: Boa noite.
6: Que bom, meu irmão, poder falar contigo, meu querido. Que saudade de você, meu irmãozinho.
2: Opa!
6: Ivan, estou te ouvindo aqui na parte alta.
2: Certo.
6: Já tava com saudade de ouvir teu programa. Faz tempo que eu não ouvia, estava em viagem.
2: Uhum.
6: E quando eu cheguei, disse, agora eu vou ouvir meu amigo Ivan de Carvalho.
2: Beleza.
6: Abraço para você, todos os ouvintes da Rádio Difusora. O programa Cidade Sertão sempre é um programa incrível, um programa maravilhoso, a cara do Acre, a cara do Norte. E, Ivan,
2: oi.
6: Eu queria te pedir para tu tocar uma música do Luiz Gonzaga. O nome da música é Chacotuba.
2: Chacotuba.
6: Chacotuba. Viu?
2: A Chacotuba.
6: Toca essa música aí, e essa que eu ofereço para ti e para todos os ouvintes.
2: Tá doido, macho?
6: Valeu, Ivan, um abraço.
2: Tinha que ser tu, né, Tiago? Tu e tuas gracinhas. Vai cuidar da chifararada, macho velho. São 7:48, Ângela, tem mais um pedido. Boa noite.
7: Boa noite, Ivan de Carvalho. Gostaria que você me atendesse com Amor Virtual. E Bruno e Marrone, Coração de Pedra, ofereço pro Mário, pra Maria Helena, Conceição Carnaúba, Mafisa, Dona Cléa, para mim, para os meus filhos e para o meu amor, e que Deus abençoe a todos, Marido da Morte.
2: Valeu, Marido da Morte, Jesus, um abraço a você, toda uma boa ligadinha.

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1: Muito bem, então, Tutu, que solta, faltando 11 minutos para as 8 da noite aqui na cidade. 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
3: Muito bem, seguindo o nosso programa, tocando forró, tocando aquela música nordestina, mais uma vez abraçando você ligado com a gente na nossa programação aí, na região do Nordeste, o pessoal do Sertão da Paraíba, o nosso muito obrigado, mais um sucesso que as outras não tocam.
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0: sucesso que tem aí a mão dele, do meu amigo Douglas Sampaio, que está aí expandindo e também repassando o nosso link para os demais aí em todo o Acre e todo o Brasil.
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1: Voltando, já voltando exatamente às 20h03. Estamos conectados agora com a Rádio Binacional. Alô, você da área da fronteira aí, de Bitaçulândia, da Barleia. Você também aí na estrada de Assis Brasil. Boa noite a vocês, obrigado pela audiência. Meu amigo Zé Pretinho, aquele abraço pra ti, macho véi, pra toda a turma boa acompanhando o nosso programa, Zé Silva. Mande seu zap pelo 68984218075, 68984218075, ou pro zap da Rádio Difusora Criana. Você sabe o zap da Rádio Difusora Criana? Solta aí, Angela Silva, pro povo anotar direitinho. Aí por aí, valeu.
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1: 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Cuidado com a cobra do campo aí, macho velho. Não vai deixar a mulher ser picada, não. Pela cobra jararaca. Né? De vez em quando aparecem umas cobras lá pelo meu quintal. Só que mata lá é o cachorro e os gatos. Rapaz, tem uns gatos. Tem uns gatos rato pra matar a cobra. É, aquele abraço para você ligadinho com a gente no ramal do Pica-Pau, turma boa ligada com a gente também no ramal, deixa eu ver, Santa Helena, também aí no ramal do Gugel, aí pro Benfica, enfim, a todos ligadinhos com a gente, muito obrigado aí pela audiência, um abraço pro Raimundo da Banana, meu amigo Raimundo da Banana ouvindo a gente aí, ele que é o irmão também do meu amigo, né, e ouvinte de todas as noites, que é o Piaba, vereador Piaba. Alô, ex-vereador Piaba, um abraço pra tu, macho velho, a turma aí tá plantando banana, colhendo banana e tudo que é preço. 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Um abraço a você, acompanhando o nosso programa na região aí do segundo distrito, ele tá no ar e mandou o seu áudio para nós.

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1: Isso. Isso. Aquele abraço para você, meu amigo. Toda a turma boa, ligado e conectado com a gente. Aquele forte abraço. Vamos de música, vamos de música. Sem parar. Mais sucesso para você às 8:08. Tudo igual, Anselmo Silva. 20:08. Canta. Esse é o Diogo da Lei Viana e o Chicão dos Teclados. É brega mesmo, macho véi.

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0: 5:59.
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Convidamos os prezados ouvintes do programa Hora Milagrosa para que venham visitar as congregações da Igreja Apostólica nas seguintes localidades: Boca do Acre, Amazonas, com reuniões quinzenalmente aos sábados às 19 horas e aos domingos às 9 horas da manhã. Rua Alexandre Oliveira Lima, número 3512, bairro Macaxeiral. Nova Califórnia, Rondônia, com reuniões quinzenalmente aos domingos às 11 horas da manhã. Rua dos Pioneiros, sem número. Rio Branco, Acre, com reuniões aos sábados às 19 horas, aos domingos às 18 horas. No segundo domingo de cada mês, a reunião é realizada às 14 horas e quinzenalmente às quintas-feiras às 19 horas e 30 minutos. Rua Palmeiral, número 584, bairro Cidade Nova. Anunciamos a Santa Vó Rosa como santa viva e poderosa que, enquanto na terra viveu, foi a pessoa escolhida e preparada para ser o Consolador que nosso Senhor Jesus e o Pai Celestial enviariam com a missão de convencer o mundo do pecado, da justiça e do juízo divino. É o que essa santa poderosa vem realizando em favor das pessoas de bem que procuram se aproximar de Deus Pai e que almejam aprimorar a fé que está em seu coração. Ela é a grande bênção que foi a enviada dos céus como nova oportunidade de redenção e de salvação para tantos quantos desejam a bem-aventurança da graça divina para o seu viver e a salvação de nosso Senhor Jesus Cristo para a sua alma. Prezado ouvinte, abra o teu coração para essa santa de Deus, o Consolador da promessa do Divino Mestre. Como perfeita Mãe Celestial, ela é poderosa para atender ao clamor daqueles que necessitam de alívio dos tormentos desse mundo. É bondosa para conceder o consolo dos céus aos angustiados. É a esperança para aqueles que estão à procura de um caminho que os conduza a Deus Pai e aos seus santos.

0: 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Divulgamos a seguir um depoimento de fé enviado para a sede desta Igreja Apostólica.
1: O senhor Valdolei Donizete de Carlos ficou indisposto naquele mês de janeiro de 2023, com dores continuadas no lado esquerdo do abdômen. Apesar das consultas médicas pelas quais passou, não foi possível identificar a origem daquele desconforto. Um médico o encaminhou para que realizasse exames detalhados noutra localidade. Agendamento que dependeria de demorada liberação, vista a demanda por esse tipo de verificação médica. Nesse meio tempo, o senhor Valdolei procurou confiar mais no poder e no amparo de Nosso Senhor Jesus, da bendita Mãe Maria Santíssima, da Santa Vó Rosa e do Santo Irmão Aldo, e passou a fazer uso continuado de água e de óleo ungidos sobre o local das dores. Na ocasião em que recebeu a convocação para o exame detalhado, ele não sentia mais dores nem desconforto no abdômen. Mesmo assim, se submeteu àquela verificação, cujo resultado nada indicou que necessitasse de tratamento ou de outra providência médica, como declarou o especialista ao constatar a normalidade dos intestinos e dos demais órgãos internos desse paciente. Em depoimento de fé, remetido de Guaíra, estado do Paraná, no mês de agosto de 2025, o senhor Valdolei direcionou ações de graças a Deus Pai e aos seus santos, em reconhecimento pela superação daquela situação doentia, bênção que possibilitou que ele recuperasse a saúde e o bem-estar.

Temos reunião em Rio Branco, Estado do Acre, aos sábados às 19 horas, aos domingos às 18 horas e 30 minutos, e no segundo domingo de cada mês, a reunião é realizada às 14 horas e quinzenalmente às quintas-feiras às 19 horas e 30 minutos. Rua Palmeiral, número 584, bairro Cidade.

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1: Ó prezados e amados ouvintes, eu cumprimento-lhes com a paz de nosso Senhor Jesus Cristo. Desejo que esta dádiva divina que Ele nos dá com a sua bênção, a sua paz, seja convosco. Tenham-na no seu espírito com muito júbilo e alegria, que lhes proporcione felicidade, sabedoria para viver em paz. Ele nos ensinou, procure a paz e siga-a, pois Jesus é a nossa paz. Ele nos proporciona esta paz. E procurar a Ele, prezado ouvinte, é procurar aprender como ser igual a Ele, humilde, manso de espírito, caridoso, cheio de fé inabalável, perseverante, enfim, seguir o seu sagrado evangelho como nós temos lhes ensinado nesta Santa Igreja Apostólica e também através deste programa Hora Milagrosa. Porque precisamos nos tornar a imagem e a semelhança de Cristo. E para que alcancemos esta estatura espiritual, Ele, nosso Senhor Jesus, providenciou os meios para que hoje alcançássemos esta graça de ser a sua imagem e semelhança, quando Ele formou o Espírito Consolador na pessoa da Santa Vó Rosa, Espírito da Verdade que Ele prometeu que enviaria, e a Santa Vó Rosa alcançou esta dádiva devido à sua lealdade, o seu amor, a sua humildade, a sua natureza divina, que ela buscou se aperfeiçoar cada vez mais e contou com o amparo de Maria Santíssima como Rainha dos Céus, que muito lhe ajudou no seu ministério nesta terra para formar a Igreja Apostólica, para ser na terra o tabernáculo de Deus, onde Jesus pudesse falar, atuar e manifestar o seu poder para salvar, para transformar vidas. Então, prezado ouvinte, isto é inteiramente possível nos dias de hoje, a transformação de vidas pecadoras, de pessoas que vivem no pecado, na ignorância da vida com Deus, na prática de vícios, de maldade, pessoas que vivem na escuridão das trevas, como está na doutrina. Então, amado ouvinte, note que, sendo Jesus o grande Senhor e Salvador, Ele providenciou seus servos para lhe ajudar. No passado, Ele formou os seus apóstolos para pregarem, para realizarem milagres, porque lhes ensinou toda a doutrina, preparou Ele durante os 3 anos do seu ministério, preparou os santos apóstolos que andaram com Ele, que viram as suas obras, que ouviram os seus conselhos, que viram o seu exemplo de Senhor e Salvador e seguiram-no com lealdade. E Jesus precisou deles para formar a Igreja Apostólica Primitiva, para tanto lhes deu poderes para realizarem a obra em nome dele. Ele disse, ide ao mundo inteiro e pregai, anunciai o Evangelho. E assim eles fizeram, cumpriram a sua missão. Eu estou lhes mostrando isto para os irmãos verem que Jesus precisa de pessoas santas para lhe ajudar, para transformar a vida dos outros que estão no pecado. Eu quero lhes citar um fato importantíssimo que se deu no ministério dos santos apóstolos. Eles, tendo formado a Igreja Apostólica Primitiva, eles pregaram, realizaram milagres e anunciavam a boa nova de salvação. Mas isto despertou o ódio nos fariseus, nos religiosos daquela época, e providências foram tomadas para perseguição dos santos apóstolos e do povo apostólico. E ocorreu que Saulo de Tarso, um dos líderes que perseguiam os apostólicos, e quando ele ia com os seus soldados para Damasco, no meio do caminho, Jesus lhe apareceu em forma de uma grande luz. E Saulo, vendo aquela grande luz, caiu do seu cavalo, do seu animal, no meio da estrada, e ficou cego, com escamas nos seus olhos, mas ele ouviu uma voz que lhe disse, Saulo, Saulo, por que me persegues? E então ele perguntou, quem é, Senhor? E ele disse: Eu sou Jesus, a quem tu persegues. E naquela hora, Saulo se converteu. Ele sentiu o grande poder de Jesus, a quem ele perseguia, por ignorância, porque ele não tinha a luz do Espírito Santo de Deus para compreender quem era Jesus. E ele estava causando um grande mal para Jesus na obra da igreja, na formação da igreja, porque ele perseguia os apóstolos para matá-los, para prendê-los, perseguia o povo. E então, naquela hora, Saulo se arrependeu, se converteu, porque ele viu quem era Jesus, que realmente Jesus era o Senhor, como os apóstolos pregavam. E Jesus orientou como deveria proceder, e assim ele o fez, com fé, com humildade, e tornou-se no grande apóstolo São Paulo. Ele passou a aprender com os outros apóstolos de Jesus, ele creu firmemente, não voltou atrás e tornou-se o grande apóstolo, servo de Jesus, nosso Senhor, o apóstolo São Paulo. Então, amados ouvintes, eu estou lhes mostrando isto para que compreendam o poder de Jesus e dos seus santos para transformar a vida do pecador em santo de Deus. Talvez o senhor que está me ouvindo, a senhora, você jovem, tenham dúvidas nos vossos corações, porque ainda não conseguiram compreender o ministério da Santa Vó Rosa como Espírito Consolador, do Santo Profeta e Irmão Aldo como Santo de Deus. E, portanto, não compreende a nossa fé apostólica porque cremos nestes santos de Deus, porque procuram na Bíblia o nome Santa Vó Rosa. Assim, prezado ouvinte, como também os fariseus, os judeus, procuravam nas Escrituras Sagradas do Velho Testamento o nome de Jesus, e não encontraram. E ninguém encontra o nome dele no Velho Testamento. Mas os que creram, como São Paulo creu, e tantos quantos creram e creem em Jesus, nosso Senhor, como Todo-Poderoso, que tem o poder de criar santos para o reino dos céus, como criou São Paulo. São Paulo era um homem ímpio, pecador, era inimigo de Deus porque perseguia a sua obra. No entanto, Jesus transformou a vida de São Paulo e tornou-lhe um servo fiel e leal e deu-lhe o poder de realizar a sua obra. Agora, prezado ouvinte, imaginem a Santa Vó Rosa que nasceu predestinada, porque ela foi sempre uma jovem pura e santa, tornou-se uma senhora honrada, verdadeira, até o dia em que Jesus a usou, aparecendo a ela e dizendo a ela como que ele queria que ela o servisse, organizando a Igreja Apostólica. E Jesus falava com a Santa Vó Rosa e lhe dava as orientações de como era para ser a Igreja, como ele queria o seu povo. Agora, prezado ouvinte, você, o senhor, a senhora, acham que Jesus teve esse poder só lá para transformar a vida de São Paulo, de Saulo, né, para São Paulo, para o apóstolo? Ou vocês creem que Jesus ainda tem esse poder hoje? Ou Jesus não é mais poderoso como era para criar santos para a sua glória? Pense nisto, ouvinte. Então, Jesus é o Senhor e ele tem todo o poder para criar santos para o reino dos céus e quer te transformar num santo de Deus. Basta você crer como São Paulo creu, amolecer o teu coração, o teu entendimento e se entregar, se arrepender dos teus pecados, da tua incredulidade, que muitas vezes ainda não pode crer na Santa Vó Rosa como Espírito Consolador, e há alguns que até a combatem por ignorância, por fanatismo, porque o fanatismo nada mais é do que a ignorância da verdade das coisas de Deus. E nós, apostólicos, servos do Consolador, estamos lhes ajudando a compreender esse infinito poder de Jesus para criar santos para a sua glória. E que Jesus tem o poder de te transformar ao ouvinte de uma pessoa incrédula, de uma pessoa pecadora e qualquer uma outra que seja incrédula, em um filho, em uma filha de Deus, em um servo de Deus. Basta que você se disponha e creia em Jesus como teu Senhor e Salvador. Creia no seu poder de criar santos como ele criou São Paulo como seu servo e outros tantos seus apóstolos e profetas do passado, e criou a Santa Avó Rosa como Espírito Consolador para exercer esta função de Espírito Ajudador nos dias presentes, junto ao seu sucessor e profeta Santo Irmão Aldo. Estes santos são vivos e poderosos, são a semelhança de Jesus e o Pai nosso Deus, e eles querem te salvar. Basta você se humilhar, se arrepender diante do grande poder criador de Jesus nosso Senhor e de Deus o nosso Pai e de todos os seus santos ministradores do seu poder para te salvar. Arrependa-te dos teus pecados enquanto é tempo. Para de blasfemar contra Deus. Para de blasfemar contra o poder de Jesus para criar santos. Para de blasfemar contra o Espírito Santo de Deus, porque a blasfêmia contra o Espírito Santo de Deus não terá perdão. Pense nisso, não caia neste erro e não se oponha aos santos de Deus que lutam para te salvar. Arrependa-te dos teus pecados. Ó você que ainda tem a oportunidade de salvação, eu digo que ainda tem, porque quando a pessoa blasfema contra o Espírito de Deus, torna-se ímpia e não terá mais a oportunidade de salvação. Isto é a sentença final de uma alma incrédula que se torna pecadora contra o Espírito de Deus. Então, amado ouvinte, tomem cuidado com o que você fala. Não deem ouvido às pessoas incrédulas que não creem neste poder salvador de Jesus, porque acham que Jesus não tem poder para criar santos para a sua glória. E é exatamente ao contrário. Jesus quer te salvar, quer te transformar num santo do reino dos céus. Então, prezado ouvinte, humilha o teu coração diante de Jesus, peça perdão dos teus pecados, confie na Santa Avó Rosa como Espírito Consolador, no Santo Profeta Irmão Aldo, como sucessor do Consolador e profeta do Senhor nosso Deus, que viveu entre nós, realizou milagres, abençoou a tantos, ajudou a tantos que depois foram ingratos com ele, viraram suas costas para o Irmão Aldo, para a Santa Avó Rosa, para o Reino dos Céus, para Jesus, porque esta Igreja Apostólica, a Santa Avó Rosa e o Santo Irmão Aldo são frutos do ministério de Jesus. E quem desprezá-los, desprezarão também a Jesus. Por isto, amigo ouvinte, eu digo, não te exalte. Não queira ser dono da verdade, mas faça como São Paulo. São Paulo, quando viu a verdade do poder de Jesus, ele se arrependeu, pediu perdão e tornou-se num santo do reino dos céus. Faça isto você também. Não espere que venha sobre ti provações que te causem grandes sofrimentos, porque esta é a finalidade do poder das trevas, levar as pessoas a grandes sofrimentos nas trevas sem Deus. E eu neste momento irei orar em vosso favor para ajudá-los, auxiliá-los nesta oração de arrependimento e de entrega a Jesus e ao Consolador. Ó bendita e santa Avó Rosa, nosso glorioso Espírito Consolador, sei que a Senhora, com todo o teu amor e misericórdia, tem o grande desejo de encontrar fé nos corações para perdoá-los dos seus pecados. E eu creio, Santa Avó Rosa, que a Senhora, com Jesus e o Pai nosso Deus, nossa Mãe Virgem Maria Santíssima, o Santo Irmão Aldo e todos os santos, estão lutando para salvar a tantos quantos for possível enquanto é tempo. E nesta hora eu creio que os ouvintes da Hora Milagrosa que me ouviram agora e que estão arrependidos pela incredulidade, talvez por estarem sendo enganados por pessoas incrédulas que as conduzem ao caminho da perdição, estão arrependidos e te pedem perdão nesta hora, talvez até das coisas que tenham falado, proferido contra a fé apostólica, contra o reino dos céus, à semelhança do que o venerável apóstolo São Paulo fazia antes de se converter, mas que agora eles, crendo no teu poder salvador, ó Jesus bendito, no teu poder criador de santos para o reino dos céus, estão arrependidos e te pedem perdão. eu rogo que os perdoe, os abençoe, os ajude e lhes conceda mais da unção do Espírito Santo de Deus para terem a luz da sabedoria divina, para compreenderem o seu sagrado evangelho, para crerem na Santa Avó Rosa como Espírito Consolador, no Santo Profeta Irmão Aldo como Santo de Deus, em Maria Santíssima, Nossa Mãe, Sua Santa Mãe e Rainha dos Céus. Que este poder salvador de misericórdia e de amor seja para com tantos quantos passarem a crer nesta hora e viverem santamente. Peço, Santa Avó Rosa, que abençoe a vida material deles quanto à saúde física do corpo. Se alguém estiver doente, com alguma enfermidade até mesmo considerada incurável pela medicina, que a Senhora e o Senhor Santo Irmão Aldo as abençoe. E o milagre seja feito segundo a vontade de Deus e a fé que cada um possuir para serem libertos da doença, dos sofrimentos que os têm aprisionado e lhes causado sofrimento. Livra-os, Santa Avó Rosa, do poder encantador das trevas, do pecado, e eles tenham a luz da vida para serem libertos dos sofrimentos e da opressão do encantamento do pecado. E assim também peço em favor do trabalho deles, do seu emprego, dos seus negócios, que a Senhora as abençoe para que sejam prósperos. Peço em favor daqueles que estão desempregados, precisando de um trabalho, de uma oportunidade para ganhar o seu sustento. Que a Senhora, por misericórdia, por amor a cada um, os abençoe. Santo Irmão Aldo, abra uma porta, um caminho, uma oportunidade para que eles encontrem um trabalho e ganhem o sustento da sua vida honestamente. Creiam, irmãos, confiem que a Santa Avó Rosa vos está abençoando. E eu ainda peço à Santa Avó Rosa que unja a água e o óleo que a eles colocaram para ser ungido pela Senhora, para que tenham o teu poder nesses elementos para fazerem uso e serem livres das doenças, das dores, dos males que os aprisionam, e eles tenham paz e a luz da vida. Creiam, prezados irmãos, que a Santa Avó Rosa, Nossa Mãe Virgem Maria Santíssima, o Santo Irmão Aldo com santos e anjos estão vos abençoando agora. Segundo a vossa fé, que a graça de Deus, de Jesus e do Espírito Santo seja convosco, para a sua salvação e para a sua felicidade. É o que eu lhes desejo em nome da Santa Avó Rosa e do Santo Irmão Aldo. Amém.
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0: Bom dia! Começa agora o seu Jornal de Todas as Manhãs. Muito obrigado pela sua companhia, muito obrigado pela sua audiência. Estamos ao vivo para todo o estado do Acre por meio das nossas rádios Aldeia FM e Difusora Acreana. Eu sou o Jefferson Dourado. Bom dia, Júnior Souza no comando do nosso áudio, da nossa sonoplastia, comandando a nossa nave. Bom dia, Aldeia, sobe o som. Bom dia. Ângela Villanova, que hoje não está com a gente, está cuidando do papai, mas comandou o nosso Bom Dia Aldeia, a nossa produção. Estamos aqui com o jornal prontinho por conta de Ângela Villanova. Obrigado, meu amor. Cuida bem do velho. É isso aí. Seguimos com informação aqui no nosso Bom Dia Aldeia, o seu jornal de todas as manhãs, com as principais notícias do Acre, do Brasil e do mundo. Tudo para você começar o seu dia muito, muito bem informado com o que acontece ao seu redor. Um abraço a toda a nossa equipe da Rede Pública de Rádio em Cruzeiro do Sul, Tarauacá, Feijó, Sena Madureira, Chapuri, Brasileia e aqui em Rio Branco com as nossas rádios Aldeia e Difusora Acreana. Difusora Acreana na frequência 104.5 FM aqui na capital. E ainda, aqui de Rio Branco, a Santa Rosa do Purus, de Jordão, a Porto Acre, a Crelândia, de Brasileia, Chapuri e Epitaciolândia, seu Bom Dia Aldeia chega até você, levando informação, serviço e as histórias que fazem parte do nosso povo. Bom dia para você da zona rural, produtor rural, começando mais um dia de lida. Bom dia para você, seringueiro, extrativista, indígena, ribeirinho, toda a nossa população que vive nas florestas, acompanhando nossa conexão, nossa rádios Aldeia e Difusora em todo o estado do Acre. Bom dia você das nossas cidades, dos nossos 22 municípios, também conectados conosco a partir de agora. Lembrando que você pode interagir com a gente mandando o seu WhatsApp, sua mensagem pelo número 68992032962. Manda o seu oi, o seu olá, seu bom dia, onde quer que você esteja, em qualquer lugar aí do nosso estado, narrando, falando, mostrando imagens, vídeos do amanhecer desta quinta-feira, 13 de agosto de 2026. Vamos conferir os destaques de hoje no seu Bom Dia Aldeia.
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0: Bombeiros superam os 6 mil atendimentos durante a Operação Fogo Controlado. Prazo de inscrição para o programa Mulheres Mil Mais vai até amanhã. Pesquisa acompanha desenvolvimento de crianças em Cruzeiro do Sul. O DENIT conclui alongamento da ponte de Tarauacá. Visitantes têm uma série de serviços oferecidos por empreendedores durante o novenário de Cruzeiro do Sul. Cruzeiro e Flamengo empatam na primeira partida pelas quartas de finais da Libertadores. Tem também informações do tempo, do trânsito e muito mais a partir de agora.
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0: Sete horas e dez minutos no Acre. Vamos trazer aqui informações sobre a previsão do tempo hoje para você. Hoje, quinta-feira, de 13 de agosto de 2026, aqui na capital acreana e região. Sol forte, brilhante e a previsão de muito calor para toda esta quinta-feira. E a mesma previsão vale para todo o estado do Acre, uma quinta-feira de muito sol durante todo o dia e também à noite, com céu limpo e tempo firme em todo o estado do Acre. Sol forte, poucas nuvens, tempo firme, você já sabe, temperaturas lá em cima, né? Em Porto Acre, Jordão, Manso Lima, Rodrigues Alves, Feijó, Marechal Taumaturgo, Cruzeiro do Sul e Tarauacá, que formam a região do Vale do Juruá, em Vira e Tarauacá, máximas de 34 graus nesta quinta-feira. Na região central do Brasil, do estado do Acre, em Sena Madureira, Santa Rosa do Purus e Manuel Urbano, 35 graus. Em Assis Brasil, Brasileia, Pitaciolândia e Chapuri, 36 graus. O mesmo aqui na região da nossa capital, Rio Branco, onde estão também os municípios de Porto Acre, Plácio de Castro, Senador Guiomar, Capixaba, Acrelândia, 36 graus. 36 graus é a previsão de máxima para essas cidades aqui no nosso estado.
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0: Depois do tempo vem o trânsito, né? Você que está aqui na capital, você motorista de aplicativo, motorista de ônibus, você motorista particular ou taxista aí que está no seu dia a dia, na rotina de mais um dia aqui no nosso estado de trabalho, de lida. Vamos conferir aqui as informações das nossas principais ruas e avenidas da capital acreana nesse início de manhã, 7 horas e 13 minutos, para você saber aí o melhor caminho, quem sabe, para trilhar nesse início de manhã. A gente começa com informações ali da Via Chico Mendes. Tem um trecho bastante movimentado entre o Parque Capitão Cirico até ali a onde fica o acesso para o estádio Arena da Floresta. Um trecho de trânsito moderado, veículos a 29 km por hora de média nessa região aqui da Via Chico Mendes, tanto de quem está saindo da cidade quanto para quem está chegando. Ali na Amadeu Barbosa também, já na saída para a Via Chico Mendes, também tem um trecho de trânsito mais intenso, 5 km por hora nesse trecho aqui da Via Chico Mendes, que dá acesso para a Amadeu Barbosa. Falando ainda do segundo distrito, o trecho de sempre, né, a C40, quem vem ali de Senador Guiomar, Porto Acre e bairros da região, tem que encarar aquela rotatória da corrente nesse horário. E o trânsito sempre é mais lento nessa região, olha só, 6 km por hora de média ali para quem está chegando na cidade via AC40. Agora o primeiro distrito de Rio Branco, vamos dar uma aproximada aqui com o nosso aplicativo que acompanha aqui a movimentação em tempo real. Avenida Ceará, olha só, todo o trecho da Avenida Ceará com bastante trânsito nesse início de manhã, viu? Tanto ali na região do viaduto, para quem está descendo via centro, até passando pela rotatória da CEMURB, o sinal ali que dá acesso para a rua Omar Sabino, segue em toda a extensão da Avenida Ceará, trânsito bem lento mesmo nesse início de manhã, 10 km por hora de média é a movimentação dos veículos na Avenida Ceará. Quando chega aqui um pouquinho mais no centro, o trânsito fica mais moderado, flui um pouco mais, 15 km por hora de média, e já no acesso para a quarta ponte ali, a ponte que vai ligar com a Amadeu Barbosa, o trânsito volta a ficar um pouco mais pesado, 15 km por hora também de média. Outro trecho aqui da Marechal Deodoro, no centro da cidade. Quem vem também do segundo distrito, né, aqui para o centro de Rio Branco, encara ali um trecho da rua Marechal Deodoro, próximo ali ao antigo Banac, onde fica a Secretaria de Estado de Saúde agora, velocidade média ali naquela região de 10 km por hora. E outra rua bastante movimentada é a rua Rio de Janeiro, gente, em toda a sua extensão, desde ali a região da Floresta até aqui a Avenida Ceará, trânsito lento, passando ali pelo cemitério São João Batista, trânsito intenso e lento, né? 13 km por hora de média na rua Rio de Janeiro. Getúlio Vargas também, desde a região da Vila Ivonete até o centro da cidade, trânsito também intenso. E que mais é isso? E na rua do Aviário também, trânsito bem movimentado nesse início de manhã. 7:16 no Acre. Bom dia. Seu José Luiz chegando aqui para fazer o monitoramento de sempre dos nossos equipamentos, para que você tenha uma qualidade de áudio aí na melhor qualidade de áudio possível. Tudo certo, seu José Luiz? Conferindo, tudo beleza? Você aí conectado com a gente, lembrando, pode mandar o seu WhatsApp, dando um oi, um bom dia, por meio do nosso número. Vou falar aqui para você mais uma vez, anota aí, 68992032962. Vamos com mais informação aqui no seu Bom Dia Aldeia. O Senado Federal aprovou por 61-2 o projeto que reduz tributos federais sobre óleo diesel, biodiesel, gasolina, etanol e querosene de aviação. A proposta, que também foi aprovada pela Câmara dos Deputados, segue agora para a sanção presidencial. O objetivo é amenizar os impactos da alta dos combustíveis provocada pela valorização do petróleo em meio ao conflito no Oriente Médio, principalmente ali envolvendo o Irã e os Estados Unidos. O trecho também prevê benefícios para produtores de etanol e fertilizantes, além de incentivos para pesquisas de minerais críticos e terras raras. Segundo o projeto, a perda de arrecadação será compensada pelo aumento das receitas da União com os royalties e outras participações decorrentes da alta do petróleo. O que todos nós queremos é que essas mudanças, essas reduções aí nos tributos cheguem realmente para o benefício de todos nós consumidores.
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0: Bom dia. Evandro e Souza. Isso é onde, Evandro? Evandro mandou um vídeo aqui do trecho da cidade onde ele está conectado com a gente, ouvindo aí a rádio Difusora Criana 104.5 FM. Avisa pra gente onde é que é. Eu acho que é na região do Bosque, ali na Avenida Getúlio Vargas, se eu não estou enganado aqui pela movimentação e pelos prédios próximos. Mas se você puder me confirmar, Evandro, eu agradeço. Trânsito lento, parado, aliás, né? Por conta aqui do sinal, mas como a gente falou aqui no nosso monitoramento pelo aplicativo, via satélite, trânsito lento em toda a região. Ele está confirmando aqui, é justamente ali na região das avenidas Getúlio Vargas, próximo ao pronto-socorro. Obrigado, Evandro de Souza, nosso parceiro de sempre, sempre na nossa audiência. Bom dia para você, meu amigo. Seguimos com reportagem agora. A Priscila Terezo vai trazer uma matéria para gente sobre plataformas digitais que devem prestar contas sobre a proteção de crianças. Vamos conferir.
2: Pouco menos de um mês. Este é o prazo que as plataformas digitais acessadas por crianças e adolescentes têm para publicar o primeiro relatório semestral de transparência. Até o dia 17 de setembro, os provedores de aplicações de internet direcionados a menores de idade, com mais de 1 milhão de usuários registrados, são obrigados a publicar esse documento conforme previsão do ECA, Estatuto da Criança e do Adolescente Digital. Segundo a legislação, o relatório de transparência deve trazer informações sobre os canais de denúncia e os sistemas e processos de apuração, a quantidade de notificações recebidas conforme a categoria. Pouco menos de um mês, até o dia 17 de setembro, os provedores de aplicações de internet direcionados a menores de idade, com mais de 1 milhão de usuários registrados, são obrigados a publicar esse documento conforme previsão do ECA, Estatuto da Criança e do Adolescente Digital. Segundo a legislação, o relatório de transparência deve trazer informações sobre os canais de denúncia e os sistemas e processos de apuração, a quantidade de notificações recebidas conforme a categoria e os encaminhamentos dados. Também precisa apresentar a quantidade de moderações de conteúdo ou de contas, As medidas adotadas para identificação de atos ilícitos e de contas infantis em redes sociais, os aprimoramentos técnicos para a proteção de dados e da privacidade de crianças e adolescentes e as medidas para garantir o consentimento parental. O documento deve detalhar ainda os métodos utilizados e apresentar os resultados das avaliações de impacto, da identificação e do gerenciamento de riscos à segurança e à saúde do público menor de idade. As plataformas precisam divulgar os documentos em seus sites, como uma prestação de contas à sociedade e ao poder público das medidas adotadas para a proteção dos menores de idade no ambiente digital. A ANPD, Agência Nacional de Proteção de Dados, que é a autoridade administrativa autônoma de proteção de crianças e adolescentes em ambientes digitais, esclarece que o primeiro relatório deve abranger o período de 1º de janeiro a 30 de junho deste ano. Já o segundo relatório deverá ter informações de 1º de julho a 31 de dezembro.
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0: O Instituto de Defesa Agropecuária e Florestal, o IDAF, amplia conhecimento sobre a regularização e valorização de produtos artesanais de origem animal. A reportagem é da Fabiana Matos.
4: Médicos veterinários do IDAF participaram de 3 a 7 de agosto de uma missão técnica no estado de São Paulo para conhecer experiências relacionadas à inspeção, regularização e valorização de produtos artesanais de origem animal. Segundo Soraya Aguiar, médica veterinária do IDAF, um dos desafios está relacionado à necessidade de ampliar a conscientização sobre a importância da segurança dos alimentos, sem desconsiderar a tradição e a identidade dos produtos locais.
5: Essa visita ao órgão de defesa de São Paulo, do estado de São Paulo, em Campinas, teve o intuito de buscar melhorias para o selo de colônia. Nós tivemos oportunidade de conhecer diversas agroindústrias, como queijarias, charcutarias, inclusive algumas delas recebendo diversos prêmios, produtos incríveis. E isso nos proporcionou uma experiência muito importante, porque voltamos com novas ideias para fortalecer o selo, ampliar a regularização dos pequenos produtores e principalmente mostrar que a inspeção não é apenas uma exigência, mas uma forma de agregar valor, abrir novos mercados e garantir alimento seguro de qualidade para a população.
4: Como resultado da missão, o IDAF deverá elaborar um relatório reunindo as experiências observadas em São Paulo, que deverá contribuir para as discussões sobre o fortalecimento das agroindústrias de pequeno porte, o aprimoramento da inspeção sanitária, a segurança dos alimentos e a valorização dos produtos de origem animal produzidos no estado do Acre. Fabiana Matos, para o Sistema Público de Comunicação do Acre.
0: Fabiana Matos, trazendo informações importantes para a gente aí sobre essas ações do IDAF aqui no estado. E agora a gente vai com o nosso querido Eduardo Gomes, que vai trazer detalhes aí sobre a convocação para o programa CNH Social 2026 nas modalidades urbana e estudantil. Vamos conferir.
6: O Departamento Estadual de Trânsito convocou os selecionados nas modalidades urbana e estudantil do programa CNH Social 2026, que deverão entregar a documentação na sede do DETRAN em Rio Branco, nas 16 unidades do interior, ou enviar por meio digital até o dia 10 de setembro. São 1.938 convocados na modalidade urbana e mais 992 na estudantil. Em julho deste ano, o departamento já havia convocado 1.820 pessoas na modalidade rural, com prazo de 20 dias para efetivação da matrícula e abertura do processo de habilitação. Os selecionados devem reunir toda a documentação constante no edital e apresentá-la diretamente em uma unidade do DETRAN. Em Rio Branco, o atendimento ocorre na sede do órgão, localizada na Estrada Dias Martins, número 894, bairro Jardim Primavera, sempre das 7 às 14 horas. Nas 16 cidades onde há posto de atendimento do DETRAN, também é possível entregar os documentos de maneira presencial, Os contemplados, que residem em municípios sem representação do órgão, deverão confirmar suas matrículas enviando todos os documentos para o e-mail detran@gmail.com. Todos os anos, o Detran oferta 5 mil vagas para a primeira habilitação, adição e mudança de categoria, com um percentual de 5% delas destinadas às pessoas com deficiência. Em 2026, a novidade foi a reserva de vagas para mulheres vítimas de violência, quando, em parceria com a Secretaria de Estado da Mulher, foram disponibilizadas 250 vagas para atender este público. O programa CNH Social foi estabelecido como política pública governamental em 2021 e, desde 2022, oferece habilitações gratuitas aos cidadãos do Acre. Até o fim deste ano, mais de 22 mil pessoas serão beneficiadas. Eduardo Gomes, Sistema Público de Comunicação.
0: Obrigado, Eduardo Gomes. Agora vem te convoco o Rayan Pablo, que traz informações sobre um atendimento de saúde humanizado que beneficia distritos indígenas aqui no nosso estado. Vamos conferir, então.
7: O treinamento foi promovido pelo Distrito Sanitário Especial Indígena Alto Rio Purus nos dias 10 e 11 de agosto, reunindo profissionais da rede de média e alta complexidade. Uma das palestrantes do projeto, Carol Oliveira, explica qual é o principal objetivo dessa qualificação.
8: Nós estamos trazendo aqui na Fundacre hoje a segunda roda de conversa que visa trazer a interculturalidade, que é a humanização do atendimento dos povos indígenas dentro da média e alta complexidade. Esse projeto vai abranger outros setores da rede estadual também, mas iniciou aqui na Fundacre no UERB nessa semana e a gente pretende alcançar o maior número de profissionais trazendo a qualificação e a humanização dos atendimentos na saúde.
7: A capacitação é realizada por etapas e envolve áreas como psicologia, enfermagem, antropologia e cooperação interfederativa. Vale destacar que o Distrito Sanitário Especial Indígena Alto Rio Purus abrange uma grande diversidade cultural, sendo responsável pela atenção à saúde de 7 povos indígenas diferentes na região. Quem fala sobre a importância de conhecer a cultura, a língua e a organização de cada povo para melhorar a comunicação e o atendimento é o coordenador do Distrito Sanitário, Evangelista Purinã.
9: A importância dessa capacitação é para que a gente comece a compreender melhor a organização social de cada povo, né? O Distrito Sanitário Especial Alto Rio Purus trabalha com 7 povos, com 4 povos indígenas do Acre, 2 do Amazonas e 1 de extrema de Rondônia. Então, nós estamos falando de 7 organizações sociais diferentes, com 7 línguas diferentes, 3 troncos linguísticos diferentes. Então, se a ideia é sensibilizar os colaboradores da fundação para que receba melhor, faça um acolhimento melhor desses pacientes, né, quando tiverem que acessar a fundação.
7: Depois dessa etapa na Fundacre, a iniciativa vai percorrer outras unidades da rede estadual para garantir um atendimento acolhedor em todo o Acre. De Rio Branco, Rian Pablo para o Sistema Público de Comunicação do Acre.
0: Agora vamos para um rápido intervalo aqui no seu Bom Dia Aldeia, lembrando que você está conosco por meio das nossas rádios Aldeia e Difusora Acreana em todo o estado do Acre, em Cruzeiro do Sul, 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do planeta. No próximo bloco, a gente segue com informações. Até amanhã, dia 14 de agosto, o IFAC está com inscrições abertas para cursos profissionalizantes para mulheres. E o IEPETEC, também em parceria com a Usina de Artes, abre 25 vagas para o público de Rio Branco interessado na iniciação à linguagem teatral. Tudo isso a gente traz daqui a pouquinho para você. Não sai daí.
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0: Sete horas e 33 minutos. Muito obrigado pela sua companhia, pela sua audiência, pela sua confiança. Estamos ao vivo para todo o estado do Acre nesta quinta-feira, 13 de agosto de 2026, com o seu Bom Dia Aldeia. Iniciamos o segundo bloco com a reportagem do Gledson Albano, que traz para a gente informações sobre uma pesquisa que acompanha há 11 anos crianças nascidas em Cruzeiro do Sul. Essa pesquisa apresentou novos resultados. O projeto conhecido como MINA, isso mesmo, MINA, M-I-N-A, desenvolvido pela USP em parceria com a Universidade Federal do Acre, reuniu professores da rede pública para discutir dados sobre saúde, alimentação e desenvolvimento dos alunos.
15: O encontro foi realizado por meio de rodas de conversa e oficinas com professores do Ensino Fundamental 1. O estudo acompanha quase 1.000 crianças de 33 escolas de Cruzeiro do Sul, nascidas entre junho de 2015 e julho de 2016.
16: Então, a gente fez um acompanhamento de 1 ano de todos os nascimentos na maternidade e várias avaliações do crescimento, do desenvolvimento dessas crianças para saber como elas estavam indo de saúde, né? E agora, com a escola, a gente está podendo entender mais da saúde delas e também do comportamento, da convivência delas na escola. Então, os resultados, eles são resultados, assim, do curso, da trajetória de vida dessas crianças.
15: Os pesquisadores analisaram dados desde a gestação e os primeiros anos de vida até a fase escolar. Entre os temas estão anemia, deficiência de vitaminas, malária gestacional, alimentação, bullying e uso de telas. A pesquisa também aponta que quase 10% das crianças avaliadas aos 9 e 10 anos apresentavam anemia.
16: A gente ainda vê que quase 10% das crianças têm anemia. Então, anemia é uma situação, né, que pode diminuir a possibilidade da criança aprender mais, pode prejudicar um pouco o crescimento dela também. E aí, por conta disso, é sempre importante a variedade da alimentação para poder sanar esse problema. E se for uma anemia mais grave, tem a suplementação de ferro também, que é importante procurar com as unidades básicas de saúde.
15: Os resultados apresentados aos professores também podem ajudar na discussão de políticas públicas voltadas à alimentação escolar.
16: O problema mais importante, a gente já vê que é mais do excesso de peso, o que faz também com que a gente pense na alimentação saudável uma vez mais, na importância da merenda, porque a merenda ela tem uma composição muito boa, precisa ter essa composição de comida, né, como eu falei, comida de verdade, saudável, natural, e a redução do consumo, né, de alimentos ultraprocessados.
15: De Cruzeiro do Sul, Gledson Albano, para o Sistema Público de Comunicação do Acre.
0: E o Instituto Estadual de Educação Profissional e Tecnológica, o IEPETEC, em parceria com a Usina de Artes, abre 25 vagas para o público aqui da capital interessado na iniciação à linguagem teatral. A reportagem da Lígia Gomes.
17: A oportunidade é para interessados em experimentar o teatro, soltar a criatividade e descobrir novas formas de se expressar. Nas aulas, o aluno vai aprender sobre expressões corporais, jogos teatrais, improvisação e criação cênica. Para participar do curso, o candidato à vaga deve ter a partir de 15 anos e não precisa ter, necessariamente, vivenciado experiências anteriores no teatro. Jobson Souza é o professor da Usina de Arte que vai ministrar as aulas. Ele explica como será a dinâmica utilizada no curso.
18: O curso ele propõe uma introdução sobre a linguagem do teatro, abordando a teoria, o surgimento do teatro e também a prática, com jogos teatrais, improvisação e criação de cena. Os alunos também terão uma passagem pela cultura popular. O curso ele propõe um produto, né, como finalização para a apresentação ao público. A partir das improvisações, nós vamos organizar essas cenas que foram improvisadas de forma a criar um espetáculo para apresentar ao público.
17: As inscrições seguem abertas até quarta-feira, dia 19, sendo realizadas presencialmente na Usina de Arte, na Rua das Acácias, 1155, Distrito Industrial, com atendimento das 8 ao meio-dia e das 13 às 17 horas. O curso iniciará no dia 24 de agosto e o término será em 23 de novembro. Os encontros se darão às segundas e terças-feiras, no horário das 14 às 17 horas na Usina de Arte. O resultado sairá no dia 20 de agosto e os selecionados serão contatados pela equipe da Usina de Arte. Além do curso livre de iniciação à linguagem teatral, o IEPETEC continua recebendo inscrições para o curso de agente cultural, também pela Usina de Arte. Para essa qualificação, que visa formar agentes de valorização do patrimônio cultural, organização de eventos, elaboração de projetos, dentre outras funções, as inscrições podem ser realizadas até segunda-feira, dia 17, pelo portal ead.iepetec.ac.gov.br ou presencialmente na usina. Os encontros do curso de agente cultural serão de segunda a quinta-feira, das 14 às 18 horas. Lígia Gomes para o Sistema Público de Comunicação do Acre.
0: E agora, mais uma oportunidade aqui no seu Bom Dia Aldeia, informações sobre cursos específicos para mulheres. Até amanhã, dia 14 de agosto, amanhã, sexta-feira, 14 de agosto, o Instituto Federal do Acre está com inscrições abertas para cursos profissionalizantes dentro do programa Mulheres Mil. Vamos conferir.
19: São diversas oportunidades na capital e no interior. Em Rio Branco, há vagas para copeira e introdução à interpretação em Libras, além do curso de agricultura familiar na Baixada do Sol. Em Cruzeiro do Sul, as inscrições são para cuidadora infantil. Já em Sena Madureira, as vagas são para alimentação escolar e assistência escolar. E no município de Chapuri, a oportunidade é para auxiliar de cozinha. E tem um detalhe especial para as mães. O programa conta com o Cuidotecas, espaço estruturados para acolher os filhos com segurança durante o horário das aulas, para que você possa estudar sem preocupação. Quem faz o convite especial é a Tânia Façânia, coordenadora geral do programa.
20: Não perca essa oportunidade, não deixe para a última hora. Vá presencialmente, leve sua documentação.
19: Não deixe passar essa chance. As inscrições são presenciais e ocorrem até sexta-feira nos pontos de atendimento divulgados pelo IFAC. Em Rio Branco, no IEPETEC, do bairro José Augusto ou no campus da Baixada do Sol, na Transacriana. Em Cruzeiro do Sul, no Serviço de Convivência e Fortalecimento de Vínculos, no Centro. Em Sena Madureira, na Secretaria Municipal de Cidadania e Assistência Social. Em Chapuri, na Secretaria Municipal de Políticas Públicas para Mulheres. Confira todos os requisitos e a lista completa de documentos no site oficial do IFAC, ifac.edu.br. Invista no seu futuro.
0: Jefferson Dourado para o Sistema Público de Comunicação. 7 horas e 40 minutos. Suas rádios Aldeia FM e Difusora Criana 104.5 FM aqui em Rio Branco e as demais emissoras da rede pública de rádio integradas para levar você logo bem cedo as principais informações do nosso estado, do Brasil e do mundo. Vamos para o nosso segundo intervalo aqui do nosso Bom Dia Aldeia. Daqui a pouquinho a gente traz entre os destaques uma reportagem sobre um motociclista que sofreu um corte no pescoço por linha de cerol aqui em Rio Branco. Todo mundo sabe que isso é ilegal, não pode acontecer, mas infelizmente, como muitas pessoas acabam desrespeitando a lei, algumas pessoas acabam sofrendo, né? Principalmente os motociclistas. A gente vai trazer todos os detalhes daqui a pouquinho. Vamos falar também sobre a ação dos bombeiros, que superam aí os 6 mil atendimentos durante a Operação Fogo Controlado aqui no estado do Acre. E lá em Manso Lima, a inauguração do Núcleo de Apoio ao Adolescente. Então, a gente vai trazer daqui a pouquinho essas e outras notícias. Tem também as informações do esporte, a rodada de ontem da Sul-Americana, da Libertadores. Tudo para você, claro, ficar bem informado daqui a pouquinho no nosso último bloco do Bom Dia Aldeia. Voltamos já.
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0: Estamos de volta com o seu jornal Bom Dia Aldeia ao vivo para todo o estado do Acre. A gente já segue com uma informação do Jonathan Costa sobre um motociclista que sofreu um corte no pescoço por linha de cerol aqui na capital, Rio Branco.
25: O jardineiro e motociclista de aplicativo Obedir Edum Melo Silva, de 28 anos, sofreu um corte profundo no pescoço após ser atingido por uma linha de pipa com cerol ao trafegar na rua 19 de outubro, no bairro Sobral, em Rio Branco, nesta terça-feira. Em vídeo postado nas redes sociais, o trabalhador relatou que quase foi degolado. O homem pontuou ainda que foi puxado pelo fio por cerca de 2 metros, o que gerou momentos de desespero. Na hora, o motociclista só pensou na família e nas filhas de 7 e 2 anos. Obedi, mesmo ferido, pilotou até a unidade de pronto atendimento, a UPA da Sobral. O homem justificou que não acionou o serviço de atendimento móvel de urgência, o SAMU, pois teve medo da demora. O motociclista ressaltou ainda que não viu quem soltava a pipa no momento em que foi atingido. Contudo, depois do acidente, avistou duas crianças que deixaram a pipa na rua próxima ao ponto de acidente. O motociclista não registrou um boletim de ocorrência. O cerol é uma mistura artesanal de cola com vidro moído aplicada à linha de pipas para aumentar o poder de corte durante disputas com outras pipas. O uso da substância é proibido devido ao alto risco de acidentes, principalmente com motociclistas e ciclistas, além de pedestres e animais. Quando esticada, a linha com cerol pode provocar ferimentos graves e até fatais. Jonathan Costa para o Sistema Público de Comunicação do Acre.
0: E na noite de ontem, quarta-feira, uma equipe da Rotan apreendeu 188 quilos de maconha e quase 4 quilos de êxtase em uma casa no bairro Betel, aqui em Rio Branco também. Durante o patrulhamento, policiais foram informados por moradores sobre o uso do imóvel para armazenar e distribuir drogas. Ao chegar, encontraram o portão e as portas abertas, luzes apagadas e ninguém no local. Durante a revista, foram encontrados os entorpecentes, uma balança de precisão e dinheiro. Todo o material foi levado para a polícia, que abriu investigação para responsáveis, já que ninguém foi preso no momento da ação. O período mais seco do ano, voltagem sobre a ação do Corpo de Bombeiros com a Operação Fogo Controlado. Aqui na capital e também nos municípios com maior incidência de queimadas, só este ano já foram mais de 6 mil atendimentos. Vamos conferir. O período mais seco do ano voltou e com ele aquela fumaça que todo mundo conhece bem. Mas nas ruas e no meio da mata a reação já começou. O Corpo de Bombeiros do Acre atingiu uma marca impressionante. Mais de 6 mil atendimentos só na Operação Fogo Controlado deste ano. E quer saber a melhor parte dessa história? A estratégia mudou. Em vez de só apagar o fogo depois que o estrago está feito, quase 90% de todo esse trabalho foi focado em prevenção. É a orientação chegando antes que as chamas tomem conta da vegetação. E o cerco ao fogo está mais fechado do que nunca. O estado ganhou mais uma base operacional. Agora são 19 espalhadas pelo interior, incluindo a nova unidade em Plácido de Castro, para chegar junto onde não tinha bombeiro fixo. Em Rio Branco, uma sala de situação de alta tecnologia monitora o mapa do estado em tempo real por satélite. Apareceu um foco de calor? A central detecta na hora e manda a equipe certa para o lugar certo. E no meio da mata fechada, o bicho pega. 40 militares especializados acabam de passar por um treinamento com a Força Nacional, prontos para encarar qualquer terreno de difícil acesso. O recado é simples. A estrutura está nas ruas, o monitoramento está no ar e a tropa está pronta. Mas a peça principal desse jogo é você. Cuidar da nossa floresta, do nosso ar e dos animais é dever de todo mundo. Viu fumaça ou início de incêndio, não pense duas vezes. Acione o 193. Jefferson Dourado para o Sistema Público de Comunicação.
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0: Vamos agora à cidade mais ocidental do país, Mâncio Lima. Lá foi inaugurado o Núcleo de Apoio ao Adolescente. Quem traz os detalhes é o Nonato Costa.
2: A cidade de Mâncio Lima, no Acre, entrou para o Mapa Nacional da Cidadania Jovem. A prefeitura inaugurou a segunda sede do Núcleo de Cidadania de Adolescente, o NUCA, em todo o país. O novo espaço fica no bairro Bandeirante, na região central do município, e foi entregue durante a programação da Semana da Juventude, criada por lei na cidade. A solenidade reuniu lideranças políticas, secretários, gestores escolares, vereadores, estudantes e membro do Núcleo. O NUCA é formado por adolescentes adolescentes de 12 a 18 anos e tem como foco principal estimular a participação cidadã e o protagonismo juvenil nas decisões da comunidade. Para isso, a nova sede conta com uma estrutura completa de convivência, formação...
4: Entre os serviços oferecidos estão o atendimento psicológico, cursos, oficinas e um laboratório de informática equipado com doações da Unicef. A proposta também inclui um formato de atendimento por celular, facilitando o acesso dos jovens a pesquisas, trabalhos escolares, inscrições em programas como Sisu, ProUni, Fies, além do auxílio com documentação. A iniciativa está ligada à adesão do município de Mansa Lima ao selo Unicef, estratégia que fortalece políticas públicas voltadas à infância e adolescência em áreas como saúde.

0: Saúde, Educação e Proteção Social. Durante a inauguração, o prefeito Zé Luiz destacou que o espaço garante um local para que os jovens possam ser ouvidos e contribuir com o futuro da cidade. Já o articulador municipal do selo Unicef, Pablo Azevedo, e o representante da articulação estadual do Acre, Tiago Fabrício, ressaltaram que a entrega de uma sede própria consolida o compromisso da gestão municipal com a juventude. Representando os estudantes, a jovem Yasmin da Costa Pinheiro, aluna do ensino médio e integrante do NUCA, celebrou a conquista. Abre aspas, ela afirmou que a nova estrutura é motivo de orgulho e representa uma oportunidade real de participação, protagonismo para todos os adolescentes do município. De Cruzeiro do Sul, Nonato Costa para o Sistema Público de Comunicação.
1: Agora vamos até Tarauacá com Raimundo Ascioli, que traz informações sobre a conclusão dos serviços de alongamento da ponte de Tarauacá. Vamos conferir a reportagem do Raimundo Ascioli.
2: Depois de mais de uma década de espera, chegou ao fim uma importante obra de infraestrutura em Tarauacá. Foram concluídos os serviços de prolongamento da ponte sobre o rio Tarauacá, localizada no quilômetro 535 da BR-364. A estrutura já está totalmente liberada para a passagem de veículos. A obra foi executada pelo DENIT com investimento de 12 milhões de reais através do novo PAC. A intervenção acrescentou 70 metros à ponte, divididos em dois segmentos de 35 metros. Os serviços incluíram ainda a construção de novos pilares, execução de laje de transição e recomposição do aterro das cabeceiras. A obra era aguardada desde o ano 2014, quando o avanço do rio Tarauacá provocou um desbarrancamento que atingiu uma das cabeceiras da ponte. Na época, para garantir o tráfego na BR, foi necessário construir uma rampa lateral e desviar a circulação de carros e ônibus e também caminhões. Ao longo dos anos, a situação se tornou uma preocupação permanente, especialmente pela importância da BR-364 para o abastecimento de Tarauacá e a região, né, do Juruá. Com o prolongamento, o DENIT busca garantir a maior estabilidade à estrutura diante das mudanças naturais ocorridas no curso e nas margens do rio Tarauacá. A BR-364, um dos principais corredores rodoviários do país, e no Acre representa uma ligação fundamental entre a capital e os municípios do interior. Agora, com a conclusão dos serviços, a liberação integral do tráfego chega ao fim com a espera que começou há cerca de 12 anos. A previsão de entrega pelo DENIT é agora no dia 17 de agosto. Para Tarauacá, a conclusão do prolongamento da ponte representa mais segurança para quem trafega na BR-364 e encerra um antigo problema em que uma das principais portas de entrada e saída do município, agora é toda reestruturada. São informações em Tarauacá, Raimundo Ascioli para o Sistema Público.
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1: Bom dia, bom dia, bom dia, Alberto Casas.
4: Bom dia, Jefferson Dourado.
1: Tudo bem, meu amigo?
4: Tudo tranquilo.
1: Melhor ou pior depois da saída do Zubeldia, demitido do comando do Fluminense?
4: Rapaz, já era esperado, né? Já era esperado isso aí desde quando foi eliminado pro Vasco da Gama. Quando foi eliminado pro rival Vasco, o Zubeldia estava balançando. Depois, ele empatou com o Botafogo. E aí, novamente, um empate, né, contra o Rivadavia. O Fluminense está com 3 partidas com o Independente Rivadavia, que não consegue vencer. Apenas empatou 2 e perdeu 1 dentro do Maracanã. E ontem o São Fábio, né, teve que se virar ontem, né? Teve que se virar aí para salvar o Fluminense de mais um vexame dentro de casa diante da sua torcida. Tanto é que saiu vaiado de campo, né? Então o Zubeldia não tirava mais aquela essência dos jogadores, principalmente no vestiário, não tinha mais domínio. E aí, meu amigo, perdeu e tinha que cair mesmo. Vamos ver quem o Fluminense vai contratar, porque, por enquanto, é o Marcão, o eterno
1: substituto.
4: É o Marcão, o eterno

0: O Atlético venceu lá em Bragança, né? 1-0, gol aí do Cuejo, né? Que venceu a equipe do Bragantino, né? Saiu na frente aí o Atlético Mineiro, viu, Jefferson?
1: E na Libertadores, quer dizer, ainda sobre Sul-Americana, hoje tem Botafogo, né? Nosso amigo Zezinho Melo deve estar com o coração aí tenso, vai jogar fora contra o Cienciano, é isso?
0: É, lá em Cusco, no Peru.
1: Eita.
0: É, lá na altitude também, 3.500 metros.
1: Vamos de Libertadores então, Roberto, agora.
0: Rapaz, rei do empate ontem, né? Noite do empate ontem, né? O empate do Palmeiras, com um a menos, fez 1-0, mas no finalzinho... Carlos Miguel, tão com saudade do Everton.
1: Rapaz, que coisa, né?
0: Não é, rapaz? Carlos Miguel, né? Aí saiu Palmeiras.
1: Assim, não foi falha, né? Mas enfim, um goleiro daquele tamanho.
0: Exatamente, a bola que passou rasteiro do lado dele.
1: Não, passou por debaixo do braço, foi forte, né?
0: Pois enfim. É. Então,
1: em relação às outras que ele anda falhando, essa foi a menos feia, digamos assim.
0: Olha, e o Cerro, ele também está a mesma coisa do Fluminense com o Rivadavia, né? Palmeiras com o Cerro. Né? Perdeu as duas em fase de grupo e agora empatou em casa 1-1 contra o Cerro Porteño. Vai ter que se virar lá no Paraguai. Já o Platense estava vencendo o Coquimbó e empatou também em 1-1. E o Cruzeiro fez 1-0, o Flamengo empatou também em 1-1. Ou seja, a noite dos empates ontem na Libertadores.
1: É, mas que bom, ontem pelo menos o jogo, obviamente eu assisti o do Cruzeiro do Flamengo, foi um bom jogo, né? Jogo de mata-mata de Libertadores, jogo pegado, bem estudado, mas intenso, sem aquela moleza que a gente geralmente costuma assistir com os times brasileiros, né?
0: Enfim. Exatamente, e hoje tem sequência na Libertadores, tem o Mirassol que joga em casa contra a LDU, de Quito, jogo duro, e tem o Rosário Central recebendo o Corinthians. Corinthians que está aí numa draga danada, hein, meu amigo? Depois dessa não aceitação aí do presidente ao Memphis Depay.
1: Memphis Depay.
0: É, o Memphis Depay. E aí agora ele resolveu, o staff dele resolveu cobrar com júri e correção monetária tudo que tem direito. Sabe quanto dá? Cerca de 180 milhões de reais, e ele quer à vista, não quer mais parcelar nada, né? E a situação complicou. Já tem rumores que o Conselho Deliberativo do Corinthians está reunido para impeachment o presidente do Corinthians, que a situação está complicada e vai entrar mais um transfer ban aí na equipe do Corinthians, ou seja, os times brasileiros estão todos sendo denunciados na FIFA. Corinthians, Santos, Botafogo e por aí vai. Tem mais aí.
1: Os caras contratam esses jogadores por milhões e depois não tem como pagar e os caras vêm cobrando, né?
0: Exatamente.
1: Tá certo.
0: E aí o próprio o Rodrigo Paes, né, que é o diretor de futebol do Corinthians, já estava tudo acertado com o Memphis Depay, só faltava a canetada do presidente, né? Porque é a última caneta do presidente. E o presidente disse, eu não aceito. Não assinou, e aí está essa situação agora. E o Depay tinha baixado aí, né, a sua pedida ao Corinthians, comparando com o contrato anterior, tinha baixado bastante, cerca de 80%, mas a canetada não veio, e aí ele ficou exposto e disse o seguinte nas suas redes sociais: me expuseram, eu tive que vir no Brasil, fiz os exames médicos, assisti um jogo na Arena Neoquímica e não fui contratado. Então o staff agora está cobrando com juros e correção monetárias e à vista tudo que ele tem direito.
1: Beleza, Roberto Casas, outras informações?
0: 10:30, no Gente é Debate, e meio-dia tem lance esportivo. Lembrando, Jefferson,
1: sim, senhor,
0: que amanhã teremos aí o início de uma competição nacional aqui na capital acreana, né, com 21 estados sendo representados aqui. Vôlei de praia na Praça do Juventus.
1: Olha que legal, faz uma reportagem para nós lá para Conexão também. Legal, sim, isso aí. Boa matéria. Um boa pauta. Valeu, querido. Um bom dia para você. Alberto Casas, ao vivo aqui no nosso Bom Dia Aldeia. E como você sabe, Alberto Casas fecha a conta aqui conosco diariamente. Muito obrigado pela sua companhia, muito obrigado pela sua audiência. Amanhã estaremos de volta com o seu Jornal de Todas as Manhãs, a partir das 11h.

0: às 7 horas da manhã.
1: 7 horas da manhã. Grande abraço a todos.
2: 8 horas e 2 minutos.
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1: Olha aí, está começando o Bom Dia Tarauacá com Raimundo Ascioli. Rose Oliveira, só segunda-feira, mas ela tá voltando. E nós estamos aqui ao vivo, nesta quinta-feira. Arripada agora comigo, são 8 horas e 4 minutos. Marque no calendário, hoje é dia 3, já estamos vencendo mais um dia de agosto. Aqui pela nossa rede de rádio, Web Rádio Giovanni Ascioli. Rádio Difusora, nossa grande Rádio Difusora AM. 820 jogando som aí até onde você está, na zona rural, aonde você está, na beira do rio, na margem do Igarapé, você está aí na sua aldeia, você na sua colônia, no seu seringal, no seu sítio, aí na sua colocação, mano velho. Então nós estamos chegando juntos nessa manhã. Também através da Aldeia FM 95.5. E a Nova Era FM, a nossa rádio comunitária, transmitindo também o Bom Dia Tarauacá. Sob o comando da nossa querida Vitória Marques. Então estamos começando daqui a pouco nossa programação. Daqui a pouco as notícias dessa manhã, a nossa utilidade pública, os nossos parceiros. Daqui a pouco vocês ao vivo. E as notícias da Agência Brasil, as notícias do Acre, as notícias de Tarauacá, as notícias da nossa vida, meu chegado e minha chegada. Vamos pra frente, porque atrás vem gente. Relógio que atrasa não adianta, já são 8 horas 6 minutos. Bom dia pra todo que me escuta aqui na cidade. Eu estou bem, vocês estão bem? Todo mundo bem? Vamos pra frente, né? Cidade agitada, domingo tem a corrida pedestre da Lojas Marvan. Cedinho da manhã, né? Muita gente, 200 corredores, corredor de Tarauacá, de Rio Franco, tudo que é lugar. Vai ser louco, mano, 7 quilômetros, hein? E o papai vai correr aqui, mas a filhinha dele. Mas as duas gatas, as duas Janaínas, vão correr, gente. Começa a ripada do Festival de Verão, Festival de Praia de Tarauacá. Final de semana promete ser agitado, sábado a programação e à noite, domingo começa meio-dia zoada lá no palco da prefeitura. Todo festival de praia. Porque aqui você tem todas as informações que você quer, mano. Porque o Bom Dia Tarauacá não é brincadeira. Bom dia aí pro nosso administrador do grupo de WhatsApp do Bom Dia Tarauacá. Gente, a partir de agora, só mensagem, só alô,

uma mensagem para o programa, tá bom? Quem quiser colocar seus produtos de venda, de compra, as suas lástimas, as suas motor que estão vendendo aí, que estão comprando, gente atrás de emprego, depois das 10 horas, fechou? Se não, a tesoura come no centro, mano. Um grupo com 700 pessoas, não é brincadeira, não. Alô, Dema! O nosso colaborador Dema aí do Camelódromo, vendendo de tudo pra tu. Se tu quiser banana frita, o Dema tem lá. Então, em nome do Dema, eu abraço todos os colaboradores do grupo de WhatsApp do Bom Dia Tarauacá, que vou dizer para vocês aqui quem são, que não é pouca gente, mano. O pessoal que administra aqui o grupo, né? Agradecer a Serlândia, lá no Luiz Madeiro. Bom dia, Serlândia, nossa administradora. O Dema, a minha filha Janaína Acioli, a minha esposa Janaína Furtado, o Leandro, lá da Eupide Andrade, a Maria José aqui da Copa, a Railândia, a Rose, nossa Rose, segunda-feira ela volta, e o Zé Carlos, são os administradores do nosso grupo, que ficam aí no controle geral da situação.

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O nome dessa música é Negro Amor, uma versão de um clássico do Bob Dylan. Quem canta é Zé Ramalho. Ouve aí. Ô, letra bonita, hora dessa, hein, mano? 8 horas, 9 minutos. Bom dia, Tarouacá. Zé Ramalho abre o programa. Já volto.

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1: E aí, como é linda a música do Zé Ramalho, linda, linda, linda essa música. Mano, velho, música Negro Amor, Zé Ramalho traduziu, fez uma versão de um clássico do Bob Dylan. Show de bola! E agora vamos para algumas baladas clássicas em inglês para vocês curtirem aqui no Bom Dia Toracá. Já já a gente começa a zoada mesmo, de fato, as notícias. Curte aí um pouquinho, em ritmo de balada, as vários clássicos da música internacional. Aguenta! Porra, é hoje!

Aí uma baladinha pra, você curtir aqui na abertura do Bom Dia Tarauacá. Quero anunciar pra vocês que, né, segunda-feira eu entro de férias, licença prêmio, e a minha querida Rose Oliveira volta aí pra comandar o Bom Dia Tarauacá. Nós somos parceiros, né? E a direção de tudo isso é Albani Moraes, o nosso diretor-geral, como diria F. Salles, diretor-geral é Albani Moraes. Bom dia, se alguém tiver encontrado uma carteira com documentos de Valcinei Sena de Souza, deixa aqui na Difusora ou na Nova Era, que a gente entrega pro dono. Olha, dia 20 de outubro, aliás, de outubro, de agosto desse mês, às 10 horas, audiência para Antônio Vanderlei Rosas da Silva. E no dia... Eita, porra. Deixa eu ver aqui. No dia 2 de setembro, Maria Elaine Cabral da Silva também, a sua audiência é às 9 horas. 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E atenção, o Sindicato dos Trabalhadores Rurais de Tarauacá, trabalhadores e trabalhadoras da agricultura familiar, meu amigo Sandro está avisando ao povo que o ITR, né, porque você quer fazer a declaração do ITR, já foi liberado pela Receita, tá bom? Procure o sindicato para fazer a sua declaração do ITR, para não ter problema aí com a justiça. Imposto Territorial Rural é o ITR, se liga na parada. Bom dia, Tarauacá, ao vivo, 8 horas e 22 minutos.

Daqui a pouco as notícias, daqui a pouco as informações. Agora a musiquinha para quebrar o gelo, mano. Paciência, quem canta é Lenine. Saca essa letra aí pra tu que tá vexado aí, correndo feito doido. Paciência, mano.

Aí, Zé Ramalho e Pitch cantando pra nós. Vamos para as notícias, o tempo tá passando. Vamos passar aqui na Agência Brasil. Polícia Federal faz operação contra a lavagem de dinheiro de Bet. Ação é executada na Paraíba, Sergipe, Paraná, São Paulo e Rio de Janeiro. Rio registra em julho 34 tiroteios envolvendo facções criminosas. Atlantis is calling. Ainda na Agência Brasil, onda de calor eleva a temperatura em grande parte do país. Senado aprova alívio de imposto sobre combustível. Texto vai à sanção do presidente. Congresso adia a instalação da comissão sobre medida provisória que taxa as blusinhas, da taxa das blusinhas, tá bom? Doação de sangue espera para quem fez tatuagem e piercing será menor. Cadê o nosso, nossa cantiga, mano? É um cara falando aqui, meu rapaz. Vamos lá. Estado de São Paulo reforça a necessidade de vacinação contra o sarampo. É isso que dá, né? O governador é contra a vacina, aí o povo de São Paulo pegando sarampo, coisa que não acontecia no Brasil há anos, agora tá tudo. Ah, bandido. A ANP determina que Discord suspenda a transmissão ao vivo do Brasil. Estado procura imóvel para guarda temporária do acervo do antigo IML. Cuba celebra 100 anos de Fidel Castro sob ataque dos Estados Unidos. Colômbia suspende temporariamente parte das exportações de café. Consumidores poderão escolher fornecedores de energia a partir de 2027. Totalização dos votos é aberta, auditável e segura, diz TSE. O Brasil tem umas coisas engraçadas. O cara tá com 5 mandatos que se elege só na urna eletrônica e agora contesta a urna eletrônica. É muito fala da puta. STF ordena suspensão e devolução de penduricalhos exorbitantes. Senado aprova plano para a fabricação de fertilizante do Brasil.

0: Vamos para notícias da eleição. Candidatos podem começar a pedir voto em 16 de agosto. Vamos à reportagem da agência, da Rádio Agência, aqui para o Bom Dia Tarauacá.
1: Os candidatos podem começar a pedir votos no dia 16 de agosto, quando a propaganda eleitoral começa nas ruas e na internet. Já o horário gratuito nas rádios e TVs começa depois, em 28 de agosto. Até lá, os interessados podem se manifestar e divulgar as ideias, mas o pedido explícito de voto é proibido, como explica o advogado e professor de Direito da Universidade Federal de Pernambuco, Valber Agra.
2: Então, a partir do dia 16 de agosto, eu posso pedir voto sem nenhum tipo de enquadramento em propaganda antecipada, que é um instituto. Mas antes disso, eu posso exercer meus direitos políticos de sobremaneira. Por exemplo, eu posso fazer manifestações políticas, eu posso expor minhas opiniões, eu posso divulgar minhas qualidades.
1: O professor reforça que é proibido o uso de discursos de ódio e calúnia aos adversários para convencer os eleitores.
2: Eu não posso abusar do poder econômico e do poder político para desequiparar as eleições. Então, por exemplo, eu não posso ter discurso de ódio, por exemplo, contra mulheres, contra negros. Eu não posso dizer que uma pessoa que não tem o trânsito em julgado cometeu crimes. Eu não posso, por exemplo, pegar e gastar milhões e milhões e milhões em propagandas negativas na internet, nas plataformas.
1: O Tribunal Superior Eleitoral aprovou regras para regular o uso de inteligência artificial e combater o uso de deepfakes e desinformação nas campanhas. Por exemplo, um alerta de que o conteúdo foi produzido com IA, vale para textos, áudios, vídeos e imagens. Caso as normas sejam descumpridas, o material deve ser excluído diretamente pela plataforma ou por determinação judicial. O horário eleitoral gratuito no rádio e na TV é composto por blocos fixos em dois horários de segunda a sábado, além de pílulas de 30 a 60 segundos distribuídas na programação. Da Rádio Nacional em Brasília, Gabriel Brum.
0: Então tá aí, né? A partir do dia 16, nós vamos ter aí já os candidatos poderem pedir voto, né? E na TV, a propaganda eleitoral começa dia 16, dia 28. TRE mantém condenação de Alan Rick por propaganda antecipada. Multa de 5 mil está no G1. Pais de crianças que sumiu após mergulho no Acre fazem oração à beira do rio, sem perder a esperança. Homem preso por abusar sexualmente de enteada de 2 a 4 anos. Gente do céu. Esse cara abusou sexualmente das enteadas. Uma tinha 2, outra tinha 4 anos. Agora imagino que vou nem dizer o nome que eu tô com vontade de chamar esse cara da porra. Prisão ocorreu ontem no ramal do Sinteac, em Rio Branco. Suspeito foi condenado por abusar de um adolescente em 2017-19. Agora abusou das enteadas. Que bicho imundo. Motociclista sofre corte no pescoço por linha de cerol no Acre. Gente, os caras continuam com essa loucura, né? Com linha de cerol. Meu Deus do céu.
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0: Homem é preso após ameaçar e xingar a mãe de 101 anos. Outro caba sem vergonha. Vamos adiante. Família perde tudo após incêndio destruir casa no interior do Acre, Cruzeiro do Sul, né? Acesse g1.com/Acre e tem aí a notícia do G1 na sua sucursal no Acre. Vamos ao AC 24 horas, segurança em xeque, Supremo proíbe o governo de uso de contratos temporários para funções da Polícia Penal. Detran marca leilão de 56 toneladas de sucata de veículo em Rio Grande. Motociclista perde controle ao fazer grau e bater de frente com o carro. Fazer grau é aquela empenada, tá bom? Prefeitura de Feijó passa a agendar atendimentos na UBS pelo WhatsApp. Saneamento no Acre sustenta 1,7 mil empregos e movimenta 141 milhões por ano. O Estado convoca professores e profissionais da educação em 3 editais. Sol entre nuvens e calor marcam a quinta-feira em todas as regiões do Acre. c24horas.com.br. Bombeiros do Ar, que atende mais de 6 mil ocorrências no fogo controlado. A Gazeta Acre terá quinta-feira de sol, calor e tempo firme. Máximas podem chegar a 34 graus. Enquanto o caso de sarampo volta a subir em São Paulo, Acre completa 26 anos sem registro da doença. Continue vacinando os filhos, gente, as crianças. Daqui a pouco as notícias locais. Daqui a pouco as informações do nosso Tarauacá, como diria aquele camarada, tá bom? Fica aí, já eu vou voltar, porque agora nós vamos ter que pai. Não, mulher nova, bonita e carinhosa, faz o homem gemer sem sentir dor. Será? Então ouve aí o Zé Ramalho. Já eu tô de volta. Agora, 8h39.

0: E aí o recado de Zé Ramalho, um clássico, né, de suas canções. Mulher nova, bonita e carinhosa, faz o homem gemer sem sentir dor, um texto com mitologia grega, com muita coisa legal aí, história grande, né? Pra cantar uma música, Zé Ramalho é diferenciado, né? Zé Ramalho e Raul, tô por ver. So the story ends of one. 8h43, agora vamos pro break, o nosso intervalo rapidão. Já já eu volto pra gente, né? Já colocar vocês no ar. O programa vai terminar mais cedo, né? Mais cedo. Então, bora pro intervalo.
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8: Já estou de volta, mano, depois do apoio cultural, agora eu e vocês de novo. Uma música e já volto pra gente já ir com vocês no ar, tá bom? E as notícias locais também. Promessas de O Idiota às 6 horas da manhã, clássico de Zé Geraldo. Música boa é aqui no Bom Dia Tarauacá, 8h49.

0: Vamos de volta, agora vocês vão falar aqui no Bom Dia da Loca. Quem mandou alô é agora, a ripada vai ser com vocês. Bom dia para a Railândia, nossa querida Railândia, o Dema, nossos amigos, parceiros, a Serlândia também. E a Célia Souza, obrigado a vocês pela companhia e a parceria. E vamos agora às 8h53, tem gente aqui mandar alô, quem é que tá falando?
1: Bom dia, bom dia, professor Cioli, quero passar um alô pra minha mãe Isa, pro meu pai Jesuíno, pra minha irmã Luzia, pra toda a minha família lá no Rio Acurau, no Garapé, São Salvador. Quero avisar pra vocês que não se preocupem, que eu estou bem, as coisas que eu tava sentindo, graças a Deus, não senti mais nada. Espero que vocês também estejam tudo bem, na paz do Senhor Jesus. Quem tá falando aqui é a Francisca do Conquista.
0: E fazer exatamente. Francisca do Conquista! É, Francisca aí do Conquista, deve estar conquistando aí muita gente, né, Francisca? Obrigado, meus amigos, parceiros e ouvintes aí do Conquista. Bom dia pra vocês. Muito legal saber que vocês escutam a gente. Professor, a senhora mande um alô pra nós aqui no Mamoré, quilômetro 61, né? BR sentido Tarauacá, Cruzeiro do Sul. Estamos ligados no seu programa. Quem fala é a Neidinha, Neidinha aí no Mamoré, nossa ouvinte fiel. Obrigado, Neidinha. Qualquer dia deixa eu aparecer aí, mas a vereadora Janaína Furtado, pra gente tomar aí um suco de carambola. Ou então de limão mesmo, uma limonada, né? Vanete, ouvindo a gente na Vila Seabra, bem pertinho aqui do nosso estúdio. Atenção, mãe, no Rio Acaraú, Igarapé, São Salvador. Mãe, peço que a senhora venha ligar pra mim assim que a senhora ouvir essa mensagem. Sua filha cabocla. Então, mãe da cabocla, vem ligar pra ela, nega véia. Quem intermediou foi a nossa querida Rose Oliveira. Rose, como é que tu tá, nega? Manda mensagem aí. Vamos que vamos, quem vai falar agora?
2: Bom dia, professor. Senhor, bom dia. Eu passar uma louca só aí no Itarapé, Itarapé Sagrado. Avisar pra ela que eu tô bem, mas a Maria Alice. Qualquer coisa eu aviso. E tá falando em Alibem.
0: Valeu, vamos alô pra nossa querida Daniela, ouvindo a gente. Como é que tu tá, Daniela? Vamos pra frente, bom dia, trocar 8h55, quem vai falar agora?
3: Bom dia, professor Ciano, quero mandar um alô lá pro Rio Baixa Curau, pra minha mãe Aldirene, meu pai José Afonso, dizer que estamos bem, tá? Tá todo mundo bem, com os meninos também, tá? Com Arthur, Francisco, Jarlene, Jonas, Jace, e dizer que eu tô só aguardando a resposta lá do trabalho, tá bom?
0: Vai dar certo.
3: Beijo da sua filha Jailene.
0: Jailene, vai dar certo, lança o trabalho, mana véia, tô contigo.

0: Bom dia, Trocaba, dando alô para a dona Edivânia. Vai falar agora quem está aí, dona Edivânia.
1: Bom dia, senhora. Aqui é a Edivânia que está falando. Manda um grande alô para minha mãezinha querida, dona Rosa. E a turma de Roraima. Um grande abraço para todos.
0: Pronto, dona Edivânia é um ouvinte fiel da gente aí, né? E a dona Rosa. Bom dia, dona Rosa.

Vamos mandar um alô para o meu amigo Júnior, no Trapichão do Gavião. A Marivalda, bom dia, como é que tu tá, Marivalda? Todo mundo ouvindo aí, bom dia, tá na cama, nessa manhã bacana de... Quinta-feira, hein? Um abraço aí, porque quinta-feira já é dia da galera começar a ficar impaciente.

Zé Ramalho, hoje está danado aqui no Bom Dia Troca. Vamos adiante, vamos para as notícias locais. Tem muita notícia hoje, né, gente? O blog da senhora está, como de outro, está carregado de notícias. Deixa eu dar notícia aqui do Corpo de Bombeiros. Um abraço para os amigos bombeiros, né? O Corpo de Bombeiros Militar do Estado do Acre já soma 6.056 atendimentos da Operação Fogo Controlado 2026. Trabalho, viu, gente? Ação voltada à prevenção e ao combate a incêndio em vegetação durante o período mais crítico do ano. A corporação divulgou os números nessa última quarta-feira, ontem, destacando o esforço, né, e o reforço de efetivo, a ampliação das bases e o monitoramento permanente por meio de uma sala de situação. Do total de atendimentos, 5.333 foram ações preventivas, 395 correspondem à ocorrência de incêndio e vegetação, 328 captura de animais. Prevenção concentra cerca de 88% das atividades. Estratégia que, segundo o Corpo de Bombeiros, busca reduzir risco, orientar a população e antecipar a atuação antes que o fogo alcance maiores proporções. Abraço aos amigos do Corpo de Bombeiros. Essa matéria está no AC 24 horas, é só tu procurar aí, mano. Olha, vamos para duas notícias boas, hein? O DERAC iniciou as obras, né, de recuperação da terceira entrada após a via ter cedido, né? Mais de 2.100 toneladas de pedra rachão foram transportadas para o município de Tarauacá. É, intervenção prevê drenagem profunda, contenção da erosão e reconstrução da área afetada. O DERACRE, né, iniciou ontem os trabalhos de recuperação do trecho da chamada terceira entrada ali do lado do IFAC, onde o solo cedeu, né, atingiu a lateral da via e passou a exigir uma intervenção estrutural lá no local.

Para dar início ao serviço, o DERAC mobilizou máquinas, equipamentos e operadores aqui para o município de Tarauacá. A operação também envolve uma logística de grande porte para transportar material necessário à recuperação da pedra, né? 2.100 toneladas de pedra estão sendo carregadas desde aquele dia lá, né? Que a governadora anunciou, pedra rachão, e o material será utilizado para reforçar o terreno e permitir avanço na reconstrução do trecho comprometido. De acordo com as informações divulgadas pelo governo, o trabalho não ficará restrito ao preenchimento da área onde ocorreu o sedimento. A recuperação prevê a retirada e a substituição do material comprometido, implantação de drenagem profunda e execução de medidas para conter o processo erosivo. O objetivo é recuperar a estrutura da via, restabelecer a condição adequada de segurança e trafegabilidade da terceira entrada da cidade. A drenagem é uma etapa importante da intervenção, especialmente para evitar que a ação das águas volte a comprometer o solo e provoque novos danos à área recuperada. As pedras utilizadas na obra estão sendo transportadas até Tarauacá por carretas e caçambas. Após a chegada ao município, o material fica, né, no bairro do Corcovado, na área da antiga sede do DERAC, onde está funcionando como base de apoio a toda a operação. O transporte representa uma das etapas mais complexas do serviço devido às condições da BR, principal ligação terrestre utilizada para deslocamento dos equipamentos e insumos até o município de Tarauacá. Segundo as informações oficiais, as cargas estão sendo transportadas dentro do limite de peso estabelecido, né, medida necessária para garantir maior segurança durante o percurso pela BR. As equipes do DERAC permanecem no município acompanhando tanto a execução dos trabalhos quanto o comportamento da área afetada. A expectativa é que os investimentos avancem com a reconstrução do trecho, né, e a estabilização do terreno, permitindo a recuperação das condições de circulação da terceira entrada de Tarauacá. A via é um dos acessos importantes da cidade e sua recuperação deverá contribuir para melhorar a mobilidade urbana, principalmente reduzir os riscos provocados pelo sedimento do solo. Matéria do blog do Acioli, esse que vos fala. Também tem um artigo do meu amigo professor Edson Gandu, Emprego para Todos, Sem Filtro, Sem Discriminação, artigo legal, escrito aí pelo professor Edson, que também é economista, está no blog da senhora. Ontem o blog da senhora entrevistou o deputado Adailton, o Encontro Marcado, né, o podcast, o deputado Adailton Cruz. Ele relembrou a origem de Tarauacá, defendeu o hospital regional e fala dos desafios da saúde do Acre. Outra notícia boa, gente, após anos, 12 anos, as obras de prolongamento da ponte sobre o Tarauacá são concluídas. Uma intervenção aguardada há mais de uma década pela população de Tarauacá chegou ao fim. As obras de prolongamento da ponte sobre o Rio Tarauacá, localizada ali, né, no Rio Tarauacá, a 535 quilômetros da BR-364, foram concluídas e a estrutura já está totalmente liberada para a passagem de veículos. A obra recebeu investimento de 12 milhões. Por meio do programa de aceleração do crescimento, governo Lula, que foi executado pelo DENIT, né? A previsão é que a entrega oficial aconteça no próximo dia 17. A conclusão da intervenção encerra a situação que se arrastava desde 2014, quando o processo de desbarrancamento provocado pela ação do Rio Tarauacá atingiu uma das cabeceiras da ponte. Com o avanço da erosão e o acesso da cabeceira ficou comprometido, o tráfego precisou ser desviado para uma rampa lateral. A solução utilizada para manter a circulação de carros, ônibus, caminhões e demais veículos pela BR. Ao longo dos anos, a situação da cabeceira tornou-se motivo de preocupação, principalmente pela importância da ponte para a ligação terrestre Tarauacá com outros municípios. A intervenção realizada pelo DENIT promoveu um prolongamento da ponte de 70 metros, distribuído em dois segmentos de 35. O serviço também inclui a implantação de novos pilares, execução da laje de transição e recomposição do aterro, adequando a estrutura às alterações ocorridas no curso e nas margens do Rio Tarauacá. Segundo as informações sobre a obra, a intervenção considerada estratégica justamente por buscar garantir maior estabilidade à estrutura diante das mudanças naturais provocadas pelo rio. Então tá aí a ponte totalmente recuperada, graças a Deus, né?
e o DENIT deve entregar a obra aí até agora dia 17, né? Hoje é dia 13, daqui 4 dias. Ora, gente, aquele vídeo que circulou nas redes sociais, que mostrou o Jorge, 16 anos, sendo agredido após devolver a bicicleta, né? Já repercutiu muito aqui em Tarauacá e no Brasil inteiro. A FUNAI, né, o vereador Charles, que é indígena, repudiaram a violência e cobraram a apuração dos dois episódios. Mais uma vez, né, lamentamos tudo aquilo, né, não está certo o menino que estava roubando e nem está certo o rapaz da área da segurança, né, que podia tirar o 10 ali, né, foi buscar a bicicleta, obrigou o camarada a trazer a bicicleta, chegou como herói, né, podia ter imobilizado, chamado a polícia, não, aí resolveu agredir o menino, mano, aí tirou zero. Tirou zero, né? Infelizmente. Mas tudo se resolva aí, que todo mundo baixe aí as armas, né? Para que seja resolvido da forma mais tranquila possível. Vereadora Janaína destaca avanço de Tarauacá no IDEB e reconhece trabalho dos profissionais da educação. Está aí no blog da vereadora Janaína. Gladys declara patrimônio de quase 6 milhões para disputar o Senado. Está no blog do João Rego. Câmara de Tarauacá, proposta de emenda à lei orgânica, entra em apreciação. Blog do Cabinho, atenção, acidente de trânsito em Tarauacá. Acidente nas ruas de Tarauacá, quando o descuido pode custar uma vida de uma pessoa. Prefeitura está com um site que não está atualizado, né? Infelizmente. Alô, pá, Marivaldo ouvindo, Júnior do Trapiche, já falei, Viviane ouvindo a gente, manda um alô pra nós aqui no bairro Senador Pompeu. Bom dia, amigos do Senador Pompeu. Que país é esse? Vamos ouvir, Legião Urbana? Já, tô de volta aqui no Bom Dia Tarauacá.

0: Bom dia, minha gente. Bom dia, Dona Carla, seu rádio. Vamos ficando por aqui nessa manhã. Temos que dar uma saída mais cedo, né? Deixar vocês de boa aí, né? Leandro, bom dia, senhor. Ele manda um alô pra nós aqui no... o povo da Iupide de Andrade, aqui no centro. Bom dia, Leandro, meu amigo. É, como é que tá? Toda a comunidade da Iupide de Andrade, mano. Qualquer dia eu vou trazer meus administradores do grupo, tudo aqui vai falar no rádio. Leandro, a Maria José, o Dema, todo mundo vai falar. Serlândia, Carlândia, todas as Lândias. Zé Carlos, qualquer dia nós vamos fazer um programa aqui só com os nossos amigos velhos. Hora daqui a pouco, 11 horas, tem entrevista no podcast do Ascioli, transmitido pela Nova Era com o ex-senador e ex-governador e ex-prefeito de Rio Branco, Jorge Viana. Perde não, hein? Muitas entrevistas. Ontem foi o deputado Adailto Cruz, hoje Jorge Viana. A gente ia entrevistar a ex-deputada federal Wanda Milani, mas não foi possível. Esse período agora é assim, os homens chegando e a gente entrevistando, que é para proibido, né? A gente trazia aqui no programa, por causa da lei eleitoral, e nós criamos aí uma alternativa, que é o podcast, né? E como a Nova Era é uma rádio comunitária e não faz distinção, né? Se é governo, se não é governo, se é político da esquerda, se é da direita, se é do meio, se é do centro, se é de cima, se é de baixo, todo mundo fala na Nova Era, então a Nova Era é uma das parceiras do podcast. Tá bom pra vocês assim? É nóis, mano, velho! Fique aí que amanhã a gente volta. Vou deixar vocês com a programação especial da Rádio Difusora Acriana, né? Para que vocês tenham aí a nossa Nilda Dantas, mano, velho. Tá entendendo? É isso aí, a Nilda Dantas.
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3: São 9 horas e 20 minutos no Acre, aqui, agora, na 104.5, a participação de Jesse Parada, que vem para o meu lado esquerdo, com medo de me encarar aqui, na missão para a qual ela foi convocada, né? Sobre livre e espontânea pressão. Bom dia, Jéssica Parada. Seja bem-vinda. A partir de agora, relaxe.
4: Muito bom dia, Nilda Dantas, Márcio Roberto. Tenho aqui a participação de Francinildo Pereira e o João Pedro, que estão aqui ajustando as câmeras e a TV do estúdio. E, é claro, muito bom dia a você, gente linda e de bom coração, que ouve as rádios do Sistema Público de Comunicação.
3: Então, você está gostando de todas essas mudanças, porque a rádio está linda demais, né?
4: Nosso estúdio está nota mil, né?
3: Tá um luxo. Jesse Parada, semana passada eu já havia decidido aqui qual seria a palavra a ser pesquisada e esclarecida por você. Eu conheço esse termo desde quando eu era bem pequenininha, lá na Marechal Deodoro. É, você não sei, né? Mas vamos então na missão. Eu escolhi a palavra estafeta. Márcio, você não sabe o que é, né? É o quê, meu filho? Comida chinesa?
4: O pedal de uma bicicleta chinesa.
3: Pedal de uma bicicleta chinesa. João, você... Não, né? Não sabe que palavra é essa? Vamos lá. Estafeta. É uma palavra que não é muito feia, não. A escrita dela é bonitinha, arrumadinha. Quem daqui já ouviu essa palavra em algum lugar? Não, né? Então, não vou queimar minha pólvora agora, as essas paradas. Eu já ia falar a palavra, né, que referente a essa palavra. Me diga uma coisa, Jéssica Parada, eu estou achando você tão compenetrada assim, será que não achou?
4: Não, eu estava achando, estava procurando uma palavra secundária.
3: Ah, é? Então tá, então vamos lá. É, estafeta seria essa tampinha aqui que fica na bundinha da caneta, fechando para não vazar tinta?
4: Lá vem túnel, Dantas. Não, não é.
3: Não é, né? Seria aquela rodinha que prende as alças de uma sandália de borracha, aquela rodinha assim debaixo da sandália?
4: Não.
3: Não?
4: Não.
3: Acho que ela nem tem nome. Que o pessoal
4: provavelmente
3: quando
4: não.
3: Ela arrebenta, né? Jesse Parada, estafeta seria aquele acessório que ajusta a alça de sutiã?
4: Não.
3: Nunca ouviu falar nesse negócio?
4: Não.
3: Seria um pedaço de cano que o pessoal usa, chama de mangueira, para fazer chupetinha de combustível de um carro para outro? Não.
4: Valei-me, Cristo. Eu digo é valha para tuas perguntas, mulher.
3: Eu não disse que você ia relaxar? Sabe, Márcia? Achou? Nada a ver com faraó. Não é a sandália do faraó, não. Agora vamos para a última, enquanto você relaxa e descobre. É, estafeta seria aquele instrumento usado para cortar ouriço de castanha?
4: Não, não, mulher. Não. É, não.
3: Eu acho tão engraçado que ela me chama de mulher. Aquela escova, assim, que tem um cabo bem comprido. Acho que não, mas, senhor Roberto. Diga lá, minha filha, eu não vou fazer você sofrer mais. Esclareça, por favor.
4: Na verdade, a estafeta, na verdade, é nada mais que um mensageiro, um carteiro, uma pessoa que leva e traz correspondências e encomendas.
3: Ah, tá. Eu achava que estava ligado, assim, ao... prática de mensageiros na área militar?
4: Na verdade, em toda a área, porque a palavra ela vem do italiano, né? Estafeta, escrito dois Fs, dois Ts, que é o diminutivo de estafa, que significa estribo. Aí, originalmente, isso descrevia um mensageiro, né? As pessoas que viajavam a cavalo. E é claro que usavam o estribo para se deslocar de uma estação postal para outra. Daí que deu origem à palavra.
3: E engraçado, no exército de Plácido de Castro tinha estafeta, porque eles se locomoviam no meio da floresta para levar comunicados E meu avô, segundo o meu primo em segundo grau, Ariosto Pires, meu avô foi estafeta do exército de Plácido de Castro.
4: Era extremamente... Era um serviço fundamental, que era de levar e trazer as informações, seja estratégias de guerra, seja conversas normais. Era de extrema necessidade ter o estafeta, que eram os mensageiros.
3: E que descobriam, palmo a palmo, o local onde eles se locomoviam para não enfrentar onças no meio do caminho ou a ação de algum inimigo, né, do exército contrário,
4: sim,
3: né, Jéssica?
4: Sim.
3: Jéssica, fiquei muito feliz com essa resposta. Olha, muito feliz. Te agradeço. Quero te dizer que não tem salário, viu?
4: Não se afobe, não. Eu faço de grátis. 0,800 total.
3: Se aveste, não, né? Amanhã não. Pode acontecer tudo, inclusive nada,
4: inclusive,
3: né?
4: Inclusive nada.
3: Então tá, minha garotinha.
4: Um cheiro, criancinhas. Tudo de bom pra vocês.
3: É isso aí. Agora ela vai descer para o jornalismo e preparar as matérias para o Gente em Debate. Daqui a pouquinho, depois que eu disser tchau. E agora, para oferecer para a Jéssica, que já está se preparando para descer, nós vamos trazer a dupla Chico Rei e Paraná. Liguei para te dizer que eu te amo.

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12: 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Deve ser isso aí, né?
3: Ainda tem muita gente boa para cantar por aqui. Esta é a 104.5 Difusora Criana FM. O Fino da Sofrência abre agora o seu último bloco. Cumprimentando minha amiga Rita lá no Adalberto Sena e minha amiga Elisete, se não estiver aqui na Assembleia, no seu trabalho, no protocolo, ela deve estar lá no bairro Bahia. Mas onde quer que você esteja, receba o meu abraço, sempre o meu agradecimento, minha irmã. E para vocês que, aos quais eu me referi, eu quero oferecer a próxima música. Ela é simplesmente uma cantora, compositora, atriz e multi-instrumentista. cheia de bagagem e de alegria. Eu falo de Fafá de Belém, que hoje canta uma música que estava meio armazenada, estava lá no depósito, e eu trouxe hoje para o nosso fino da sofrência, Amor Cigano.
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1: É isso aí, Fafá de Belém arrebentou. São 9h39 no Acre. A Academia Acreana de Letras tem uma baita programação para este mês de agosto. Está chegando o grande dia, dia 22 de agosto, semana que vem, Agosto Lilás da AAL. Vai ter uma mesa de conversão sobre o corpo de mulher, violências e enfrentamentos. A palestrante Marisol de Paula Reis Brandt vai falar sobre a vitimização e a violência contra a mulher em Rio Branco, Acre. O tema da palestrante Mad de Porto é violência contra as mulheres e as repercussões na saúde. E a palestrante Keila Batista dos Santos vai trazer o tema interseccionalidade mulher, negra, raça e gênero. E a mediadora desse evento é a acadêmica Georgia Lima. O local é no Auditório Florentina Esteves, no Museu dos Povos Acreanos, 22 de agosto, às 15 horas. Entrada 0800.
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1: E assim está o nosso Fino da Sofrência dessa quinta, que vai trazer agora meu bom dia para Inês, que estava pedindo socorro porque ouviu a Fafá cantar Amor Cigano. Teu caso nem o SAMU resolve, nesse. É coração partido mesmo. É, bom dia para ti. Bom dia também para minha querida Malha, lá na Vila da Amizade. Bom dia para todos os flamenguistas que estão mais tranquilos com o placar de 1-1, né? Tá mais razoável. E bom dia também para minha amiga Elisete. Que tal agora trazer o aniversariante deste final de semana? Sim, ele faz aniversário dia 16 de agosto e ele vem cantar uma música que raramente eu toquei por aqui. Eu acredito que está sob medida para o Fino da Sofrência. Onde está você?
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0: Daqui a pouquinho, o segundo giro da astrologia. E agora, a divulgação de um evento que vai acontecer lá na comunidade Nossa Senhora de Fátima. É a 17ª festividade dessa comunidade, que acontece em setembro. E a gente, aos poucos, vai divulgando aqui, né? Obrigada, viu, Rita? Um abraço para você, minha querida. Depois eu vou checar aqui as datas desse evento, ok? Para divulgar.
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0: Vem aí o segundo giro da astrologia.
2: Começando. Libra.
0: O dia pode revelar que algumas inquietações não vêm do mundo externo, mas de processos internos que pedem renovação.
2: Escorpião.
0: Mudanças envolvendo amizades, grupos ou projetos coletivos podem levá-lo a rever expectativas para o futuro.
2: Sagitário.
0: Alterações inesperadas no trabalho ou nas responsabilidades podem exigir jogo de cintura.
2: Capricórnio.
0: Uma nova ideia, aprendizado ou oportunidade pode desafiar algumas convicções.
2: Aquário.
0: Questões emocionais ou financeiras compartilhadas podem passar por mudanças inesperadas.
2: Fiches.
0: Os relacionamentos podem surpreender hoje, revelando diferenças de ritmo, opiniões ou expectativas. Meu bom dia vai para você agora, que tanto quanto eu gosta das músicas da Alcione. E a nossa querida maranhense, que também é multi-instrumentista, vai cantar Se Não É Amor, 9h46.

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1: Aqui na 104.5 Difusora, você a todo momento tem um novo recado, uma nota, um convite. Por exemplo, o Arraial do Sindesplaque vai acontecer no dia 29 de agosto, a partir das 18 horas, no Sindicato do Poder Legislativo. Foi minha amiga Elisete que mandou esse convite tentador. Tem forró, tem comidas típicas, venha se divertir com a gente, com muita música boa, comidas típicas e alegria. É lá no Sindicato do Poder Legislativo, lá na área da região da Floresta Sul. Muito bem, é na rua Sabrina 450, acho que todo mundo sabe onde fica o local onde os funcionários do Sindicato do Poder Legislativo se reúnem final de semana, lá no Floresta Sul. Tá dado o recado, querida amiga Elisete. E para fechar o bloco, agradecendo aí a convivência com o Francinildo e o João, nós vamos tocar uma música, acho que vocês vão largar tudo que estão fazendo e vão querer dançar. A música é conhecida e a banda é boa, é o bonde do forró, muito bem, que vai cantar com a Silvânia e o Berg, I Love You Baby, agora no Acre, são 9h52.
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Bem, quem está cantando de fundo aí na nossa saída é Lauana Magalhães, cantora que minha amiga Rita, lá do Adalberto Sena, gosta. Semana que vem ela vai cantar. Muito obrigada a vocês que acompanharam a nossa programação do Fino da Sofrência nesta quinta-feira. Amanhã é só samba, hein, pessoal? Obrigada a você, internauta, você ouvinte, através da 104.5. A gente encerra aqui agora o nosso Fino da Sofrência. Obrigada, Márcio. Até amanhã, gente, se Deus quiser.

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8: Agora no Acre são 10 horas e 8 minutos. Hoje é quinta-feira, 13 de agosto de 2026. Olá, muito bom dia, eu sou Damião Viana. A partir de agora até o meio-dia, você vai se ligar nos acontecimentos que marcam a história de mais um dia na sua cidade, no nosso estado, no Brasil e no mundo. Bom dia para nossa equipe, toda reunida aqui no estúdio. Jesse Parada, bom dia.
9: Bom dia, Damião Viana, Thaís Caroline, Márcio Barra Beto, a nossa galera ali da técnica, João Pedro, tá o Francinildo Pereira, ajustando ali as câmeras, ajustando TV, enfim, todas essas coisas. Muito bom dia aos nossos correspondentes e, é claro, bom dia para você, nosso querido ouvinte.
8: Agora são 10 horas, 10 minutos. Vamos anotar o nosso WhatsApp. Chegou o momento de você participar com a gente. Pegue o papel, a caneta, pegue o seu telefone celular. Anote aí. 10h25 você vai poder participar conosco, Parada.
9: Deixa comigo que essa missão é minha, garoto. Anote, por favor, o 99209-3888, esse é o telefone do Gente Debate, para você mandar sua mensagem, sua sugestão de pauta, para contar para a gente o que está rolando aí na sua cidade. E se você não conseguiu anotar, eu vou repetir. Lembrando que se você estiver fora do Acre, né, coloque 68 antes, que é o nosso código da cidade. Então vamos lá, 68 99209-3888.
8: Aproveite e envie sua mensagem através desse WhatsApp. Estamos aguardando a sua participação. 10h25, você vai poder interagir com a gente.
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8: O dia começa com céu claro, mas com possibilidade de chuvas parciais ao longo do dia.
9: É verdade, Damião. Hoje promete um dia bem quente. Tome muita água, se hidrate, use roupas mais leves e Fica com a gente que a gente vai te contar como é que fica a temperatura aí na sua cidade.
8: No Vale do Juruá, cidades de Porto Walter, Marechal Taumaturgo, Rodrigues Alves e Cruzeiro do Sul, a temperatura máxima hoje será de 34 graus.
9: Tome! Já em Santa Rosa do Purus, Sena Madureira, Manuel Urbano, a máxima é de 33 graus.
8: Aqui no Baixo Acre, que inclui a capital Rio Branco, aí a cidade de Acrelândia, Bujari, Plácido de Castro, Senador Vilmar, a temperatura máxima será bem mais quente, 35 graus.
9: É isso aí, garotinho. Na verdade, é a mais quente de todo o estado. Já lá no Alto Acre, nas cidades de Brasileia, Assis Brasil, Chapuri e Epitaciolândia, 34 graus é a máxima.
8: E no Tarauacá em Vira, as cidades de Feijó, Tarauacá e Jordão, a máxima deve ser de 33 graus. A informação é do portal Clima Tempo.
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8: Quinta-feira, 13 de agosto de 2026, bombeiros superam os 6 mil atendimentos durante a operação Fogo Controlado.
9: Motociclista perde o controle ao fazer o chamado grau e bate de frente com um carro.
8: É, o grau é complicado, viu? E tem uns pra frente aí que gostam de estar empinando. Pra você que não sabe o que é o grau, é aquele bacana que anda empinando a moto, né? E esse aqui se deu mal. É bom evitar. Moto foi feito para andar com as duas rodas no chão. Vamos seguir? Enquanto casos de sarampo voltam a subir em São Paulo, Acre completa 26 anos sem registro da doença.
9: É, e o DENIT, ele concluiu ali o alongamento da ponte de Tarauacá.
8: Novos critérios orientam licenciamento em áreas com sítio arqueológicos.
9: Vão até sexta-feira, dia 14, as inscrições para os cursos gratuitos do programa Mulheres Mil.
8: Fundo Amazônia e Amazônia Mais 10 trazem novas oportunidades de pesquisa para o Acre. Vamos ter uma entrevista sobre o workshop que será realizado amanhã aqui na capital.
9: Ainda traremos informações sobre um estudo inédito que revela o raio-x da saúde infantil em Cruzeiro do Sul. Esse estudo, Damião, ele envolve uma pesquisa de 11 anos.
8: O empreendedorismo, durante o novenário de Nossa Senhora da Glória é um momento onde as pessoas estão ali aproveitando para poder empreender.
9: Damião, direto da Central de Esportes, a gente vai falar da Taça Conmebol. A gente vai dar Libertadores, né, Damião?
8: Isso.
9: E aí, Damião, teve jogo do Flamengo, né, garotinho?
8: Empatou. Pela Conmebol Libertadores, Flamengo empata com o Cruzeiro.
9: Para a surpresa de zero pessoas.
8: É. Flamengo empata com o Cruzeiro. Na próxima semana vai decidir a vaga, a sequência na competição em casa.
9: Complicado, meu filho. Ainda tem Sul-Americana, vai ter muita coisa, né, Damião? Fica com a gente que a gente vai te contar essas e as principais notícias a partir de agora no Gente Debate.
11: Acontece no Brasil.
8: Meu SUS Digital agora conta com ferramenta de prevenção ao alcoolismo. Modera Brasil permite fazer uma autoavaliação do padrão de consumo. Quem conta pra gente é João Barbosa.
12: Meu SUS Digital agora conta com uma nova ferramenta voltada à prevenção do consumo exagerado de álcool e alcoolismo. É o Modera Brasil, um mini-app que permite ao público fazer uma autoavaliação do padrão de consumo de álcool por meio de uma triagem. É feito um teste com 3 a 10 perguntas simples, que geram uma pontuação. Dependendo da quantidade de pontos, o usuário é classificado em zonas de risco: baixo, moderado e uso problemático. Cada uma dessas zonas oferece um caminho diferente dentro da plataforma, que dá orientações personalizadas, indo desde recomendações educativas à procura de serviços da rede pública de saúde. Além das perguntas e respostas, o Modera Brasil aposta na interatividade e promoção de conteúdos informativos sobre os impactos do consumo de álcool na saúde. De acordo com o Ministério da Saúde, mais de 20% da população adulta apresenta consumo excessivo. Em quase 2 décadas, este número aumentou, já que em 2006 o índice era de 15,4% da população adulta. Além disso, na atenção primária à saúde do SUS, os atendimentos por problemas e condições relacionadas ao uso do álcool aumentaram mais de 157% na última década, passando de mais de 326 mil em 2016 para 840 mil em 2025. Vale lembrar que o consumo do álcool é o principal fator de risco para doenças crônicas não transmissíveis. podendo aumentar o risco de desenvolvimento de câncer de mama, doenças cardiovasculares e hepáticas, transtornos mentais, entre outros. Caso enfrente problemas relacionados ao consumo de álcool, a recomendação é buscar por unidade básica de saúde, que oferece atendimento gratuito em espaços seguros e sem julgamentos, bem como cuidados relacionados à saúde mental. Sob supervisão de Ana Lúcia Caldas, da Rádio Nacional do Rio de Janeiro, João Barbosa.
9: E tem novas regras para doação de sangue no país. E elas entram em vigor a partir de outubro. Essas novas regras envolvem, inclusive, quem fez tatuagem e também procedimentos estéticos. Vamos entender as mudanças na reportagem de Daniela Longuinho.
13: A partir de outubro, entram em vigor novas regras para doação de sangue no Brasil. Uma das mudanças é a redução do prazo para quem fez tatuagem, maquiagem definitiva e procedimentos estéticos, como aplicação de botox, preenchimento e microagulhamento. Nesses casos, a doação poderá ser feita após 7 dias, desde que o local onde foi realizado o procedimento tenha alvará sanitário regularizado. Quando essa avaliação não for possível, o prazo será de 4 meses. Em coletiva de imprensa nesta quarta-feira, o secretário de Atenção Especializada à Saúde, Mozart Salles, detalhou o novo critério para doadores voluntários de sangue.
14: Se você tem uma estrutura de segurança em relação à vigilância sanitária, com o uso de agulhas descartáveis, da ação de luva, a não reutilização das tintas, hoje, na relação à tatuagem, nós temos o prazo aí de 7 dias. Em relação ao piercing, aí sim, é 4 meses após a retirada, se for o piercing de área de mucosa. Aí nós estamos falando de nariz, nós estamos falando de área da genitália, boca.
13: O prazo ficará menor também para quem passou por endoscopia ou utilizou anabolizante sem prescrição médica. Pela nova regra, cai de 6 para 4 meses. As mudanças foram estabelecidas por portaria do Ministério da Saúde de 3 de julho e entram em vigor 90 dias após a data de publicação. Mozart Salles ressalta que o dispositivo eliminou a idade máxima para doadores regulares e aponta outros critérios básicos para doação.
14: Do ponto de vista, a chamada idade inflamatória, a idade física, a idade cronológica, ela não tem mais esse grande conceito. Tanto a pessoa pode ter 70, 75 anos e ser extremamente rígido, saudável e poder realizar a sua doação. Se manteve 18 anos, agora a partir de 16, com autorização dos pais e responsáveis, também podem realizar 18 anos de maneira autônoma, um peso mínimo de 50 quilos e também das condições de rigidez, ou seja, de uma pessoa saudável para poder realizar a sua doação.
13: Sobre a segurança para as transfusões de sangue, o Brasil se tornou o primeiro país do mundo a utilizar de forma obrigatória o teste de malária em 100% dos exames de triagem. O teste NAT Plus, desenvolvido pelo Instituto de Tecnologia e Imunobiológicos da Fiocruz, já é utilizado para identificar HIV e hepatites B e C e passa a detectar também o parasita causador da malária. Além disso, as bolsas e amostras serão identificadas por padrão internacional de rotulagem, o que permite a rastreabilidade em todas as etapas: coleta, transfusão e envio do plasma para a produção de remédios. Os concentrados de plaquetas terão validade prorrogada para até 7 dias e não mais 5 dias, o que permitirá o uso por mais pacientes com câncer, doenças hematológicas ou que necessitam de transfusões frequentes. Os interessados em doar sangue devem procurar o hemocentro mais próximo para consultar horários de atendimento e passar pela triagem para avaliar as condições de saúde e aptidão para doação. Com informações da Agência Brasil, da Rádio Nacional em Brasília, Daniela Longuinho.
8: Após falhas em proteger crianças e adolescentes de crimes, a Agência Nacional de Proteção de Dados suspende transmissões ao vivo na plataforma Discord. Sayonara Morena.
15: As
2: transmissões ao vivo, as chamadas lives, da plataforma Discord estão suspensas. É o que decidiu preventivamente nesta quarta-feira a ANPD, Agência Nacional de Proteção de Dados, que identificou falhas na implementação de medidas e procedimentos para prevenir e combater violações graves contra crianças e adolescentes. Agora, o Discord tem até 3 dias úteis para suspender a funcionalidade de transmissão ao vivo aqui no Brasil. Com isso, as lives e outros recursos de compartilhamento de vídeo equivalentes deverão permanecer suspensos até que a empresa comprove a adoção de medidas efetivas de proteção. Segundo a ANPD, a determinação ocorre por causa das evidências robustas de que a empresa não adotou medidas razoáveis para prevenir e reduzir riscos de acesso, exposição, recomendação ou facilitação de contato com conteúdos ou práticas que representem graves violações de direitos de crianças e adolescentes no âmbito da plataforma, sobretudo indução, incitação, instigação ou auxílio à violência, à automutilação e até ao suicídio, conforme o ECA Digital. A medida ocorre em meio a investigações policiais contra a plataforma Discord, principalmente depois que uma adolescente de 13 anos foi incentivada em uma live a tirar a própria vida com pessoas assistindo. Para suspender as lives da plataforma, a ANPD constatou que, pela arquitetura técnica adotada, o Discord não tem acesso ao conteúdo das transmissões de vídeo enquanto elas ocorrem, o que impede a análise do conteúdo ou a detecção de violações em tempo real. Na última sexta-feira, a ANPD abriu um processo de fiscalização para apurar falhas na proteção de crianças e adolescentes no ambiente digital por parte do Discord. Já na segunda, a plataforma enviou informações à agência e na terça se reuniu com representantes. A ANPD destaca que o Discord não está sendo bloqueado. Trata-se apenas da suspensão da funcionalidade Go Live, utilizada para transmissões ao vivo em servidores fechados. No entanto, a Agência Nacional de Proteção de Dados alerta que isso não impede que outras medidas sejam adotadas em meio à fiscalização que ainda está em andamento. A suspensão das lives fica valendo até que a plataforma demonstre a implementação e a efetividade de medidas técnicas de segurança e de governança adequadas aos riscos identificados para crianças e adolescentes. Procurado pela nossa reportagem, o Discord considerou a medida prematura, por ainda estar dentro do prazo para apresentar resposta à agência. A plataforma disse que está analisando cuidadosamente o conteúdo e que a caracterização feita pela ANPD não... Se você está passando por momentos difíceis e precisa de apoio emocional, ligue de graça para o CVV, Centro de Valorização da Vida, pelo telefone 188. Da Rádio Nacional em Brasília, Sayonara Moreno.
15: De olho no mundo.
9: E diferente do que nós trazemos sempre, que é um resumo de muitas matérias, né, de muitos assuntos que acontecem aí mundo afora, hoje nós trazemos só uma porque o nosso tempo está muito corrido. E a notícia é que os Estados Unidos anunciam uma operação militar com a Colômbia contra o narcotráfico. Esse anúncio foi feito durante uma reunião de coalizão das Américas que aconteceu ontem no Panamá. E o Gabriel Correia vai trazer essas informações para a gente.
16: Os Estados Unidos devem realizar operações militares conjuntas com a Colômbia para atacar o que chamaram de redes terroristas no continente. A declaração do secretário de Defesa norte-americano foi dada nesta quarta-feira no Panamá em uma reunião da Coalizão das Américas contra cartéis. Pete Hegseth disse que a Colômbia autorizou os ataques conjuntos contra grupos armados, como o Exército de Libertação Nacional e as Forças Armadas Revolucionárias da Colômbia, as FARC. Ele comparou traficantes de drogas a terroristas da Al-Qaeda e do Estado Islâmico. O ministro da Defesa da Colômbia, Jorge Eduardo Mora, recém-empossado, afirmou ao lado do norte-americano que a Colômbia poderia desempenhar um papel fundamental no combate aos narcotraficantes, tanto na costa do Pacífico quanto no Caribe. Também na reunião, o presidente do Panamá, José Raul Mulino, classificou o narcotráfico como a maior ameaça enfrentada pela região. Foram 2 dias de reuniões entre os 19 membros da coalizão. Um plano de ação foi anunciado para ser elaborado até o mês de novembro. De acordo com a agência Reuters, a política do atual governo dos Estados Unidos para a América Latina vem se mostrando mais presente. Mais de 200 pessoas morreram desde o início dos ataques contra embarcações suspeitas de transportar drogas, além da operação em janeiro, que tirou Nicolás Maduro do poder na Venezuela. Ainda segundo a Reuters, enquanto críticos afirmam que os ataques dos Estados Unidos equivalem a crimes de guerra que deveriam ser julgados no Tribunal Penal Internacional, o secretário de Defesa norte-americano criticou a organização e incentivou os aliados na reunião no Panamá a se retirarem do tribunal. Da Rádio Nacional em São Luís, Gabriel Correa.
8: Agora são 10 horas e 26 minutos. Vamos falar de oportunidades de trabalho.
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8: 165 vagas o Sindicato está oferecendo hoje. 12 para empregada doméstica e 100 para motorista de ônibus. 5 para auxiliar de linha de produção PCD. Se você interessou por alguma dessas vagas ou quer informações sobre as demais, basta se dirigir ao prédio da OCA, aonde está o Cine, não é isso, Jéssica Parada?
9: Não.
8: É isso aí, pessoal, vamos aproveitar. Agora são 10h27.
9: E ainda hoje você vai conferir no Gente em Debate, empreendedorismo durante o novenário Nossa Senhora da Glória.
8: Investimento em ciência. Confira hoje uma entrevista sobre o programa Desafio da Amazônia com a coordenadora Jussara de Brito e saiba tudo sobre o workshop amanhã aqui na capital.
9: E vão até amanhã, né, dia 14 de agosto, as inscrições para o curso gratuito do programa Mulheres Mil.
8: Um estudo inédito revela raio-x da saúde infantil em Cruzeiro do Sul após 11 anos de acompanhamento.
9: Ainda vamos falar de esporte, Damião, trazer os resultados da Libertadores e da Sul-Americana.
8: Voltamos já.
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10: Agora são 10 horas e 32 minutos. 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
11: Então é do bom.
10: Opa! Seguindo, solta a vinheta, Márcio Roberto.
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11: E o Instituto Estadual Profissional e Tecnológico IEPETEC, ele, em parceria com a Usina de Arte, abrindo 25 vagas para o público de Rio Branco, nos cursos livres de iniciação em linguagem teatral. Já fiz esse curso, viu? Ele é sensacional. As inscrições para o curso de agente cultural também seguem abertas e a Lígia Gomes conta pra gente agora.
8: A oportunidade é para interessados em experimentar o teatro, soltar a criatividade e descobrir novas formas de se expressar. Nas aulas, o aluno vai aprender sobre expressões corporais, jogos teatrais, improvisação e criação cênica. Para participar do curso, o candidato à vaga deve ter a partir de 15 anos e não precisa ter, necessariamente, vivenciado experiências anteriores no teatro. Jobson Souza é o professor da Usina de Arte que vai ministrar as aulas. Ele explica como será a dinâmica utilizada no curso.
13: O curso ele propõe uma introdução sobre a linguagem do teatro, abordando a teoria, o surgimento do teatro e também a prática, com jogos teatrais, improvisação e criação de cena. Os alunos também terão uma passagem pela cultura popular. O curso ele propõe um produto, né, como finalização para apresentação ao público. A partir das improvisações, nós vamos organizar essas cenas que foram improvisadas de forma a criar um espetáculo para apresentar ao público.
8: As inscrições seguem abertas até quarta-feira, dia 19, sendo realizadas presencialmente na Usina de Arte, na Rua das Acácias, 1155, Distrito Industrial, com atendimento das 8 ao meio-dia e das 13 às 17 horas. O curso iniciará no dia 24 de agosto e o término será em 23 de novembro. Os encontros se darão às segundas e terças-feiras, no horário das 14 às 17 horas na Usina de Arte. O resultado sairá no dia 20 de agosto e os selecionados serão contatados pela equipe da Usina de Arte. Além do curso livre de iniciação à linguagem teatral, o IEPTEC continua recebendo inscrições para o curso de agente cultural, também pela Usina de Arte. Para essa qualificação, que visa formar agentes de valorização do patrimônio cultural, organização de eventos, elaboração de projetos, dentre outras funções, as inscrições podem ser realizadas até segunda-feira, dia 17, pelo portal ead.iepetec.ac.gov.br ou presencialmente na usina. Os encontros do curso de agente cultural serão de segunda a quinta-feira, das 14 às 18 horas. Lígia Gomes para o Sistema Público de Comunicação do Acre.
10: Agora são 10 horas 36 minutos. Um estudo inédito revela raio-x da saúde infantil em Cruzeiro do Sul, após 11 anos de acompanhamento. Quem conta pra gente é o repórter Gladys Albano.
14: O encontro foi realizado por meio de rodas de conversa e oficinas com professores do Ensino Fundamental 1. O estudo acompanha quase 1.000 crianças de 33 escolas de Cruzeiro do Sul, nascidas entre junho de 2015 e julho de 2016.
15: Então, a gente fez um acompanhamento de 1 ano de todos os nascimentos na maternidade e várias avaliações do crescimento, do desenvolvimento dessas crianças para saber como elas estavam indo de saúde, né? E agora, com a escola, a gente está podendo entender mais da saúde delas e também do comportamento, da convivência delas na escola. Então, os resultados, eles são resultados, assim, do curso, da trajetória de vida dessas crianças.
14: Os pesquisadores analisaram dados desde a gestação e os primeiros anos de vida até a fase escolar. Entre os temas estão anemia, deficiência de vitaminas, malária gestacional, alimentação, bullying e uso de telas. A pesquisa também aponta que quase 10% das crianças avaliadas aos 9 e 10 anos apresentavam anemia.
15: A gente ainda vê que quase 10% das crianças têm anemia. Então, anemia é uma situação, né, que pode diminuir a possibilidade da criança aprender mais, pode prejudicar um pouco o crescimento dela também. E aí, por conta disso, é sempre importante a variedade da alimentação para poder sanar esse problema. E se for uma anemia mais grave, tem a suplementação de ferro também, que é importante procurar com as unidades básicas de saúde.
14: Os resultados apresentados aos professores também podem ajudar na discussão de políticas públicas voltadas à alimentação escolar.
15: O problema mais importante, a gente já vê que é mais do excesso de peso, o que faz também com que a gente pense na alimentação saudável uma vez mais, na importância da merenda, porque a merenda ela tem uma composição muito boa, precisa ter essa composição de comida, né, como eu falei, comida de verdade, saudável, natural, e a redução do consumo, né, de alimentos ultraprocessados.
14: De Cruzeiro do Sul, Gladys Albano, para o Sistema Público de Comunicação do Acre.
11: E agora vamos falar dos cursos, vamos falar do programa Mulheres Mil. É um programa sensacional que tem aí trazido muitas oportunidades para as pessoas e tem cursos abertos, tem inscrições abertas para cursos até amanhã, dia 14 de agosto. Jefferson Dourado vai falar para a gente como concorrer a uma dessas vagas e quem sabe aí mudar sua história de vida.
16: São diversas oportunidades na capital e no interior. Em Rio Branco, há vagas para copeira e introdução à interpretação em Libras, além do curso de agricultura familiar na Baixada do Sol. Em Cruzeiro do Sul, as inscrições são para cuidadora infantil. Já em Sena Madureira, as vagas são para alimentação escolar e assistência escolar. E no município de Chapuri, a oportunidade é para auxiliar de cozinha. E tem um detalhe especial para as mães. O programa conta com o Cuidotecas, espaço estruturados para acolher os filhos com segurança durante o horário das aulas, para que você possa estudar sem preocupação. Quem faz o convite especial é a Tânia Façânia, coordenadora geral do programa.
17: Não perca essa oportunidade, não deixe para a última hora. Vá presencialmente, leve sua documentação.
16: Não deixe passar essa chance. As inscrições são presenciais e ocorrem até sexta-feira nos pontos de atendimento divulgados pelo IFAC. Em Rio Branco, no IEPTEC, do bairro José Augusto ou no campus da Baixada do Sol, na Transacriana. Em Cruzeiro do Sul, no Serviço de Convivência e Fortalecimento de Vínculos, no Centro. Em Sena Madureira, na Secretaria Municipal de Cidadania e Assistência Social. Em Chapuri, na Secretaria Municipal de Políticas Públicas para Mulheres. Confira todos os requisitos e a lista completa de documentos no site oficial do IFAC, ifac.edu.br. Invista no seu futuro.
10: Jefferson Dourado para o Sistema Público de Comunicação.
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10: Humanização e respeito à diversidade cultural no atendimento à saúde pública. A Fundação Hospitalar, o Hospital Governador Flaviano Mello, sediou uma capacitação especial sobre interculturalidade no atendimento aos povos indígenas. Rian Pablo é quem traz a informação.
18: O treinamento foi promovido pelo Distrito Sanitário Especial Indígena Alto Rio Purus nos dias 10 e 11 de agosto, reunindo profissionais da rede de média e alta complexidade. Uma das palestrantes do projeto, Carol Oliveira, explica qual é o principal objetivo dessa qualificação.
19: Nós estamos trazendo aqui na Fundacre hoje a segunda roda de conversa que visa trazer a interculturalidade, que é a humanização do atendimento dos povos indígenas dentro da média e alta complexidade. Esse projeto vai abranger outros setores da rede estadual também, mas iniciou aqui na Fundacre, no UERB, nessa semana, e a gente pretende alcançar o maior número de profissionais trazendo a qualificação e a humanização dos atendimentos na saúde.
18: A capacitação é realizada por etapas e envolve áreas como psicologia, enfermagem, antropologia e cooperação interfederativa. Vale destacar que o Distrito Sanitário Especial Indígena Alto Rio Purus abrange uma grande diversidade cultural, sendo responsável pela atenção à saúde de 7 povos indígenas diferentes na região. Quem fala sobre a importância de conhecer a cultura, a língua e a organização de cada povo para melhorar a comunicação e o atendimento é o coordenador do Distrito Sanitário, Evangelista Purinã.
20: A importância dessa capacitação é para que a gente comece a compreender melhor a organização social de cada povo, né? O Distrito Sanitário Especial Alto Rio Purus trabalha com 7 povos, com 4 povos indígenas do Acre, 2 do Amazonas e 1 de extrema de Rondônia. Então, nós estamos falando de 7 organizações sociais diferentes, com 7 línguas diferentes, 3 troncos linguísticos diferentes. Então, se a ideia é sensibilizar os colaboradores da fundação para que receba melhor, faça um acolhimento melhor desses pacientes, né, quando tiverem que acessar a fundação.
18: Depois dessa etapa na Fundacre, a iniciativa vai percorrer outras unidades da rede estadual para garantir um atendimento acolhedor em todo o Acre. De Rio Branco, Rian Pablo para o Sistema Público de Comunicação do Acre.
11: E o Serviço de Saúde inicia a migração de dados do Sistema Único de Saúde para a Nuvem Nacional. Quem vai trazer detalhes sobre essa novidade é o nosso repórter Jota Menezes.
21: O Ministério da Saúde iniciou esta semana uma estratégia desenvolvida em parceria com o Serviço Federal de Processamento de Dados, o SERPRO, para ampliar progressivamente a soberania digital sobre a infraestrutura que sustenta dados, sistemas e serviços digital de saúde. Em nota, a pasta informou que o Brasil deve se tornar um dos únicos países com soberania sobre dados públicos do setor e que, pela primeira vez, dados do SUS serão armazenados e processados em território nacional, submetidos exclusivamente à legislação brasileira, inclusive à Lei Geral de Proteção de Dados. A iniciativa, segundo o Ministério, tem como primeira grande frente o Cadastro Nacional de Usuários do SUS, é o CadSUS, e a Rede Nacional de Dados em Saúde, Infraestrutura Nacional de Interoperabilidade do SUS, que reúne mais de 5 bilhões de registros de saúde. De acordo com o Ministério, o SERPRO e o Departamento de Informação e Informática do DataSUS vão gerenciar a infraestrutura denominada Nuvem Soberana do SUS, com acesso exclusivo aos dados armazenados. Com a Nuvem Soberana, o Ministério da Saúde garante capacidade pública para sustentar o SUS digital com menor risco de interrupção de serviços, com mais proteção aos dados, com aumento de governança, controle e continuidade do cuidado e integração federativa das informações, completou a nota. Para o Sistema Público de Comunicação, J. Menezes.
10: De volta, agora são 10 horas 45 minutos. Nós vamos direto para a Central de Esportes.
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11: Com quem, Damião?
10: Mas antes do Alberto, nós precisamos ir a Chapuri com Josenil Oliveira, porque tem semifinal lá em Chapuri, viu? Tem semifinal lá na cidade de Chapuri. Nós vamos falar sobre o Campeonato Chapuriense de Futsal. O Campeonato Chapuriense de Futsal promete um espetáculo, né, em nível de estadual. A grande final acontece, a semifinal acontece nesta quinta-feira. Nós vamos trazer informações ao vivo com Josenil Oliveira, e na sequência a gente vai trazer todas as informações da Conmebol Libertadores Sul-Americana, né? Ontem teve vários jogos pela Conmebol Libertadores, também pela Sul-Americana. E hoje tem sequência. O Alberto Casa já está aqui para trazer essas informações ao vivo para a gente. Sem contar que tem uma notícia, não é mais notícia bomba, porque já foi divulgada em todos os sites. O time do Alberto Casas hoje está sem treinador. Daqui a pouco a gente já fala sobre isso, tá bom? E antes, se o Joseni ainda não está no ponto, nós vamos conversar com o Alberto Casas já. Bom dia, Alberto.
0: Meu nome é Jesse Márcio, ligou aqui, né? Acendeu a luz.
10: Ligou, acendeu a luz aí.
0: Né? É, tudo bem. Mas o Zubeldia.
10: O Zubeldia caiu.
0: Tava na hora.
10: Já, Alberto?
0: Tava, não tava trazendo mais ninguém. Não tava, o vestiário, ele já tinha perdido o vestiário.
10: Sem dar
0: não
10: resposta.
0: Tinha mais essência, tava 8 partidos perdendo e empatando.
10: É.
0: E mais uma vez, o Rivadavia tirou pontos do Fluminense dentro do Maracanã.
10: Com isso, veio a queda.
0: Aí já foi. Porque agora a decisão é lá na Argentina contra o próprio Rivadavia. E tem que vencer.
10: Vida difícil para o Flu. Bom, Alberto, nós vamos segurar aqui. Vamos chamar o Josinho Oliveira, direto de Chapuri. Vai acontecer ali as semifinais do Campeonato Chapuriense de Futsal. Josinho, bom dia.
1: Olá, Damião. Muito bom dia a você. Bom dia, amigo ouvinte do Gente em Debate em todo o estado. Bom dia também, Jess Parada. O ginásio estadual Álvaro da Silva Mota, Damião, será o palco de muitas emoções nesta quinta-feira. O Campeonato Chapuriense de Futsal 2026 entra em sua fase mais decisiva, com as semifinais sendo realizadas na noite de hoje, colocando frente a frente 4 equipes que lutam não apenas pela vaga na grande decisão, mas também pela maior premiação já vista na história da competição, que chega a R$30 mil. Consolidado como um dos campeonatos municipais mais acirrados e disputados de todo o estado do Acre, o torneio local se destaca pelo altíssimo nível técnico, com Chapuri marcando presença constante nas séries A e B do Campeonato Estadual de Futsal. O campeonato municipal serve de vitrine e ponto de encontro para os principais atletas da modalidade. A presença desses jogadores de nível estadual eleva ainda mais a intensidade das partidas, garantindo confrontos táticos equilibrados e repletos de rivalidade esportiva. A rodada dupla de decisões começa às 7:30 da noite com o duelo entre Garra Aquino e Los Ticos. Logo em seguida, às 8:40, o Carlos Barbosa enfrenta o Pão Quente na segunda semifinal da noite. Somente uma partida. Quem vencer hoje já estará classificado para a grande final. Organizado pela Prefeitura de Chapuri por meio da Secretaria Municipal de Esporte e Lazer, o evento promete lotar as arquibancadas do ginásio de esportes. A expectativa da torcida é de jogos definidos nos detalhes, onde a experiência dos atletas da elite acreana e a garra das equipes locais definirão quem segue vivo na busca pelo cobiçado título de 2026 do futsal chapuriense. Abraço a vocês do estúdio e a todos os nossos ouvintes de Chapuri. Josenil Oliveira para o Sistema Público de Comunicação do Acre.
10: Muito obrigado, Josenil Oliveira. Alberto, voltando aqui, vamos falar de Conmebol Libertadores. Ontem teve jogos, as equipes brasileiras entraram em campo.
0: Antes da Libertadores, uma Sul-Americana, porque tivemos dois jogos e o Atlético Mineiro bateu o Bragantino lá em Bragança por 1-0 e o Tigres perdeu em casa para o Montevideo City. Ontem os times visitantes da Sul-Americana venceram, tudo por 1-0. Agora na Copa Libertadores, Damião, foi um show de empate.
10: Empates em BH.
0: Começou com o Palmeiras, né?
10: Isso.
0: Empatando com o Cerro Porteño. O Cerro Porteño fez um gol, chegou a ser anunciado, mas foi anulado. Depois o Palmeiras perdeu um jogador, né? E assim mesmo fez 1-0. E já nos minutos finais, nos acréscimos, mais uma vez, o Carlos Miguel deu uma pichotada, a bola passou embaixo dele e foi morrer no fundo das redes. O Cerro Porteño, que ainda não perdeu para o Palmeiras, é bom que se diga, se enfrentaram na fase de grupo, duas derrotas do Palmeiras e um empate ontem lá em São Paulo. Agora, o time de Abel Ferreira vai ter que ganhar também, fora de casa.
10: Empatou em casa?
0: Empatou em um.
10: Será que está chegando aquele futebolzinho? As últimas do Palmeiras não foram boas.
0: Pois é, né? Tudo tem desculpa, né? Quando perde, empata, tudo tem desculpa. O Platense estava vencendo, o Coquimbó, né? Lá do Chile, estava vencendo por 1-0. Mas no finalzinho também o Coquimbó empatou, 1-1. Aí o Cruzeiro fez 1-0 no Flamengo. Mas o Flamengo foi lá e empatou o jogo, 1-1. Né, um jogo bem disputado, né, um jogo que deu vontade de ver, deu gosto de ver, não foi aquele jogo amarrado. E é bom que se diga que as novas regras já estão em vigor.
10: Já,
0: as regras da antecera. Antecera, né? As regras antecera.
10: Não pode fazer.
0: Você vê que o juiz abre contagem, né? O lateral 5 segundos, goleiro 8 segundos. E aí, se o cara. Você viu que o cara caía, rapidamente ele levantava. Né? Rapidinho ele levantava. Então. Não, nem pode mais, nem do Bruno aqui, do Bruno que passou por aqui, o goleiro. E ele fazia muita cera, agora não pode mais não.
10: Rapaz, Alberto, falar no Bruno que passou por aqui, o filho do goleiro Bruno tá jogando no Campeonato Sub-17, e Carioca tá no Botafogo, né?
0: Nós temos um jogador também daqui no Botafogo, que é o Arrasca.
10: Arrasca?
0: O Arrasca, ele já tem o passe do Donizete Pantera. Donizete Pantera seu procurador.
10: O empresário dele?
0: É empresário. Legal. E ele já está jogando lá. Eu vi ontem umas fotos, né, do Arrasca. Ele já com a camisa do Botafogo, já jogando. Vai completar 18 anos agora, né? E já está lá na equipe do Botafogo. E olha, já tem ali um passe no valor de R$50 mil.
10: Já tá bom.
0: Ele mostrando o serviço, a coisa vai aumentando. E o Donizete tem portas abertas no Botafogo, né?
10: Pois é.
0: Tem portas abertas no Botafogo.
10: É o Pantera.
0: Apesar do fanfarrão aqui, o Eric Rodrigues, né, ele foi descoberto aí no São Francisco, né? E agora já está lá no Botafogo.
2: Então quer dizer que provavelmente há uma possibilidade de, a exemplo do Everton, nosso goleiro acriano, teremos outros nomes por aí, acrianos por aí?
0: Nós temos, né, vários nomes acrianos aí.
2: De destaque, eu digo que de destaque.
0: Esse aí ele é volante, né? Volante, mas goleador, né? Ele é jogador, já é jogador do Botafogo. Já tá lá, tá tranquilo. Ontem eu conversei com o tio dele, que na verdade criou, né, ele, desde 1 ano de idade. E aí ele mostrou as fotos e tudo mais. O Arrasca está muito bem. Diz que
2: legal,
0: tá muito bem,
2: é muito
0: lá no
2: bom,
0: Botafogo.
2: Né, ver pessoas assim se destacando, né, tendo seu trabalho valorizado.
0: Exatamente, para você ter uma ideia, como ele já está lá se mantendo, que o tio pai, né, quis mandar uma grana para ele, ele disse, não precisa não.
2: Aqui daqui tá uns tudo, dias tá sou eu quem certo. Manda para ele.
0: É, daqui uns dias reverte a coisa, né?
10: É bom, isso é bom. Então, pronto, seguindo com o Liberta. Ou então nós vamos falar, Alberto, dando sequência aqui a Libertadores, né?
0: Tem hoje, né?
10: Tem hoje.
0: Tem hoje tem Libertadores.
10: Hoje vai Corinthians contra o Rosário Central?
0: Rapaz, hoje tem o Corinthians que está aí numa draga danada. É. Sabe quanto o Memphis Depay está pedindo lá deles? Ah. 180 milhões de reais.
10: Ele vai tirar esse dinheiro da onde? Os corintianos estão dizendo que está
0: tentando. O lance é o seguinte, ontem eu vi uma matéria, Márcio, que você é corintiano, que chega para você aí, mas chegou no site aqui, que o Conselho Deliberativo do Corinthians já está se reunindo para dar um impeachment do presidente. Do presidente, porque é ele que está emperrando tudo. A última palavra de quem é a última canetada? Do presidente. Então ele está afundando para o Corinthians, né? E já tem aí esse movimento, né, para destituí-lo do cargo. A exemplo do que foi o São Paulo, né? Então, sabe que o bicho está pegando por lá, né?
10: Rapaz,
0: Transferban já vai entrar aí porque o Memphis Depay disse que vai cobrar na FIFA. Aí vem Corinthians, Santos, Botafogo, né? São três de São Paulo aí. Três.
10: Os responsáveis de tudo isso são
0: os presidentes.
10: Essas questões aí de Asbet, não sei das quantas?
0: Também, não. Isso aí não. Asbet pago, né?
10: Asbet pago.
0: Aí o dinheiro não aparece, né?
2: Sabe quem é que tá ligado aqui, mandando um abraço para toda a equipe? Uhum. Nosso preparador de goleiro, Dorielson
0: Mendes, ele é assíduo ouvinte da Difusora.
2: Tá ouvindo
0: já
2: a gente.
0: Da Difusora AM, e agora com a FM ele disse que tá uma beleza.
2: Ali próximo do intervalo ele vai deixar um aviso aqui e tá mandando um abraço, dizendo que tá ligado.
0: Legal. Um abraço aí, Dorielson Mendes, é o homem que tá. Olha, jogadores que estão brilhando nos gols aí das equipes,
10: ele é o treino com ele. Responsável.
0: Everton, quando vem passar férias aqui, treina com o Dorielson.
2: É verdade, ele mandou uma foto aqui pra mim da outra vez.
0: É, o Carlinhos, que foi pro Fluminense, treinou com o Dorielson. Né? Teve um também que foi pro Internacional, é filho do Danilo Esmanhuto, também
10: treinou com
0: o Dorielson. São vários aí que já passaram na mão do Dorielson.
10: Isso é bom. Alberto, pronto, seguindo aqui, nós falamos de Corinthians, tem Sul-Americana também hoje, né?
0: Sul-Americana, eu estou querendo chegar aqui, mas meu
10: tem, aplicativo... Eu acho que hoje tem, deixa eu ver, Botafogo enfrenta o Escudo esse ano, é isso?
0: Ah, o Santos enfrenta o Maraca, né, do Equador, o Maraca, não é, lá em Santos, e o Vasco enfrenta o Olímpia de Assunção, no Paraguai. E o Cienciano
10: enfrenta o Botafogo.
0: Vai enfrentar o Botafogo lá em Cusco, 3.500 metros.
10: Altitude para Botafogo.
0: É, exatamente. Então os três brasileiros estarão em campo hoje.
10: Vasco, né? Botafogo e Santos.
0: Pela Liberta, nós temos o Mirassol contra a LDU e o Rosário Central recebe o Corinthians.
10: Muito bem.
0: Lá na Argentina. Então são esses os jogos de hoje, né? Dizendo também que pela manhã começa o Campeonato Nacional aqui de Vôlei de Praia Sub-17, acontece lá na Praça do Juventus, já passei por lá hoje, olha que o cenário está ficando uma beleza.
10: Tô arrumando.
0: Aquele campo aquele campo se transforma em duas quadras.
10: Certo.
0: A areia já está lá e o meio dela já está prontinho ali, aonde ficarão a organização e também a transmissão. Vai ter a transmissão ao vivo pelo site da CBV. Né? E as duas quadras de cima fica para o aquecimento das equipes. Então, a partir de amanhã, às 8 horas, a bola já sobe lá na quadra.
10: Na,
0: né,
10: quadra do Juventus.
0: É Elias Mansu ali, né, na frente do Juventus.
10: Ah, vai se tornar o complexo esportivo.
0: Sexta, sábado, domingo vai ter ali o complexo esportivo com 21 estados aqui no Acre.
10: Olha aí.
0: Tanto no masculino quanto no feminino, sub-17 de vôlei de praia.
10: Competição nacional.
0: Nacional. Certo? Com essa eu fecho a minha participação. Amanhã eu volto com mais detalhes
10: amanhã,
0: no Gente em Debate.
10: Amanhã é sextou.
0: Sextou, né? Sexta-feira, mas só amanhã, né?
10: Só amanhã.
0: Valeu, bom dia.
10: Roberto. Agora são 10 horas e 58 minutos. Nós vamos fazer o seguinte: vamos com os nossos ouvintes.
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10: Olha, bom dia, mande um abraço para o Julião no bairro Bom Sucesso, para o João Miranda na rua Padre Eugídio, Juvaldir e Maria de Lourdes na rua Major João Câncio, para as meninas do estúdio também, da Melviana, e para toda a equipe do Gente em Debate. Parada.
2: Sabe quem foi que mandou essa mensagem?
10: Quem mandou?
2: Meu cartazista preferido, Evandro Diniz.
10: Foi ele.
2: É verdade. E chegou mensagem também lá de Morada Nova, no Ceará. Boa tarde, Damião Viana, toda a equipe da Difusora Criana, a Voz das Selvas. Abraço para Jéssica Parada, para Carla, para Thaís Caroline, para o Márcio Roberto e para toda a equipe implacável do

0: Ana, muitíssimo obrigada pela sua parceria, pela amizade de todos os anos. Um beijo para vocês.
1: Agora são 10 horas e 59 minutos, vamos faturar.
0: Vamos sim, mas antes
1: disso... Mas antes eu tenho um recado.
0: Tu tem?
1: Atenção, você que tem uma cadeira de roda, tá bom? Você tem uma cadeira de roda, cadeira de rodas, e tem disponibilidade de doar ou emprestar? Olha, se você tem uma cadeira de rodas e tem disponibilidade de doar ou emprestar, tem uma pessoa que está necessitando de sua ajuda. Entre em contato pelo nosso WhatsApp. Só vou colocar o nosso WhatsApp aqui, né? É o WhatsApp aqui do estúdio?
0: É o 9...
1: Anote aí.
0: Se você tem uma cadeira de rodas, né, que você não está usando e você pode fazer uma doação para uma pessoa carente que está necessitando, você pode mandar uma mensagem para o Gente em Debate. É o 99209-3888.
1: Repita.
0: 99209-3888. Manda mensagem para o Gente em Debate que a gente dá um jeito de ir aí e entregar para a pessoa. Ou colocar você em contato com a pessoa, né? Para que você possa atestar a veracidade, né, da necessidade.
1: Muito bem. Tem
0: Damião,
1: mais?
0: Tem. Eu quero mandar um abraço para o Edim Souza, lá da Vila do V, que está acompanhando a gente pelo aplicativo, porque ele disse que infelizmente não tem rádio. Então, vai ser assim mesmo, vai ser pelo aplicativo. Edi, não se preocupa, o importante é a sua parceria, não importa se é pelo aplicativo ou pelo rádio, importa que a gente se amarra, que você esteja acompanhando a gente. Um abraço e um dia lindão para ti.
1: Muito bem, tá dado o recado.
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1: Fala.
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1: 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Vamos faturar, Jesparada?
0: Vamos!
1: E ainda hoje aqui no Gente em Debate.
0: Nós ainda vamos falar sobre o empreendedorismo durante o novenário da Nossa Senhora da Glória lá em Cruzeiro do Sul.
1: Teremos um bate-papo com Jussara Brito sobre a chamada pública do programa Desafio da Amazônia, que vai destinar 107 milhões de reais para apoiar pesquisas e soluções inovadoras.
0: Falaremos ainda sobre a equipe do Grupo de Corpo de Bombeiros, que já superou mais de 6 mil atendimentos durante esse período agora dessa operação do fogo controlado.
1: E a polícia de Manuel Urbano prende mais um foragido da justiça. Voltamos já.
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7: Agora são 11 horas e 7 minutos. Estamos de volta para a terceira meia hora do Gente em Debate. Para você que nos ouve. Jéssica, você disse que tinha um ouvinte aí, você quer chamar
8: ele? Na verdade, eu tenho um aviso, o Dorielson, que eu falei que mandou um abraço agora, né? Dorielson Mendes mandou um aviso. Como todo acriano, né? A gente precisa ter dois empregos, né? Dorielson tem essa parte, né?
7: Mas
8: de preparar os goleiros.
7: O Julius
8: também tem dois empregos, né? É. A gente também tem, né, Damião? É. E aí, o que acontece? Dorielson também trabalha lá no Rony Meirelles e tem a equipe de erradicação, da raiva, né? Ele trabalha com essa parte de zoonoses também.
7: Para vacinar os animais.
8: E ele mandou um recado para toda a galera lá da Cidade Nova, que eles vão estar lá para vacinar os pets, os gatos, os cachorrinhos, enfim. Dorielson, mande seu recado, meu querido. Um abraço.
9: Bom dia, meu amigo Damião e Jesse Parada. Gostaríamos de comunicar a toda a população, aquela redondeza do Santo Inês, que nós estaremos fazendo a vacinação contra a raiva, tá? Você que cria cachorro, gato, os agentes de zoonose estão vacinando os animais, tá? A partir das 8 horas até meio-dia, tá bom? Um abraço, estamos ligados aqui no Santa Cruz Residencial.
7: Valeu, Dorielso mandou uma mensagem aí. E o Dorielso é um craque no gol, né? Como o Alberto falou, ele tem aí revelado talentos, né? Exemplo do Everton, então ele tá fazendo uma defesa, e que defesa. Um abraço, Dorielson, muito obrigado aí, meu irmão, pela audiência. pelo carinho, pela confiança, né, de estar sintonizado todos os dias aqui com a gente, no Gente Debate. O Davi também mandou mensagem aqui, motorista de aplicativo, lá em Sena Madureira, está ligado aqui. Deixa eu ver se tem mais gente essa parada. A Adilossa mandou uma mensagem, as mensagens estão chegando. Daqui a pouco a gente vai chamar essas mensagens. Então, enquanto nós temos aqui uma sequência, né, no Gente Debate, nós vamos ter um bate-papo já e já, tá bom? Para você que está em casa, nós vamos já ter um bate-papo aqui bem interessante. Não sai daí, não. Deixa eu logo falar da nossa ouvinte Adilossa, que também enviou uma mensagem. A Adilossa está ouvindo o Gente Debate lá em Sena Madureira. Vamos ouvir a mensagem, meu caro Márcio Roberto. Oi, Adilossa, bom dia.
10: Bom dia, meu amigo Damião Vianney Gés Parada. Estou aqui ligadinho no seu programa, viu? Passar um alô para o Davi, o Saulo, o João, o Carlos Alberto e família, Dejalma, Aldejane. E para todos vocês aí da rádio.
7: Ok, Adilossa, muito obrigado, tá bom? Pelo carinho da audiência. Você que está... Olha que o telefone aqui agora não quer deixar a mensagem, né? Faz parte do processo. Faz parte do processo. Jesse, nós vamos já bater um papo aqui. Tem um assunto interessante. E nós vamos tratar agora. Márcio, solta a vinheta aí, meu caro Márcio Alberto.
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7: Pois é, hoje nós temos mais uma entrevista, né? Já já nós vamos iniciar esse nosso bate-papo, mas enquanto a entrevista não vem, eu quero só dar um recado aqui para você. Você que tem uma cadeira de roda, você que tem uma cadeira de roda e não está necessitando dela no momento, pois é, você pode fazer uma doação? Pode. Então vamos fazer uma doação, vamos ajudar a quem precisa, né? Então, se você tem uma cadeira de rodas, está disponível, você não está usando, é só, você pode emprestar ou você pode doar. Fique à vontade em fazer essa doação ou emprestar essa cadeira de roda. É sempre bom ajudar a quem precisa. Qualquer dúvida, você pode entrar em contato no nosso WhatsApp, não é isso, Jéssica Parada?
8: É isso mesmo, o nosso WhatsApp é o 99209-3888. Você pode mandar a sua mensagem, dizer, olha, Jéssica, Damião, Agim, eu estou com essa cadeira de rodas, não estou usando, se vocês podem enviar um carro da rádio, da secretaria aqui para buscar, eu gostaria de entregar, ou se você não quiser entregar para alguém da rádio mesmo, fique à vontade, você vai estar ajudando a quem precisa.
7: Ok, nós vamos já para a entrevista, mas antes, o Instituto de Defesa Agropecuária e Florestal, o IDAF, amplia conhecimento sobre regularização e valorização de produtos artesanais de origem animal. Quem conta pra gente é a repórter Fabiana Matos.
11: Médicos veterinários do IDAF participaram de 3 a 7 de agosto de uma missão técnica no estado de São Paulo para conhecer experiências relacionadas à inspeção, regularização e valorização de produtos artesanais de origem animal. Segundo Soraya Aguiar, médica veterinária do IDAF, um dos desafios está relacionado à necessidade de ampliar a conscientização sobre a importância da segurança dos alimentos, sem desconsiderar a tradição e a identidade dos produtos locais.
12: Essa visita ao órgão de defesa de São Paulo, do estado de São Paulo, em Campinas, teve o intuito de buscar melhorias para o selo de colônia. Nós tivemos oportunidade de conhecer diversas agroindústrias, como queijarias, charcutarias, inclusive algumas delas recebendo diversos prêmios, produtos incríveis, e isso nos proporcionou uma experiência muito importante, porque voltamos com novas ideias para fortalecer o selo, ampliar a regularização dos pequenos produtores e principalmente mostrar que a inspeção não é apenas uma exigência, mas uma forma de agregar valor, abrir novos mercados e garantir alimento seguro de qualidade para a população.
11: Como resultado da missão, o IDAF deverá elaborar um relatório reunindo as experiências observadas em São Paulo, que deverá contribuir para as discussões sobre o fortalecimento das agroindústrias de pequeno porte, o aprimoramento da inspeção sanitária, a segurança dos alimentos e a valorização dos produtos de origem animal produzidos no estado do Acre. Fabiana Matos, para o Sistema Público de Comunicação do Acre.

0: Agora são 11 horas 15 minutos, 11:15, você está ouvindo o programa Gente Debate. Como eu anunciei agora há pouco, é a hora da nossa entrevista, é a hora do nosso bate-papo. Está começando mais uma entrevista aqui do Gente em Debate. E o nosso assunto de hoje é ciência, inovação e desenvolvimento sustentável na Amazônia. A Amazônia Mais 10, em parceria com o Fundo Amazônia do BNDES, lançou a chamada pública do programa Desafios da Amazônia, que vai destinar 107 milhões de reais para apoiar pesquisas e soluções inovadoras voltadas ao sócio-bioeconomia da região. E para explicar como funciona essa oportunidade, quem pode participar e quais projetos podem ser apresentados, nós recebemos agora aqui no estúdio do Gente Debate a coordenadora do programa Amazônia Mais 10, Jussara Brito. Jussara, seja bem-vinda aqui ao nosso programa. É um prazer estar recebendo aqui para falar sobre esse tema. Nós estamos ao vivo para todo o estado do Acre, 11 emissoras da Rede Pública de Rádio. Bom dia.
1: Bom dia, a vocês, bom dia a todos que estão ouvindo. Muito obrigada pela oportunidade de divulgar essa iniciativa e principalmente em divulgar o evento que vamos realizar nesta sexta, 14 de agosto, amanhã, às 8:30 da manhã, na UFAC, no auditório do bloco de mestrados, o bloco de pós-graduação. Nosso público esperado são de pesquisadores e interessados em biodiversidade, também de organizações socioprodutivas. Nós vamos fazer um painel conversando sobre as dúvidas que esses pesquisadores possam ter e também para que eles possam conhecer um novo edital que foi lançado em 1º de julho, né, e está na reta final agora de andamento da submissão das propostas, que é quando os pesquisadores podem montar as suas propostas e enviar através do canal, que é um site que está bem detalhado dentro do edital, mas lá amanhã nós vamos também mostrar tudo novamente. Essa fase agora é de envio de uma pré-proposta. Logo, ela precisa ter uma estrutura que está toda descrita no edital, mas ela ainda não precisa ser definitiva. Então, para os pesquisadores que possam achar que já está muito em cima, né, já que o envio dessas propostas encerra no dia 1º de setembro, nesse momento a gente tem a montagem dessa pré-proposta. Então, amanhã é isso que a gente vai fazer, falar mais sobre isso. E assim, só para entender um pouco melhor o que é a iniciativa...
0: Isso, vamos entender, até para que os ouvintes possam compreender o que é o programa Desafios da Amazônia. Explica para a gente um pouco mais sobre esse programa.
1: Claro. O Desafios da Amazônia é uma grande união de forças e ela junta a iniciativa Amazônia Mais 10, que já é conhecida dos pesquisadores daqui, o BNDES, usando os recursos do Fundo Amazônia, e as fundações também de amparo à pesquisa de vários estados do Brasil. Qual é o objetivo, né? É ir direto ao ponto. O objetivo dessa chamada é usar a ciência para resolver problemas reais de quem trabalha diretamente com a sociobioeconomia na floresta, né? Desde os pesquisadores até os produtores, que são representados através dessas organizações socioprodutivas. Esse edital, como você falou, ele traz 107 milhões de reais no total para financiar essas soluções já práticas.
0: Mais perto do microfone.
1: Como foi dito, são 107 milhões de reais para financiar soluções práticas. Esse não é um projeto não é um programa que visa fazer projetos teóricos, são projetos que vão direto para a prática. A gente quer ver a ciência ajudando o produtor a agregar valor ao que vem da floresta. E assim ele vai gerar mais renda e também vai ajudar a manter a floresta em pé, que também é um dos principais pilares dessa iniciativa, a sustentabilidade. Se você quiser, eu posso falar...
0: Fique à vontade.
1: Quem pode participar?
0: Quem pode participar disso?
1: Não é um projeto para o pesquisador trabalhar sozinho no laboratório, né? Como eu falei, ele é um projeto que vai para a prática. Então, esse edital ele exige a criação de uma rede de pesquisa e inovação. São vários estados que precisam participar, no mínimo 2, da região norte. Como eu falei, esses detalhes vão estar todos descritos no edital, né? Mas o Acre ele precisa estar em conjunto com algum outro estado da região norte. Também, as instituições que podem ser parceiras. Instituições de pesquisa, né? Sem fins econômicos, sem fins lucrativos. Uma universidade ou instituto de pesquisa sempre localizado no Acre. E também uma universidade ou instituto de outro estado da Amazônia e também, obrigatoriamente, essa organização socioprodutiva. Os produtores, eles serão protagonistas. Eles não serão somente membros da equipe. Eles poderão fazer parte de um comitê interno dentro de cada projeto. E eles vão ter voz de decisão dentro do projeto. Porque essa é uma queixa antiga, assim. As comunidades, elas sempre relataram que elas não tinham protagonismo nos projetos. E dessa vez elas vão ter. E esse também é um dos pontos principais dessa chamada.
2: Poxa, que legal. Jussara, analisando o edital, a gente percebeu que ele contempla 5 cadeias produtivas, né? O açaí, a castanha, o cacau, o babaçu, né? Porque você disse que é da região norte, não necessariamente só do Acre, e também recursos pesqueiros, né? A pergunta é, por que que esses setores foram escolhidos, né? Qual é o tipo de inovação que vocês esperam encontrar nessas áreas?
1: O babaçu, ele entrou porque esse projeto foi todo previsto para acontecer na região norte. Então, em outros estados da região norte, ele tem força, né?
2: Uhum.
1: Foi feito um estudo de um estudo intenso de um ano, de quem fez parte desse estudo também, entre várias pessoas de uma equipe imensa, foi a nossa analista que virá amanhã fazer a palestra, a Helen Freitas. Foi feito um estudo com diversas organizações socioprodutivas aqui do estado, né? Em particular daqui, mas os outros estados da região norte também fizeram. E aqui foi identificado a força que tinha essas cadeias produtivas, né? A castanha, o açaí, o cacau e também a pesca. O babaçu, como eu falei, entrou por causa de alguns outros estados, né? Foi feito um grande estudo que está disponível para acesso no site da iniciativa Amazônia Mais 10 também. Bem detalhado, e foi tudo feito com base em conversas, em análise de números com essas organizações socioprodutivas, diretamente com eles, né? Não foi só com números oficiais, mas foi um estudo junto a quem mexe diretamente com essas cadeias. Então, depois desse estudo de um ano, esse edital foi elaborado e se identificou que essas cadeias são as que têm um grande potencial de serem trabalhadas e que elas precisam de mais apoio para isso, por causa desse grande potencial.
0: Tá, Jussara, esse workshop acontece nesta sexta-feira. Fala para a gente, assim, para ficar mais claro para os nossos ouvintes, que é as pessoas que estão nos ouvindo em casa, os que estão ligando o rádio agora, qual é a ideia desse encontro?
1: É principalmente tirar as dúvidas dos pesquisadores e também apresentar para aqueles pesquisadores que ainda não tiveram contato, né? Porque ainda dá tempo deles montarem proposta, mas o foco mesmo é a gente conversar e esclarecer dúvidas. Por isso a Helen também vai estar presente, e ela é a pessoa que agora, trabalhando diretamente com a iniciativa, ela é bióloga e ela é especialista nesse tipo de trabalho com cadeias produtivas. Então ela vai conseguir esclarecer dúvidas que os pesquisadores possam ter. Vai ser um momento ideal, assim, e para trocar ideias também, porque as pessoas às vezes buscam parcerias e lá podem encontrar parceiros para o seu projeto.
0: Vai ser na UFAC esse workshop?
1: Sim, no auditório do bloco de pós-graduação, bloco de mestrados, fica próximo ao RU da UFAC.
0: Aí é a oportunidade.
1: Às 8h30.
0: 8h30 da manhã. A oportunidade para você. Agora sim, quem está ouvindo, já, vamos seguir com essa pergunta, que é interessante as pessoas.
2: Alguns pesquisadores, a galera lá da CEPA, né, que a gente era a CEAPROF, eu ainda sou da época da CEAPROF, era o pessoal da Embrapa, o pessoal de outro que está curtindo a gente, que está ouvindo a gente e quer participar, né? Até quando as propostas,

0: pré-propostas, como você falou, né, podem ser inscritas, e se tem algum site que eles podem acessar para ver o edital, ver as informações dessa chamada, antes de ir para o workshop, tirar as dúvidas, para já ir com tudo anotadinho, fundamentado, né, direitinho.
1: Sim, as inscrições são no site da Iniciativa Amazônia Mais 10. Só deixa eu conferir aqui o Amazônia Mais 10. O site é amazoniamais10, tudo por extenso, .org.br. Lá eles acessam a aba de chamadas e chamadas abertas. Esse é o programa Desafios da Amazônia. Toda a inscrição está definida, está descrita lá, todo o processo, inclusive tem um guia explicativo, resumindo o edital até. E esse público, o principal é esse que você mencionou mesmo, né? FUNTAC, Embrapa, IFAC, e Amazônia, universidades. Porém, os pesquisadores que têm o interesse em fazer parte de equipes, eles também podem ir nos prestigiar amanhã, porque mesmo que eles não sejam a pessoa que vai elaborar o projeto, eles podem fazer parte.
0: Então, eu acho que daí nascem ideias incríveis, né, Jussara? Muita coisa, uma troca de ideias sensacionais.
1: Com certeza.
0: Acho que todo mundo pode se ajudar, né?
1: Com certeza, a gente já fez outros eventos assim, pelo menos dois, e foi muito produtivo. Eu fiquei surpresa, assim, porque percebi que a gente falta espaço para conversar sobre esses assuntos da Amazônia.
2: Muito bem, estamos conversando com Jussara Brito, que é coordenadora do programa Amazônia Mais 10. Jussara, aproveita aí o momento para fazer um convite para as pessoas que estão ouvindo e aqueles que realmente querem participar deste evento e a importância dele.
1: Obrigada. Primeiro, eu gostaria de agradecer a vocês pelo espaço. Muito obrigada, viu? Amanhã, então, faremos esse workshop Tira Dúvidas, da chamada Desafios da Amazônia, do edital que está aberto até o dia 1º de setembro. Será amanhã, sexta, 14 de agosto, às 8h30 da manhã, na UFAC, no auditório da pós-graduação, do bloco de mestrados, próximo ao RU. E eu aguardo vocês que tenham interesse em conhecer um pouco mais sobre esse programa, essa iniciativa, ou até nas cadeias produtivas do Estado. Sejam bem-vindos, podem vir, não há necessidade de inscrição, basta vocês chegarem e prestigiar o evento.
2: É aberto ao público.
1: É aberto ao público.
2: Quero te agradecer, sucesso no workshop.
1: Muito obrigada, gente.
2: Agora são 11 horas e 27 minutos, 11h27. Olha, nós precisamos faturar a parada. Temos ouvinte aí na linha?
0: Na verdade, nosso horário está ok. A gente pode sim trazer as nossas mensagens. Não, vamos trazer nossas mensagens. Dona Antônia, Dona Lúcia, perdão, lá de Chapuri, mandou uma mensagem aqui, mandou um abraço para a gente, disse que está ouvindo o programa e que está na audiência do Gente em Debate. Dona Lúcia, um beijo para a senhora. Está ouvindo a gente também, sabe aonde? Lá no bairro Canaã, minha fornecedora de plantas, minha querida Lu, está mandando um abraço para a gente, desejando sucesso aqui no Gente em Debate.
2: Ok, vamos faturar?
0: Vamos sim.
2: Operação Fogo Controlado no combate às queimadas. Corpo de Bombeiros supera 6 mil atendimentos no Acre.
0: E também vamos trazer todos os detalhes da recuperação do trecho ali localizado ali na entrada de Tarauacá.
2: Voltamos já já.
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2: Agora são 11 horas e 32 minutos, estamos de volta para a última meia hora do Gente em Debate.
0: Já começamos, Damião, falando da Operação Fogo Controlado no combate às queimadas, que é coordenada pelo Corpo de Bombeiros, né? Tu sabia que já superou mais de 6 mil atendimentos só no Acre? Jefferson Dourado traz esses dados pra gente.
12: O período mais seco do ano voltou e com ele aquela fumaça que todo mundo conhece bem. Mas nas ruas e no meio da mata, a reação já começou. O Corpo de Bombeiros do Acre atingiu uma marca impressionante. Mais de 6 mil atendimentos só na Operação Fogo Controlado deste ano. E quer saber a melhor parte dessa história? A estratégia mudou. Em vez de só apagar o fogo depois que o estrago está feito, quase 90% de todo esse trabalho foi focado em prevenção. É a orientação chegando antes que as chamas tomem conta da vegetação. E o cerco ao fogo está mais fechado do que nunca. O estado ganhou mais uma base operacional. Agora são 19 espalhadas pelo interior, incluindo a nova unidade em Plácido de Castro, para chegar junto onde não tinha bombeiro fixo. Em Rio Branco, uma sala de situação de alta tecnologia monitora o mapa do estado em tempo real por satélite. Apareceu um foco de calor? A central detecta na hora e manda a equipe certa para o lugar certo. E no meio da mata fechada, o bicho pega. 40 militares especializados acabam de passar por um treinamento com a Força Nacional, prontos para encarar qualquer terreno de difícil acesso. O recado é simples, a estrutura está nas ruas, o monitoramento está no ar e a tropa está pronta. Mas a peça principal desse jogo é você. Cuidar da nossa floresta, do nosso ar e dos animais é dever de todo mundo. Viu fumaça ou início de incêndio, não pense duas vezes. Acione o 193. Jefferson Dourado para o Sistema Público de Comunicação.
2: Departamento de Estradas de Rodagem e Infraestrutura Hidroviária e Aeroportuária, o DERACRE, inicia serviços de recuperação de trecho localizado na terceira entrada de Tarauacá. Quem vai trazer essa informação é Raimundo Ascioli.
13: Depois de mais de uma década de espera, chegou ao fim uma importante obra de infraestrutura em Tarauacá. Foram concluídos serviços de prolongamento da ponte sobre o rio Tarauacá, localizada no quilômetro 535 da BR-364. A estrutura já está totalmente liberada para a passagem de veículos. A obra foi executada pelo DENIT com investimento de R$12 milhões através do novo PAC. A intervenção acrescentou 70 metros da ponte, divididos em dois segmentos de 35 metros. Os serviços incluíram ainda a construção de novos pilares, execução de laje de transição e recomposição do aterro nas cabeceiras. A obra era aguardada desde o ano 2014, quando o avanço do rio Tarauacá provocou um desbarrancamento que atingiu uma das cabeceiras da ponte. Na época, para garantir o tráfego na BR, foi necessário construir uma rampa lateral e desviar a circulação de carros e ônibus e também caminhões. Ao longo dos anos, a situação se tornou uma preocupação permanente, especialmente pela importância da BR-364 para o abastecimento de Tarauacá e a região do Juruá. Com o prolongamento, o DENIT busca garantir a maior estabilidade à estrutura diante das mudanças naturais ocorridas no curso e nas margens do rio Tarauacá. A BR-364, um dos principais corredores rodoviários do país e no Acre, representa uma ligação fundamental entre a capital e os municípios do interior. Agora, com a conclusão dos serviços, a liberação integral do tráfego chega ao fim com a espera que começou há cerca de 12 anos. A previsão de entrega pelo DENIT é agora no dia 17 de agosto. Para Tarauacá, a conclusão do prolongamento da ponte representa mais segurança para quem trafega na BR-364 e encerra um antigo problema em que uma das principais portas de entrada e saída do município agora é toda reestruturada. São informações de Tarauacá, Raimundo Ascioli para o Sistema Público.
0: E ainda com informações lá de Tarauacá, o DENIT, que é o Departamento Nacional de Infraestrutura e Transportes, informou que já concluiu o alongamento da ponte sobre o rio Tarauacá. E Raimundo Ascioli é quem traz essas informações.
13: Iniciou a recuperação do trecho da terceira entrada aqui de Tarauacá. Mobilizar equipamentos e transportar 2.100 toneladas de pedra, rachão, para executar o serviço na área atingida por sedimento. O Estado do Acre, por meio do seu Departamento de Estradas e Rodagem, Infraestrutura Hidroviária e Aeroportuária, iniciou nesta quarta-feira, 12 de agosto, serviço de recuperação do trecho localizado na terceira entrada de Tarauacá, após registrar sedimento do solo na lateral da via. Para executar a intervenção, mobilizar máquinas, equipamento, operadores para o município, transportar aproximadamente 2.100 toneladas de pedra-rachão destinadas ao esforço e à recomposição da área afetada. Prevê, entre os serviços, substituir o material comprometido, executar drenagem profunda e realizar intervenção destinada à contenção da erosão. Utilizar o material transportado para recompor a estrutura do trecho, restabelecer condições de segurança e trafegabilidade na via, transportar as pedras por meio de carretas e caçambas, utilizar a antiga sede do DERAC, localizada no bairro do Corcovado, como ponto de apoio para armazenamento e organização da operação. Realizar o transporte dos insumos pela BR-364, observando os limites de peso estabelecidos para as cargas durante o deslocamento até Tarauacá. Manter equipes do DERACRE no acompanhamento da execução dos serviços e da situação da área afetada até concluir a recuperação do trecho. Só notícia de Tarauacá, Raimundo Ascioli para o Sistema Público.
2: Sistema Pardal começa a receber denúncias de propagandas eleitorais irregular no Acre a partir do próximo domingo. Dejanale Oliveira.
14: O Tribunal Regional Eleitoral do Acre, o TRE Acre, regulamentou o recebimento, a análise e o encaminhamento de denúncias de propaganda eleitoral irregular feitas pelo Sistema Pardal durante as eleições gerais de 2026. A medida consta na Portaria Presidência número 180/2026, assinada pela presidente do Tribunal, desembargadora Valdirene Cordeiro, e publicada no Diário da Justiça Eletrônico desta quinta-feira, dia 13. A regulamentação estabelece como as denúncias serão recebidas, analisadas e distribuídas entre as unidades da Justiça Eleitoral no Acre. Os módulos do Sistema Pardal estão disponíveis para recebimento e acompanhamento das denúncias a partir de 16 de agosto de 2026. O Pardal móvel, disponível para smartphones e tablets, será utilizado pelos cidadãos para registrar as denúncias. O acesso exige autenticação pelo e-título ou pela plataforma gov.br. A ferramenta é considerada pela Justiça Eleitoral um meio válido para provocar a atuação do poder de polícia sob a propaganda eleitoral. A portaria também regulamenta o funcionamento interno do sistema. O Pardal ADM será utilizado por servidores da Justiça Eleitoral para administrar, fazer a triagem e encaminhar as denúncias. Já o Pardal Web permitirá o acompanhamento das estatísticas dos registros recebidos. O encaminhamento dependerá do tipo de propaganda denunciada. Casos envolvendo propaganda eleitoral na internet, no rádio e na televisão serão direcionados ao perfil de triagem responsável pelo processamento das denúncias que compete aos juízes auxiliares da propaganda eleitoral. Já as denúncias relacionadas a outros meios de propaganda serão encaminhadas aos cartórios eleitorais. Em Rio Branco, a distribuição será feita automaticamente entre a primeira e a nona zonas eleitorais. No interior do estado, o registro será direcionado ao cartório eleitoral responsável pelo município onde ocorreu o fato. De Jonaine Oliveira, Sistema Público de Comunicação.
0: Damiago, vamos falar sobre o uso de bicicletas elétricas lá em Sena Madureira? Um acidente que aconteceu recentemente envolvendo uma estudante do IFAC chamou a atenção para a necessidade, né, de respeitar as leis e redobrar os cuidados com o aumento do uso dessas bicicletas elétricas. Quem vai contar detalhes para a gente é a Gladys Miriam.
15: As bicicletas elétricas conquistaram espaço nas ruas de Sena Madureira. O aumento no número de condutores também traz um importante alerta. Respeitar as leis de trânsito é indispensável para evitar acidentes. Um exemplo ocorreu recentemente, quando uma estudante do Instituto Federal do Acre, IFAC, que conduzia uma bicicleta elétrica, ficou gravemente ferida após uma colisão com uma motocicleta. Ela precisou ser transferida para Rio Branco para passar por cirurgia, caso que reforça a necessidade de mais prudência e atenção por parte de todos os usuários desse meio de transporte. Diariamente é possível observar bicicletas elétricas circulando pelas ruas da cidade. O veículo se tornou uma alternativa prática, econômica e sustentável para deslocamentos curtos, como ir ao trabalho, à escola ou resolver compromissos do dia a dia. Com o crescimento desse meio de transporte, as autoridades de trânsito vêm intensificando as orientações aos usuários.
16: Estamos fazendo estudo junto aos órgãos competentes, o IPTRAN e também o DETRAN. O CTB ele regula a questão da capacidade motora tocante a essas bicicletas para poder ser aplicado a parte do CTB.
17: A gente está fazendo orientações preventivas com nossas condições de trânsito. Diuturnamente, a gente faz patrulhamentos, orienta a população e a gente aproveita o ensejo para orientar principalmente os responsáveis legais, para dizer que a pessoa, que o adolescente ou às vezes até uma criança que tem uma bicicleta elétrica,
16: que ela deve procurar o acostamento das vias, que ela deve priorizar áreas em que não há risco à sua segurança de trânsito, né? A gente observa, por exemplo, na Avenida Brasil, a bicicleta elétrica disputando espaço com o caminhão e com o carro e com a moto. Essa pessoa, esse adolescente, ele está se colocando em risco quando a gente tem na Avenida Brasil, por exemplo, um acostamento que há prioridade para pessoas e bicicleta, né, que poderia ser utilizado. Mas, por vezes, a pessoa assume o risco de disputar espaço com veículos maiores. Então, a gente faz essa orientação, aproveitar essa temática para fazer essa orientação. A depender do potencial do motor da bicicleta elétrica, pode ser aplicado o CTB, com essa orientação que a gente recebeu da assessoria jurídica do BPTRAN, mas algumas outras não há aplicação do CTB, possivelmente há necessidade posteriormente de regulação por meio dos vereadores, por lei municipal, para regular, mas a principal responsabilidade, a nossa visão, é do Estado, por meio da polícia e principalmente dos pais. A segurança pública é um dever de todos.
15: A mensagem é clara. A bicicleta elétrica é uma alternativa moderna e eficiente para a mobilidade urbana. Mas a segurança depende da responsabilidade de cada condutor. Respeitar as leis de trânsito é a melhor forma de preservar vidas. Da Central de Jornalismo, Gladys Miriam, para o Sistema Público de Comunicação.
2: Ainda em Sena Madureira, nós vamos trazer informações agora ao vivo com Jusa Bispo. A polícia de Manuel Urbano prende mais um foragido da justiça. Jusa, bom dia.
18: Muito bom dia, Damião Viana, Thaís, Jesse Parada e ouvintes, né, do Sistema Público de Comunicação em todo o estado do Acre. Pois é, Damião, aqui em Manuel Urbano, a Polícia Civil de Manuel Urbano realizou mais uma prisão de um foragido da justiça, reforçando o trabalho de investigação e o cumprimento de mandato, né, judicial do município. O homem identificado pelas iniciais, o M, estava foragido desde o dia 31 de julho deste ano, né, após diligências e um trabalho investigativo realizado pelos policiais civis. O suspeito foi localizado e preso, sendo posteriormente colocado à disposição do Poder Judiciário. A ação faz parte de um trabalho permanente da Polícia Civil no combate à criminalidade. E na localização de pessoas com mandato de prisão em aberto. A atuação das forças de segurança buscam contribuir para a manutenção da ordem pública e para o fortalecimento da segurança da população de Manuel Urbano. A Polícia Civil reforça seu compromisso com a sociedade e destaca a continuidade das ações de investigação e cumprimento de decisões judiciais no município. As autoridades ressaltam ainda a importância, né, da colaboração da população por meio de denúncias que podem ser realizadas de forma sigilosa e contribuir para o trabalho das forças de segurança no combate à criminalidade. Portanto, aqui da Regional Purus, de Sena Madureira, para o Sistema Público de Comunicação, programa Gente em Debate, Jusa Bispo.
0: Muito obrigada, Jusa Bispo, pelas suas informações. E agora nós vamos falar de uma ação policial que interrompeu aí uma ação de venda de drogas e apreendeu dinheiro em imóvel aqui na capital. Thaís Carolina é quem traz essa matéria para a gente.
19: Uma ação policial resultou na prisão de duas mulheres após uma residência na rua São Francisco ser apontada como possível ponto de comercialização de drogas. Durante o patrulhamento, os policiais perceberam uma movimentação suspeita no local. Segundo o registro da ocorrência, uma das mulheres teria sido vista entregando uma embalagem a uma pessoa no portão da casa. Com a aproximação da viatura, ela teria deixado o pacote cair e entrado no imóvel. Dentro da residência, os agentes abordaram Ana Leide Gomes Ramos, de 34 anos, e Fabiana da Silva Manoares Vasques, de 42 anos. Conforme os policiais, Fabiana teria tentado fugir para os fundos do quintal, mas foi localizada pela equipe. Nas buscas foram encontradas uma pequena quantidade de pasta à base de cocaína sobre o telhado e dois esconderijos na área externa do imóvel. Ao todo, foram apreendidas 24 embalagens de pasta base, 17 barras de substância aparentando ser maconha e 7 embalagens de uma substância aparentando ser cocaína. Os policiais também localizaram mais de R$ 1.000 em dinheiro. Segundo o boletim de ocorrência, Ana Leide teria assumido a propriedade dos entorpecentes e do dinheiro e afirmado que Fabiana não teria envolvimento com a suposta atividade criminosa. As duas foram presas e encaminhadas à delegacia. O caso agora será investigado pela Polícia Civil, que deverá analisar as substâncias apreendidas e esclarecer a participação de cada uma das envolvidas. Thaís Caroline, para o Sistema Público de Comunicação.
2: Agora são 11 horas 49 minutos. Muito obrigado, Thaís Caroline. Chegando agora, Jonathan Costa. Esse período de verão, todo cuidado é pouco, né? A galera vai soltar aquela pepeta, ou papagaio, ou pipa, como você deseja chamar. Um motociclista sofre corte no pescoço por linha de cerol aqui em Rio Branco. Já vários casos, né, de pessoas que sofreram acidentes por conta de linha de cerol. O Jonathan Costa fez uma matéria sobre esse assunto.
20: O jardineiro e motociclista de aplicativo Obediedum Melo Silva, de 28 anos, sofreu um corte profundo no pescoço após ser atingido por uma linha de pipa com cerol ao trafegar na rua 19 de outubro, no bairro Sobral, em Rio Branco, nesta terça-feira. Em vídeo postado nas redes sociais, o trabalhador relatou que quase foi degolado. O homem pontuou ainda que foi puxado pelo fio por cerca de 2 metros, o que gerou momentos de desespero. Na hora, o motociclista só pensou na família e nas filhas de 7 e 2 anos. Obedi, mesmo ferido, pilotou até a unidade de pronto atendimento, a UPA da Sobral. O homem justificou que não acionou o serviço de atendimento móvel de urgência, o SAMU, pois teve medo da demora. O motociclista ressaltou ainda que não viu quem soltava a pipa no momento em que foi atingido. Contudo, depois do acidente, avistou 2 crianças que deixaram a pipa na rua próxima ao ponto de acidente. O motociclista não registrou um boletim de ocorrência. O cerol é uma mistura artesanal de cola com vidro moído aplicada à linha de pipas para aumentar o poder de corte durante disputas com outras pipas. O uso da substância é proibido devido ao alto risco de acidentes, principalmente com motociclistas e ciclistas, além de pedestres e animais. Quando esticada, a linha com cerol pode provocar ferimentos graves e até fatais. Jonathan Costa para o Sistema Público de Comunicação do Acre.
0: E agora, Damião Viana, vamos falar de festa. Você sabe que até o dia 19 acontece o novenário Nossa Senhora da Glória, né? Só que, Damião, não é só uma questão de fé. Essa programação do novenário, ela movimenta também a economia de Cruzeiro do Sul. Tem a Feira do Novenário, né, que ela é organizada pelo Sebrae, reúne aí empreendedores de vários segmentos. E o Gledson Albano vai trazer para a gente detalhes sobre esse movimento da economia de Cruzeiro do Sul.
21: O Novenário, em homenagem à Nossa Senhora da Glória, atrai todas as noites centenas de fiéis. A igreja está sempre assim, cheia. Após a missa, o ponto de encontro é a Praça Central. A feira, que acontece aqui, começou no dia 7 e segue até o dia 15 de agosto. O espaço reúne alimentação, artesanato, plantas, arte e produtos personalizados.
22: Temos o pessoal que trabalha com doces, com sorvetes, o açaí. E a gente tem a tradicional Barraca do Padre. Temos também aquilo que é tradicional, que é o leilão que acontece aqui na nossa cidade. Então aqui a gente trouxe um pouquinho de cada coisa para que a gente possa, de fato, gerar economia, gerar movimentação financeira durante o novenário de Nossa Senhora da Glória.
21: Entre os comerciantes está Ana Pinheiro, que participa mais uma vez do evento com o tradicional espetinho, além de novos pratos no cardápio.
23: Não só eu, mas todos que estão aqui, né? Estamos com a mesma intuição, o mesmo sonho de levar um dinheiro para casa, tendo em vista que a última noite é para todos. Ninguém sai no prejuízo, é a noite de ganhar um bom dinheiro.
21: A feira também reúne produtores de plantas. Os preços variam de R$ 5 a R$ 150,00, com opções para diferentes públicos.
24: Aqui nós temos muita novidade no Quintal das Floribelas. Temos variedade de planta, entre elas o croton, bugaville.
21: A arte também ganhou espaço. A artista plástica Raíssa Alvarenga Aproveite o evento para apresentar pinturas e outras peças produzidas em Cruzeiro do Sul.
1: A depender do quadro, né, esse aqui, por exemplo, é da Samaúma e o Apuí. E aí as Bias Artes, eu trabalho com pintura acrílica sobre tela e também a pintura de mandalas.
21: Outro destaque são os produtos feitos com tecnologia de impressão 3D. Roger Gomes levou brinquedos, acessórios e peças personalizadas para o público.
3: A tecnologia do 3D hoje está muito avançada, né? A máquina já entrega materiais já articulados. A gente tem em alta os acessórios que são brinquedos sensoriais, né? Para relaxar, anti-estresse, né? Acalmar mais a criança. Então está muito em alta, né? Os pais têm comprado para crianças brincarem e também relaxarem.
21: Além de acompanhar a programação religiosa, quem participa do novenário encontra na feira uma variedade de produtos e serviços.
22: A gente sabe que a galera está aqui lotando a catedral todas as noites, então é importante que elas vejam aquilo que é produzido aqui, aquilo que é valor de fato da nossa terra e aí possa contribuir para o desenvolvimento econômico.
21: De Cruzeiro do Sul, Gladson Albano, para o Sistema Público de Comunicação do Acre.
2: Assis Brasil abre inscrições para concurso que elegerá a rainha da Expo Fronteira 2026. Dejanânia é quem conta pra gente.
14: A Prefeitura de Assis Brasil, por meio da Secretaria Municipal de Esporte e Lazer, abriu as inscrições para o concurso que vai eleger a rainha da segunda Expo Fronteira de Assis Brasil 2026, além dos títulos de princesa e madrinha dos peões. O edital foi publicado no Diário Oficial do Estado, o DOI, desta quinta-feira, dia 13. As inscrições seguem até o dia 28 de agosto. As interessadas devem procurar a Secretaria Municipal de Esporte e Lazer, localizada no ginásio, das 7 ao meio-dia e das 2 às 5 horas da tarde. Podem participar candidatas do sexo feminino com idade mínima de 16 anos completos até a data da inscrição. Também serão aceitas candidatas que não moram em Assis Brasil, desde que tenham pai, mãe ou responsável com residência comprovada no município há pelo menos 5 anos. No caso de menores de 18 anos, a inscrição deverá ser feita por um responsável legal, que também ficará responsável pela participação da candidata durante o evento. Segundo o regulamento, as participantes serão avaliadas por uma comissão formada por 5 jurados. A pontuação levará em consideração beleza, simpatia, postura e apresentação, desempenho na passarela e traje. Cada candidata terá até 2 minutos e 30 segundos para realizar sua apresentação individual. A vencedora receberá o título de Rainha do Rodeio e uma premiação de até R$4.000, além da faixa. A segunda colocada será escolhida como Princesa do Rodeio, com premiação de R$2.000 e faixa. Já a terceira colocada receberá o título de Madrinha dos Peões, com R$1.500 e faixa. A premiação, que totaliza R$ 7.500, será entregue imediatamente após o concurso. Em caso de empate na pontuação final, o primeiro critério será a maior nota no desempenho na passarela. Persistindo a igualdade, serão consideradas as notas de simpatia e traje. Se ainda houver empate, a comissão julgadora fará uma nova avaliação entre as candidatas. O regulamento também estabelece regras de conduta para as participantes. Atitudes que contrariem princípios de decoro, respeito, dignidade, moralidade ou normas de convivência poderão resultar na perda imediata do título. As candidatas e equipes também deverão seguir regras de divulgação nas redes sociais durante o evento. Dejanânia Oliveira, Sistema Público de Comunicação.
2: 11 horas, olha, nós estamos aqui no papo reto, mas vamos falar com
0: Daniel,
2: o nosso ouvinte.
0: Lembra que eu trouxe o recado do Dorielson Mendes falando sobre a vacinação, né?
2: Lembro.
0: A vacina antirrábica?
2: Lembro.
0: Gente, mil perdões, eu trouxe o áudio errado, foi o da semana passada. Nós temos essa parceria com o Dorielson, de sempre que vai acontecer uma campanha de vacinação, aí ele avisa pra gente e a gente avisa pra população daquela localidade. A localidade, né, o lugar que está sendo vacinado os pets até o meio-dia é a Cidade Nova e não a Santa Inês, como eu coloquei. Eu vou colocar o áudio correto para você.
4: Bom dia, os ouvintes da Rádio Difusora, Acreana. Bom dia, Jéssica Parada. Bom dia, Daniel Viana. Gostaria de comunicar aos moradores do bairro Cidade Nova que nesse sábado, dia 15 do 8, estaremos fazendo a vacinação antirrábica de cães e gatos. Das 8 horas da manhã até o meio-dia. Você que cria gato e cachorro, traga sua animal para fazer a vacinação, pois os agentes zoonoses estarão vacinando
5: casa a casa. Obrigado a todos. Um abraço.
0: Então é isso. No sábado, de 8 ao meio-dia, toda a galera aí que tem gatos, que tem cães, que são da Cidade Nova, vocês vão poder contar com a parceria e os serviços do Centro de Zoonoses, né? A galera lá do Dorielson vai estar toda aí para vacinar os gatos e os cães de vocês. E a gente se despede de mais uma edição do Gente em Debate. Eu e toda a minha equipe desejando a vocês uma quinta-feira de paz e de bênçãos.
2: Ô, Parada, vamos embora.

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Então, a cada 11 horas mais 3 minutos. 12 horas mais 3 minutos na cidade de Tarauacá. Deixa eu mandar meu abraço logo cedo pro seu Manel Teles. O Manel Teles, eu tentei lembrar o nome dele daquele dia e não consegui. Aí ele me ligou. Amanhã, eu vi que tu tentou lembrar meu nome, mas não conseguiu, não foi? Rapaz, seu Manel, deu um branco. Né? Quando eu falei do seu Pedro Fifinha, eu já ia mandar pro senhor e esqueci seu nome. Diz, rapaz, eu também tô desse jeito, eu também tô desse jeito. Seu Manel Teles, a gente também tá esquecendo das coisas. Diz ele, Liberto, que pega o remédio, bota na mão, aí vai lá na cozinha para pegar água, vai beber o remédio, chega lá, ele não lembra o que ia fazer. Aí, pensa e tal, com a mão fechada. Quando ele abre a mão, tá o remédio. Eu, rapaz, tomar meu remédio. Eu também tô meio esquecido, meu irmão. Mas não, Teles, eu também tô meio esquecido. Hoje é quinta-feira, dia 13 de agosto de 2026. 13 de agosto de 2026, iniciamos mais um programa do Meio Dia com a apresentação de Albani Moraes e os trabalhos técnicos de Libé Moraes. É isso mesmo aí. Estamos aqui e ficamos. Ontem não deu tempo para a gente estar aqui, né? Por motivos aí particulares, mas hoje já estamos aqui com vocês, né? Para fazermos o nosso programa. Olha, gente! A Libé daqui a pouco vai falar aí, né? Sobre o trabalho que está sendo feito na praia, está ficando.

0: Tá legal, né, velho? O negócio lá, hã? Daí diz que deu uma olhada lá por cima do barranco, diz que o negócio tá ficando de primeira qualidade, né? Já dá pra levar as crianças, não tem mais aquelas poças d'água no meio, aqueles cabeças de prego, não tem mais. O Heitor tem medo daquele cabeça de prego, né? Quando ele via os cabeças de prego, ele deu, ele fazia uma volta monstra para não passar por dentro ali, enquanto tinha aquela água entre a barraca e o rio. Ele não gostava, não gostava daquele bicho, não. Mas agora já tá tudo bem. Boa tarde, Liberdade Moraes.
1: Boa tarde, Abani. Boa tarde a todos os nossos queridos ouvintes que estão ligadinhos com o nosso programa. Já mandando aquele boa tarde especial para todos que estão aí nos ramais da nossa cidade, meus amigos. Aquele abraço para todos vocês. Também para todos que estão ali no Baixo Rio, Tarauacá, Seringaurati, Perseverança e demais comunidades. Aquele boa tarde. Já vamos trazer as mensagens que chegaram aqui até os estúdios da nossa gloriosa difusora. Atenção, Zé Jacó, no Igarapé Conceição, na colocação São Martins. Zé, a mamãe continua na mesma e eu só vou poder ir quando ela apresentar uma melhora expressiva. Se não, não posso ir. Meu irmão, o restante aqui estão todos bem, graças a Deus. Nada mais do seu irmão João Jacó. Atenção, Zé Braulino, aviso que se der certo, vamos sábado com o homem olhar a sua terra. Assina seu amigo Ni. Então, mais uma vez, seu Zé Braulino, aviso que se der certo, vamos sábado com o homem olhar a sua terra. Assina seu amigo Ni. E vamos de dormir, Davaninho. Nosso amigo Ni vai lá levar um rapaz para olhar a terra do amigo lá da estrada.
0: É isso aí, então tá certo. Aguardei a chegada do Nico, aquela galinha choca cozida. Galinha choca cozida, diz que é bom. É muito bom, sabor é diferente.
1: Credo Deus.
0: Olha, hoje, dia 13 de agosto, é comemorado o Dia Internacional do Canhoto Libé, o Dia do Economista e o Dia do Psiquiatra. O Dia Internacional do Canhoto, data criada para conciliar sobre as dificuldades das pessoas canhotas em um mundo feito para destros. Dia do Economista, homenagem aos profissionais da economia no Brasil, regulamentada após a criação da profissão. Agora tem a profissão de economista. Dia do Psiquiatra, celebração dos médicos especialistas na saúde mental. E dia de Santa Dulce dos Pobres. Memória do Anjo Bom da Bahia, primeira santa nata do Brasil, viu? Hoje é dia dos devotos de Santa Dulce dos Pobres. Então, hoje, essa é a data comemorada aí no dia 13 de agosto. Sempre tem aí no dia 13 de agosto, aí, né? Sempre tem, não. Todos os dias tem um dia aí que se comemora. E agora vamos trazer para você ficar sabendo. Né? Então, mandar aí um abraço para a Gabriela. Nossa filha é canhota. A minha filha Gabriela é canhota. Né? É isso aí.
1: É isso mesmo, né? Vamos lá, Boni. Atenção, viu, vocês. O Sindicato dos Trabalhadores Rurais, Agricultores e Agricultoras Familiares de Tarauacá avisa ao sócio e a quem mais se interessar que a declaração de Imposto Territorial Rural, ITR, referente ao ano de 2026, já foi liberado pela Receita Federal. Portanto, os interessados procurem o sindicato para emitir os seus. Atenciosamente, a diretoria, mano. Então, você que estava esperando, né, ser liberado para pegar o seu ITR, o documentozinho da sua terra, tudinho bonitinho, passe lá no sindicato.
0: É isso aí. Vamos de sucesso? Vamos de música? Trazer aí o Fábio. Vou trazer o Léo de Almeida e depois o Fábio Júnior para cantar as modinhas aí para vocês, tá bom? Já já eu estou de volta aí trazendo as notícias e a informação que circula pelos jornais acreanos, que circula pelo Brasil de interesse da população de Tarauacá. Um abraço a todos os amigos que estão fazendo mais uma primavera no dia de hoje. Desejo a vocês, né? Felicidades, saúde, muita fé na caminhada da vida. Parabéns a todos que estão completando mais uma primavera no dia de hoje. Vamos lá de música?
1: Vamos de música daqui a pouquinho.
0: Lembra ninguém não tem aniversariando hoje?
1: Olhei aqui nos meus e não vi não ainda.
0: Também não vi não, então. Tá, vamos lá de música.

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0: segura o Zé do Pato. Rapaz, lembrei do Zé do Pato hoje de manhã, maluco.
1: Zé do Pato está de dieta, Vaninho.
0: Nós encontramos, maluco, o Zé do Pato. Ele disse, está de dieta. Hoje de manhã nós encontramos ele, foi bem. Ele disse, rapaz, eu também estou de dieta. Mas... eu estou comendo só uma dúzia de ovos cozidos de noite.
1: Não, depois ele disse que estava comendo 20 ovos cozidos.
0: Ah, foi 20, já aumentou.
1: 20 ovos.
0: Ele disse,
1: e comendo... assim ele está de dieta.
0: Começou uma, aí eu disse, eu perguntei até assim, é de codorna? Ele disse, não, é de galinha mesmo, de galinha mesmo. Porque 20 de codorna, a gente fica só jogando, né, maluco? Hã? Mas 20 ovos de galinha, dizendo que no mínimo é uma dúzia por noite. A dieta dele, né? Você tá servindo. Já perdeu aí um 50 gramas. Rapaz, tá com muito maior que aquele spot grande de taco. Tá de regime. Alô, Zé do Pato, um abraço pra ti aí, rapaz. Agora tu tá preocupado, mano, porque tá de regime. Mas, rapaz, se ele pegar essa tua bacia de ovo aí, botar pra cozinhar. Eu pensava que era ovo de codorna, né? Rapaz, Zé do Pato é uma lenda, rapaz. Eita, ele é uma lenda.
1: Não, e hoje ele tava com a calça que a boca tava maior do que ele.
0: E que a cabeça dele. E olha que a cabeça do Zé não é pequena.
1: Brincadeira, né, amigo Zé?
0: Derá que ele tinha ouro para recuperar a terceira entrada de Trauacá após cedimento da via. Está no blog do professor. Assim, olha, rapaz, estão arregaçando tudo para as máquinas entrar. Tiveram que fazer uma abertura lá por trás do IFAC, né? E a gente vê aqui as máquinas aí já trabalhando para fazer a recuperação daquele trecho. Então, alô estudantes, alô professores, comunidade em geral, já a terceira entrada estará recuperada. Isso é importante, importante isso aí. Né? Diz aqui a matéria... com mais de 2 mil toneladas de pedra rachão, já foi transportada para o município. A intervenção prevê drenagem profunda, contenção de erosão e reconstrução da área afetada. O governo do Acre, por meio do Departamento de Estado de Ordagem e Infraestrutura Hidroviária e Aeroportuária,

0: Guaradrac, iniciou nesta quarta-feira, dia 12, os trabalhos de recuperação de um trecho da terceira entrada de Traucá, onde o sedimento do solo atingiu a lateral da via e passou a exigir uma intervenção estrutural. Para dar início ao serviço, o Traucá utilizou máquinas, equipamentos e operadores para Traucá. Mobilizou. A operação também envolve uma logística de grande porte para transportar o material necessário à recuperação da área. Então, tá aí, estão fazendo ali todo um trabalho aí, tirar aquele material já, estão abrindo ali, vão fazer todo um trabalho de primeira qualidade para ficar bom o negócio lá, né? Você que gosta de caminhar à tarde, passando por lá, você já observa o trabalho que está sendo feito, né? Tem que fim, né, Liberto? Tem que fim, os homens resolveram vir fazer o trabalho. Já estava...
1: Estava na hora, né,
0: Vanilla? Na hora também, né?
1: Para eles virem. Então, vamos lá mais uma vez, né? Atenção, José Jacó. É, no Igarapé, Conceição, na colocação São Martins, a mãe continua na mesma. E eu só vou poder ir quando ela apresentar uma melhora expressiva. Se não, não posso ir. Meu irmão, aqui o restante das pessoas estão todos bem, graças a Deus. Nada mais do seu irmão, é João Jacó. E atenção aqui, o nosso amigo Ni, né, mandou a mensagem. Vamos lá, cadê? Atenção, Zé Braulino, aviso que se der certo, vamos sábado com um homem para olhar a sua terra. Assina seu amigo Ni. Vamos de dormida. Aí ele refez a mensagem, a Bani disse, ajeite a galinha gorda, viu?
0: Choca.
1: Olha, Ni, não vai ser a galinha choca.
0: É, pega eles uma vão choca, lá. Uma choca daquela gorda, aquela choca que o caba não tem ovo para colocar ela para chocar os ovos, aí ele amarra uma linhazinha assim. No esteio da casa, no balaúrte, como é, aquele negócio lá no morão, que vai cair, amarra a galinha para tirar o choco, se eu pego daquela bem gorda e mate aí, né, para ele jantar aí. Ah, rapaz, é muito folgado. Vamos seguindo, olha, gente, até que fim também, a obra de prolongamento da ponte sobre o rio Tarauacá foram concluídas, né, Pé?
1: Né? Depois de 12 anos,
0: 12 anos,
1: que nosso amigo falou aí.
0: No blog do Acioli aqui. A cabeceira de lá, botaram asfalto, na cabeceira de cá, colocaram asfalto também, e a ponte agora já está com a sua, o seu prolongamento de 70 metros, 9 pilares, laje de transição e recomposição do aterro, um investimento de 12 milhões. A entrega oficial está prevista para o dia 17 de agosto, hoje é 13, daqui domingo. 4 dias, domingo é? Domingo, é dia 17.
1: É domingo?
0: É, deve ser. Não.
1: Segunda.
0: Segunda-feira, dia 17, segunda-feira, domingo, dia 16, dia 17, segunda-feira, a previsão de entrega oficial aí, né, o pessoal do DENIT deve comparecer aí, prazer. Rapaz, hoje eu soube de uma notícia que me deixou meio triste, né, sobre a recuperação da nossa queridíssima BR-364. Diz que está tendo uns atrasos nos pagamentos das empresas e as empresas colocou os seus funcionários já de aviso prévio. Né, com previsão de que não pagar até o final do mês, vão paralisar a obra, né, e tem um trecho, gente, que tá feio, hein?
1: Tá crítico, né, Boninho?
0: Tá crítico.
1: O trecho entre Feijó e...
0: A estrada tava ficando bacaninha,
1: Mané Urbano.
0: Né, pra gente, fomos e voltamos tranquilo, tava ficando boa a estrada, conseguisse continuar aquele trabalho e entrar naquela parte crítica, né, aquilo ali já era para ter entrado fazendo uma raspagem nela, né, para tirar mais aqueles buracos, acho que jogasse umas 4 patrol ali, raspando aquele negócio todo, ficava bacana para a gente andar. Mas do jeito que tá feio. Tá feio. Aí quando a gente não tem máquina, né? Para ajeitar aquela parte que atrasa aqui sua viagem. Mas tá aí, a ponte vai ser entregue dia 17 de novo à população. Ela está passando por cima de todo mundo, mas tem só os trâmites burocráticos e assim serão feitos. Olha, gente, mais notícia aqui, a ser 24 horas, Estado convoca professores e profissionais da educação em 3 editais. Olha aí, fique ligado você. E, alô! O governo do Acre publicou nesta quinta-feira, dia 13, novos editais de convocação de candidatos aprovados em processo seletivo e concurso público da Secretaria de Estado de Educação e Cultura. Ao todo, os editais publicados no Diário Oficial do Estado convocam professores da Educação Escolar Indígena, candidatos de um processo seletivo para educação especial e candidato aprovado no concurso público para o cargo de professor de filosofia. Então, tá aí, gente, olha, mais aí, né, saiu mais um chamamento aí para pessoas que fizeram o concurso, tanto permanente como provisório, para se apresentar para trabalhar. Eita, então convocando mais gente aí para trabalhar, né? Essa matéria está no AC 24 horas, dê uma olhada nela aí direitinho. Deixa eu trazer aqui outra notícia importante de Gás do Povo. Alô! Alô, você que recebe o Gás do Povo. Famílias, já pode trocar o vale pela recarga do botijão. Vamos aqui ouvir esta matéria que está na radiogov.ebc.com.br.
2: Famílias de todo o Brasil que têm direito ao Gás do Povo já podem usar o vale para fazer a recarga do botijão de 13 quilos. O responsável familiar pode ver se o vale está disponível no aplicativo Meu Social Gás do Povo. Quem ainda não tem o app pode fazer o download. E para fazer a troca, basta que o responsável familiar procure no app uma revendedora credenciada mais próxima. A troca do vale pelo gás é simples, como explica a secretária Ana Lúcia Alonso, do Ministério do Desenvolvimento e Assistência Social, Família e Combate à Fome.
3: A revenda credenciada é uma loja que faz a troca do botijão de gás por um botijão cheio. Se apresentando na loja ou ligando para ela, você tem o direito de fazer a recarga a cada 2 meses ou a cada 3 meses, de acordo com o tamanho da sua família. Se você encontrou a sua revenda, é só se apresentar e fazer o pagamento da recarga com o cartão da Caixa Econômica Federal com chip, que pode ser o cartão do Bolsa Família, ou então você pode usar o seu celular. Como funciona? Você diz o seu CPF, a credenciada vai digitar isso dentro da maquininha azul da caixa, ela chama azulzinha, e aí você vai receber um token, uma senha no seu celular. O que é essa senha? É o código que autoriza a transação. Então, ele é muito importante e só você pode saber ele. Quando você entrega esse código, a azulzinha faz o ateste de que você é você mesmo e você tem a recarga já garantida.
2: Ana Lúcia explica também quem tem direito ao Gás do Povo.
3: O Gás do Povo é uma lei federal. Quem está no Cadastro Único e tem renda per capita de até meio salário mínimo, ou seja, meio salário mínimo por pessoa na família, tem direito ao vale. Nesse ano, se você é beneficiário do Bolsa Família, com pelo menos 2 pessoas na sua família, o vale está disponível para você. Pesquise, encontre dentro do aplicativo do Meu Social se você tem ou não direito e acompanhe a evolução do programa para garantir que você possa fazer a sua recarga.
2: O Disque Social do MDS está disponível para retirar dúvidas sobre o Gás do Povo. Basta ligar no número 121 de qualquer lugar do Brasil. A ligação é gratuita. Reportagem Érica Brás.
0: Então tá aí, você que tem direito, né? Já sabe que tem direito, já pode fazer a troca aí da recarga do botijão. Na matéria aí, na agência oficial do governo também, né? Deixa eu ver o que, é que tem mais aqui. Trabalhadores informais com dívidas pagas em dia têm novo crédito. Vamos mexer com crédito, não. Dividar o povo mais que já está endividado, não, né? É essa aí a notícia que temos aqui. Pouca notícia, depois que também foi retirado. As notícias que poderiam ter cunho político, né? Foi uma determinação também do TSE, que fosse retirada dos órgãos oficiais do governo, como o Rádio Gov. As notícias, né, que poderiam ter cunho político por retirada, ficou poucas notícias também aí nessa página aqui da internet. É isso aí. Vamos fechando aqui e vamos para mais música. Léo Magalhães, venha Tarauacá. Então vamos ouvir aqui um Léo Magalhães. Essa é para descascar a ferida braba. Alô, meus amigos. Vamos lá. Alô, Célio Lopes. Eita, o Célio Lopes acaba a gente boa. Vamos ver um Léo Magalhães? Bora lá.

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3: Estou de volta, 12 horas mais 34 minutos, 12 horas mais 34 minutos. Olha aí, gente. O que diz aqui é Cochonete Notícia. Surto de caso de diarreia sobrecarrega hospital. Tal, doutor Sansão Gomes, em Tarauacá. Vamos na matéria. O aumento de pacientes com diarreia, vômitos, febre e mal-estar tem elevado a procura pelo hospital doutor Sansão Gomes, em Tarauacá, e pressionado a capacidade de atendimento da unidade. Na última semana, o hospital registrou um crescimento no número de atendimento relacionado a sintomas compatível com doença diarreica aguda, TDA. A movimentação maior tem provocado sobrecarga no serviço de saúde. Segundo as informações divulgadas, os leitos das observações estão ocupados acima da capacidade, enquanto todos os leitos da pediatria estão ocupados de pé. Doença diarreica aguda pode provocar episódios de diarreia, acompanhado de outros sintomas gastrointestinais, como vômito, além de febre e mal-estar. Em casos mais intensos, perca de líquido pode levar à desidratação, especialmente entre pessoas mais vulneráveis. Diante do aumento dos atendimentos, a orientação é que a população redobre os cuidados com a água consumida e os alimentos, medidas importantes para evitar novos casos. Entre as principais recomendações estão o consumo de água potável ou devidamente tratada, e a manutenção de caixa d'água, recipiente, reservatório, sempre limpo, tampados e protegidos. Também é importante lavar as mãos antes de preparar ou manipular alimento, antes das refeições e depois de utilizar o banheiro. Frutas, verduras e outros alimentos devem ser higienizados antes do consumo. Enquanto os produtos crus, mal higienizados ou de procedência duvidosa devem ser evitados. Em caso de sinais de desidratação, procure, principalmente quando houver piora dos sintomas, a recomendação é procurar atendimento em uma unidade de saúde. Procure as UBS, gente. Se você não está se sentindo bem, está meio ruim, não adianta procurar o hospital não, que está super lotado, vai demorar o atendimento, é arriscado você ter de ir ao banheiro lá umas 10 vezes, né, ainda não é atendido. Procure a unidade mais de saúde, lá levando lá aquele sorozinho, né? Hã? Aquele sorozinho para você fazer em casa direitinho. Então, faça em casa um soro caseiro e já vai amenizando as coisas, né? Eita, não adianta procurar um hospital, porque lá tá lotado. Procura as unidades básicas de saúde, gente. Né? Logo direto para o hospital, você é caso de urgência ou emergência, as unidades básicas de saúde atendem. Eu não sei porque o pessoal de Tarauacá ainda não entenderam isso ou quando vão entender. Se você chegar numa unidade básica de saúde em caso de emergência, você será atendido emergencialmente. Se não, você vai entrar na fila com as demais pessoas. Mas você está, no caso de emergência, pressão alta, coração, palpitação do coração.
4: Diarreia,
3: vômito. Essas coisas, quando você chegar na unidade básica de saúde, tem um médico lá, tem a enfermeira, tem os técnicos que vão lhe avaliar e você será, se tiver em caso de emergência, será atendido imediatamente. Se o caso for sério, é lá da unidade básica de saúde, liga para o hospital, para a SAMU ir buscar lá a unidade básica de saúde. Então, o primeiro momento é a unidade básica de saúde. Você sai de casa, pega o Uber e tal, vai para o hospital, e não é atendido logo, já viu a matéria que está superlotação, não é o caso de urgência e emergência, que não foi detectado, a sua pressão está normal, sua pressão arterial está normal, seu batimento cardíaco está normal, então ele já bota você lá para uma ficha azul ou amarelo. É uma atenção, mas não é de urgência. Azul é, pode esperar até 2, 3 horas, 4 horas. Aí você fica lá, não é atendido.
4: Brigando.
3: Aí começa a brigar, a gravar vídeo, que não adianta nada. Você perder seu tempo gravando vídeo e tudo aquele negócio todo, né? Porque se fosse urgência, você não tinha, tem nem condições de gravar o vídeo, você não estava atento. Né? Então, gente, procure a unidade básica de saúde do seu bairro. Lá tem um técnico, tem um enfermeiro, tem um médico que vão lá lhe dar esse atendimento emergencial primeiro. Se o médico vê que é condições de internação ou de hospital, ele mesmo liga para a unidade hospitalar e pede lá uma ambulância da SAMU para ele buscar. Aí você já é encaminhado com isso. Noite não. À noite você tiver situação difícil, tem de procurar o hospital. Mas do dia, 7 horas da manhã às 5 horas da tarde, procura a unidade básica de saúde.
4: E lembrando, né, Baninho, que agora qualquer unidade de saúde pode fazer o atendimento.
5: Não é mais específico aquele posto lá do seu bairro.
3: É, eu já ia dizer isso também, não precisa ser especificamente do seu bairro. Se você está passando mal no seu bairro, não tem um médico, vale no postinho mais próximo, né? E chega lá e diz, eu estou passando mal, a situação é essa. A enfermeira já vai fazer aquela... A mesma coisa que é feito lá no hospital, a enfermeira do posto faz. Vai lá avaliar. Não adianta que você não vai passar direto para o médico se não fizer uma avaliação. Só se for caso de tiver já batendo a biela, como diz o amigo meu. Se você tiver batendo a biela, aí tu passa direto. Senão, tu vai ser avaliado pelo aquele enfermeiro, que é o enfermeiro, viu, gente, que está ali. Ele vai lhe avaliar e vai lhe dizer a ficha. Qual a ficha? Não esqueça o CPF ou o cartão do SUS. Também tem isso. A pessoa chega lá, não trouxe nada, então tu morre, não morre. Aí o enfermeiro vai lá e avalia e diz, não está morrendo.
4: E lembrando que aguentar, tem o programa, né, Bonito, também, que é a mesma classificação do hospital,
3: no
4: o programa
3: posto
4: PEC.
3: Tem o programa lá no posto, também tem. Tudo que tem lá no hospital tem no posto. Se for caso de você ser medicado lá no posto, o médico vai mandar você ser medicado lá no posto. Bota você numa salinha lá, você fica com observação um pouquinho lá. Sente aí, fica com observação aqui um instante, né? Se você está com problema de pressão alta, você vai lá no posto, mede sua pressão. Se for caso grave, liga para o hospital, manda buscar. Se não for, acho que até um remédiozinho lá para pressão, então. Pergunta se você já tomou. Gente, procura as unidades básicas de família. Não, negócio de correr tudo para o hospital, aí chega lá, né, você entra na classificação baixa, aí tem que esperar 2 horas, 3 horas, e começa a reclamação, você vai para casa com raiva, tem gastado o dia do Uber, não é atendido. Hã? Aí voltei para casa, e aí eu desisti, vim e fui embora. Como acontece com muita gente. Por quê? Porque o enfermeiro achou que você não estava em caso de emergência nem de urgência.
4: É desse jeito mesmo.
3: Então é isso, gente. Né? A vida é fácil. É negócio que o povo gosta de complicar. Né? É desse jeito mesmo. Então, vamos. Presta atenção. Notícia da hora, o que é que tem aqui notícia da hora? Deixa eu ver, não. Aqui não tem nada de interessante. Não tem negócio de candidato. Eita. Então, vamos pegar o beco. De 40 minutos. Bora lá. Eu vou me despedindo de vocês por aqui, deixando todos vocês um abraço aí. Fico todos na paz do nosso Senhor Jesus Cristo.
4: Fiquem todos com Deus e até amanhã, se assim nosso grandioso Deus nos permitir.
3: Ah, deixa eu voltar aqui, que o nosso amigo Célio disse que está em Missão em Feijó. O Célio está em Missão em Feijó, fazendo mais o curso do Maria da Penha, mais o curso do Maria da Penha. O negócio está ficando bravo. Célio, tu lembra dessa daí? Hã? Essa daqui é boa. O Gilmar Cantela. O Gilmar Cantela, não quer dizer? Essa é boa. Vai descascar o filho da braba do Sérgio, será? Hã? Ou dos amigos que estão ouvindo? Fico com Deus, gente. Amanhã, se Deus permitir, nós estamos de volta.

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a partir deste momento está no ar o programa Voz da Libertação, programa este do órgão da Igreja Pentecostal Deus e Amor. E a nossa Igreja Pentecostal Deus e Amor tem a sua sede mundial localizada na Baixada do Glicério, Avenida do Estado, com o número 4568, em São Paulo, capital. E a nossa sede mundial ela está na inteira responsabilidade da serva do Senhor, Erene Miranda. É, você que já está ligadinho nesta programação, nesta tarde de quinta-feira, continue ligadinho no programa A Voz da Libertação, porque o programa A Voz da Libertação vem todas as tardes com bênção para a tua vida através da palavra do Senhor, através dos louvores, através da oração da fé. O Senhor, Ele te abençoará nesta tarde através desta belíssima programação. E quem está na locução deste programa hoje é sua irmã em Cristo, cooperadora Leandra Alves. Eu já saúdo vocês com a paz do Senhor Jesus e desejo que as bênçãos do Senhor sejam derramadas na vida de cada um através desta belíssima programação. Levantá-lo do chão e o colocar de pé. É, nós também temos as igrejas pentecostal Deus e Amor aqui na cidade de Tarauacá, a qual a igreja setorial fica localizada ali na rua Floriano Peixoto, com o número 317, bem no centro da cidade, qual a igreja setorial está na inteira responsabilidade do servo do Senhor, presbítero Leonardo, e da sua esposa, cooperadora Tereza. E também temos a congregação, né, o anexo da igreja setorial, da Igreja Pentecostal Deus e Amor aqui no município de Tarauacá, que fica localizada ali na rua Capitão Hipólito, com o número 975, no bairro do Triângulo, a qual está na inteira responsabilidade da serva do Senhor, cooperadora Rosimeire Domingues, e do seu esposo, pastor Rosendo Ferreira.

Eu já quero começar convidando você para participar dos cultos nesta noite de quinta-feira em nossas igrejas Pentecostal do Zé Amor. Nesta noite de quinta-feira em nossa igreja setorial ali no centro da cidade, bem próximo à maternidade, estará tendo aquele belíssimo culto em nossa igreja ali, onde o culto nas quinta-feiras são os cultos, né, das mulheres de fé em prol da Fundação Reviver. E nesta noite de quinta-feira estará acontecendo este belíssimo culto em nossa igreja setorial ali no centro da cidade. A partir das 18h30 estará uma serva do Senhor ali. Glória a Deus, aleluia, nesta noite, para levar a palavra do Senhor, para orar por todos e Deus abençoar. Então não fique aí só a ouvir, mas venha na casa do Senhor nesta noite, pois o Senhor, ele tem vitória para a tua vida. Também convido você a participar do culto na congregação ali no bairro do Triângulo, na rua Capitão Hipólito, bem próxima à quadra de esporte do bairro do Triângulo. Está ali a congregação da Igreja Pentecostal do Zé Amor. E nesta noite de quinta-feira também estará acontecendo aquele belíssimo culto, onde estarão ali, glória a Deus, aleluia, as mulheres de fé, né, o grupo das mulheres de fé. E este culto é um culto, né, denominado a qual é um culto em prol da Fundação Reviver. Glória a Deus, aleluia, a qual é, a Fundação Reviver é uma instituição sem fins lucrativos, né, foi fundada ali para ajudar aquelas pessoas que vivem em situações de vulnerabilidade, que precisam do auxílio, da ajuda, tanto financeira como espiritual. Que Deus possa abençoar a vida de cada um, né? O Senhor tem alcançado a vida de cada um através da Fundação Reviver. Glória a Deus. E nesta noite de quinta-feira, a nossa congregação ali também estará tendo este belíssimo culto, como eu já falei. Você é nosso convidado especial. A partir das 18 horas, a congregação ali já se encontra de portas abertas para receber você. Louvado seja o nome do Senhor. E também, né, quero convidar você que deseja estar em oração também na congregação ali do bairro do Triângulo. Todos os dias está tendo oração, né, pela manhã, pelas 6 horas da manhã, pelo meio-dia, às 12 horas e pelas 6 horas da tarde. Oração da campanha Orai Sem Cessar. Todos os dias, de segunda a segunda, tem esta oração. Então, você é convidado também para participar junto conosco ali, né, dessa campanha de oração, glória a Deus. Orai sem cessar. Todo dia, nesses três horários, tem alguém lá e ali orando, intercedendo. E você que deseja orar, que deseja também estar em oração, né? A nossa igreja ali da congregação ali do bairro do Triângulo está aberto todos os dias nesse horário, 6 horas da manhã, meio-dia e 6 horas da tarde, ou seja, às 18 horas da tarde. Está tendo ali aquela meia hora de oração todos os dias.

vamos ouvir, louvado seja o nome do Senhor, um belíssimo louvor nesta tarde, glória a Deus, aleluia. Vamos ouvir o louvor, Cheiro das Águas, da cantora Daniela Balabem. Este louvor eu dedico a cada um de vocês que são ouvintes desta belíssima programação, que estão ligadinhos neste programa, que o Senhor possa abençoar a vida de vocês. Também dedico este louvor a todos os patrocinadores do programa Voz da Libertação, que o Senhor possa abençoar a vida de vocês. Também dedico este louvor a todos os obreiros, as obreiras da casa do Senhor, que o Senhor possa abençoar a vida de vocês. Também dedico este louvor, glória a Deus, aleluia, para a irmã Zuleide, a irmã Deus Ritchie, a irmã Helena, né, irmão José Araújo, a Rosimar e toda a família. Também dedico este louvor, glória a Deus, para a irmã Rosilândia, a Nancy aí no Quixadá, que o Senhor possa abençoar a vida de vocês. Também dedico este louvor, glória a Deus, aleluia, aos irmãos aí, glória a Deus, aleluia, do Vitória Velha, né? Que o Senhor possa abençoar a vida de vocês através deste louvor. Também dedico este louvor, glória a Deus, à irmã Lina, à irmã Emília, à irmã Vitalina, que o Senhor possa abençoar a vida de vocês através deste louvor. Também dedico a todos vocês que estão ligados em nossa programação aí no mercado municipal, aí nos comércios, né, nas oficinas de bicicleta, moto, carro, que o Senhor possa abençoar a vida de vocês através deste louvor. Também vamos ouvir o louvor Força e Poder, também da cantora Daniela Balabem. Este louvor eu dedico especialmente para a cooperadora Raimunda, né, que está aí completando mais uma primavera hoje, que o Senhor possa abençoar a tua vida com muita saúde, prosperidade espiritual, financeira, que a unção do Espírito Santo de Deus possa sempre resplandecer na sua vida, que Deus venha lhe conservar por muitos e muitos anos, glória a Deus, aleluia, e abençoe tanto a você como a sua família, glória a Deus, parabéns. Eu desejo que as bênçãos de Deus sejam derramadas na sua vida e que essa nova idade venha repleta de muita felicidade. Glória a Jesus. Também dedico este louvor a cada um que está aí ligado em nossa programação, que está aniversariando hoje, que o Senhor possa abençoar também a vida de cada um de vocês. Vamos ouvir para a nossa meditação espiritual.

Glória a Jesus, acabamos de ouvir dois belíssimos louvores para a nossa meditação espiritual. Mais uma vez eu quero convidar você para participar dos cultos em nossas igrejas Pentecostal Deus e Amor. Nesta noite de quinta-feira estará acontecendo aquele belíssimos cultos, né, das mulheres de fé em prol da Fundação Reviver, onde estarão as servas do Senhor ali pregando a palavra de Deus, orando pela vida de todos e Deus abençoando. Na congregação ali no bairro do Triângulo estará a serva do Senhor, cooperadora Marinês, pregando a palavra de Deus, orando pela vida de todos e Deus abençoando a vida de cada um. E também quero convidar você para participar de uma poderosa campanha que será realizada dia 21, 22 e 23, né, ali na congregação do bairro do Triângulo, campanha Semeando com Fé e Colhendo Milagres, a qual é uma campanha de 3 dias consecutivos, começando dia 21, e estará no primeiro dia da campanha pregando a palavra de Deus, orando pela vida de todos, orando pelos dons do Espírito Santo, a serva do Senhor, cooperadora Raimundinha Aceno. E no segundo dia, né, dia 22, em nome de Jesus, estarei eu, cooperadora Leandra Alves, levando a palavra de Deus, orando por todos e Deus abençoando. Também no último dia, para o encerramento da campanha, estará o servo do Senhor, pastor Rosendo Ferreira, ali pregando a palavra de Deus, orando por todos e Deus abençoando a nossa vida. Você que deseja fazer esta campanha junto conosco, glória a Deus, aleluia, eu convido você, glória a Jesus, a fazer esta campanha junto conosco, pois o Senhor, Ele tem vitória para a tua vida, Ele tem vitória para a nossa vida através desta campanha. Glória a Deus, aleluia, porque quando nós semeamos, crendo, tendo fé, nós recebemos as bênçãos do Senhor, glória a Deus, porque tudo aquilo que o homem semear, isso ele colherá, né? Então, que o Senhor, Ele possa abençoar a tua vida através desta campanha. Glória a Deus, venha fazer esta campanha junto conosco, pois eu tenho a fé e certeza que grandes maravilhas o Senhor irá operar, o Senhor irá realizar. Tenho a fé e a certeza que o Senhor, glória a Deus, aleluia, se o Senhor, Ele pode, glória a Deus, abençoar a tua vida através, né, da oração, através da revelação do Espírito Santo de Deus, através da palavra, que é a maior revelação para a vida do homem e da mulher, pois a palavra do Senhor é lâmpada para os nossos pés, né? Então a palavra do Senhor, ela é poderosa para nos abençoar. Então você é nosso convidado especial para participar desta poderosa campanha Semeando com Fé e Colhendo Milagres, dia 21, 22 e 23.

Glória a Jesus. Vamos ouvir mais um belíssimo louvor. Glória a Deus. Vamos ouvir o louvor Um Novo Coração, da cantora Caterine Magalhães. Este louvor eu dedico a cada um de vocês que estão ligados em nossa programação aí na Zona Rural. Você que nos ouve aí no Cardoso, na comunidade Cardoso aí no Rumuru, comunidade Vitória Velha. Você que nos ouve aí nas aldeias, né? As mais diversas aldeias aí no nosso município, que o Senhor possa abençoar a vida de vocês. Você também que nos ouve aí no Baixo Rio Tarauacá, comunidade Perseverança, Socó, Quixadá, os irmãos aí do Jarinal, que o Senhor abençoe a vida de vocês, irmãs. Também no Alto Rio Tarauacá, né? Comunidade Novo Destino, Abacate, Igarapé Sacado. O Senhor abençoe a vida de vocês. Também você que nos ouve aí no Igarapé Acaraú, né? Simone, toda a família, que o Senhor abençoe. Também você que nos ouve aí que reside aí nas margens do rio Acurau, ou até mesmo no centro, né? Que o Senhor abençoe a vida de vocês, os irmãos aí que congregam na Igreja Pentecostal do Zé Amor, na comunidade São Pedro. Que o Senhor venha abençoar a vida de cada um de vocês. Também os irmãos que congregam aí na comunidade Tocantins, que o Senhor abençoe a vida de vocês. Também os irmãos aí no Igarapé Salvador, sintam-se agraciados pelo Senhor através deste louvor. Também você que nos ouve aí na penitenciária masculina, feminina, que o Senhor abençoe a vida de vocês através deste belíssimo louvor. Vamos ouvir o louvor e que o Senhor venha abençoar a vida de cada um através deste belíssimo louvor. Dedico também este louvor para as irmãs do Grupo Mulheres de Fé ali da Setorial, da congregação da nossa Igreja Pentecostal do Zé Amor, também aos jovens, Expansão Jovem, às crianças do Pequeno Galileu, que o Senhor possa abençoar a vida de vocês.

0: Glória a Jesus, acabamos de ouvir esse belíssimo louvor, glória a Deus. E agora já são 13 horas e 35 minutos, eu já quero convidar você para nós meditarmos na palavra do Senhor. Você que está aí com a tua Bíblia, abra a tua Bíblia no livro de Êxodo. Êxodo capítulo 14, versículo 26 e seguir. Que está escrito assim: Disse o Senhor a Moisés, estende a mão sobre o mar, para que as águas se voltem sobre os egípcios, sobre os seus carros e sobre os seus cavalarianos. Então Moisés estendeu a mão sobre o mar, e o mar, ao romper da manhã, retomou a sua força. Os egípcios, ao fugirem, foram de encontro a ele, e o Senhor derribou os egípcios no meio do mar. E voltando, as águas cobriram os carros e os cavalarianos de todo o exército de Faraó, que os haviam seguido no mar. Nem ainda um deles ficou. Mas os filhos de Israel caminhavam a pé enxuto pelo meio do mar. E as águas lhes eram quais muros à sua direita e à sua esquerda. Assim o Senhor livrou Israel naquele dia da mão dos egípcios. E Israel viu os egípcios mortos na praia do mar. E viu Israel o grande poder que o Senhor exercitara contra os egípcios, e o povo temeu ao Senhor e confiou no Senhor e em Moisés, seu servo. Amém? Louvado seja o nome do Senhor. Queridos e amados ouvintes, a palavra do Senhor nesta tarde vem nos falar da providência divina do Senhor na vida do povo de Israel, na vida daquele povo que vivia ali escravizado por Faraó, que vivia ali escravizado pelos egípcios, que viviam ali humilhado, que viviam, glória a Deus, aleluia, sendo maltratados. Mas a palavra de Deus vai nos dizer que aquele povo que estava ali sofrendo, glória a Deus, aleluia, porque assim o Senhor tinha permitido eles ficarem naquela situação por causa dos seus pecados, por causa das coisas que praticavam, que aborreceram o Senhor. E a palavra de Deus vai nos dizer que eles estavam naquela situação, vivendo ali maltratados, escravizados pelo povo de Faraó, pelos egípcios. E a palavra de Deus vai nos dizer que aquele povo de Israel clamou ao Senhor. O povo de Israel, glória a Deus, aleluia, pediu a misericórdia do Senhor. E então o Senhor levantou Moisés. O Senhor levantou Moisés e ali ordenou que Moisés fosse ali, glória a Deus, aleluia, a terra de Faraó, para levar a libertação para aquele povo de Israel. O Senhor escolheu Moisés para esta grande missão na vida daquele povo. A palavra de Deus vai nos dizer que o Senhor escolheu Moisés e ordenou e deu instrução e instruiu todos os passos de Moisés para esta grande jornada, que era a libertação do povo de Israel das mãos de Faraó. E a palavra de Deus vai nos dizer que Moisés, então, ele foi conforme o que o Senhor havia falado, conforme o que o Senhor havia ordenado. A palavra de Deus vai nos dizer que Moisés, ele foi para esta grande missão, que era tirar o povo de Israel das mãos de Faraó, das mãos de escravidão. Louvado seja o nome do Senhor. E a palavra de Deus diz que então o Senhor, glória a Deus, aleluia, começou a trabalhar na vida ali daquele povo para livrar aquele povo das mãos de Faraó. A palavra de Deus vai nos dizer que Moisés foi até Faraó e falou para ele, glória a Deus, aleluia, libertar aquele povo. E a palavra de Deus diz que Faraó, ele não aceitava de maneira alguma libertar aquele povo. Ele não aceitava. Então o Senhor, ele começou a trabalhar, ele começou ali a enviar as pragas, e ali, glória a Deus, aleluia, a palavra de Deus vai nos dizer que a última praga que o Senhor mandou, glória a Deus, aleluia, foi ali, glória a Deus, aleluia, a palavra de Deus vai nos dizer que ele mandou ali, glória a Deus, aleluia, uma situação que acabou com a vida, louvado seja o nome do Senhor, de todos os primogênitos ali do povo de Faraó. A palavra de Deus vai nos dizer que o Senhor, Ele disse que iria ali, glória a Deus, aleluia, matar os primogênitos. Glória a Deus, aleluia. Desde o primogênito de Faraó, que se assenta no seu trono, até o primogênito da serva que está junto a Mó, e todo o primogênito dos animais, o Senhor falou que iria ali aniquilar, iria matar. Porque Faraó estava com o coração cada vez mais endurecido. Mas tudo aquilo ali era o trabalhar do Senhor. Tudo aquilo ali, glória a Deus, aleluia, era conforme a vontade do Senhor. E a palavra de Deus vai nos dizer que o Senhor, Ele disse que ia tirar e acabar com aquele povo que estava oprimindo o povo de Israel. E acabar com o Faraó, com aquele, com aquelas, aquele povo ali do Egito. Aquele exército numeroso, aquele povo que maltratava o povo de Israel, o Senhor iria acabar com os seus adversários. O Senhor disse que iria livrar aquele povo da escravidão, e assim o Senhor começou a trabalhar, e assim o Senhor começou a fazer. E a palavra de Deus vai nos dizer que então, o Senhor, após ter ali, glória a Deus, aleluia, permitido, feito, aniquilado o filho de Faraó, que era o primogênito. A palavra de Deus vai nos dizer que depois daquilo ali, ele resolveu, glória a Deus, aleluia, liberar o povo de Israel. E a palavra de Deus diz que então ele liberou o povo de Israel. Mas o Senhor disse que iria endurecer o coração dele, glória a Deus, aleluia. E ali o Senhor falou para Moisés. Mas a palavra de Deus vai nos dizer que quando Faraó liberou o povo de Israel para ir, glória a Deus, aleluia, a palavra de Deus vai nos dizer que o Senhor deu ordem para Moisés levar aquele povo, glória a Deus, aleluia, levar aquele povo por um lugar mais distante, levar aquele povo para o deserto, glória a Deus, porque o Senhor sabia que se levasse aquele povo pelo um caminho mais próximo, glória a Deus, aleluia, para a terra que ele havia prometido, a palavra do Senhor vai nos dizer que o Senhor, ele deu ordem para Moisés levar aquele povo por um caminho mais distante, porque ele sabia que se levasse aquele povo por um caminho mais perto, pelas terras dos filisteus, quando eles chegassem ali, que se deparassem vendo aquela guerra, eles iriam retornar para o Egito novamente. Eles iriam se acovardar e retornar novamente para o Egito. Então o Senhor orientou, disse para Moisés, leva eles, louvado seja o nome do Senhor, o povo a rodear pelo caminho do deserto, perto do Mar Vermelho. E assim Moisés fez. E a palavra do Senhor vem nos dizer que o Senhor, em todo tempo, ele colocou aquele povo para ir pelo um caminho mais distante. Mas o Senhor estava cuidando daquele povo. A palavra de Deus vai nos dizer que o Senhor, ele ali, ele provia mantimento, ele provia vestes, ele provia calçados. Aqueles calçados não envelhecia, a roupa daquele povo não envelhecia. O Senhor, ele estava conservando aquele povo ali no meio daquele deserto. As necessidades daquele povo o Senhor estava provindo. O Senhor, glória a Deus, permitiu um caminho mais distante, mais longo, mais dificultoso, mas em todo momento o Senhor estava cuidando. A palavra de Deus vai nos dizer que aquele povo estava ali sendo cuidado pelo Senhor. O Senhor, glória a Deus, colocou diante deles durante o dia uma coluna de nuvem para guiar eles pelo caminho, né? Ali, glória a Deus, é aquela coluna de nuvem, ela fazia sombra para aquele povo no meio daquele deserto, do sol escaldante. E à noite o Senhor colocou ali uma coluna de fogo para os alumiar ali, né? A fim de que eles caminhassem dia e noite pelo caminho que o Senhor havia ordenado. E a palavra de Deus vai nos dizer que então, aquela nuvem ali e aquela coluna de fogo, elas nunca não se apartavam daquele povo. E ali a palavra de Deus diz que eles iam caminhando dia e noite com rumo ao destino que o Senhor havia ordenado. E a palavra de Deus vai nos dizer que o Senhor endureceu o coração de Faraó. E ali, glória a Deus, aleluia, Faraó, com o coração endurecido, pegou ali, glória a Deus, aleluia, o seu exército, os seus carros ali, glória a Deus, aleluia,
1: seus carros de ferro e ali começou a perseguir o povo de Israel. A palavra de Deus vai nos dizer que Faraó foi com todo o seu exército ali, 600, mais ou menos 600 carros de ferro. Ele escolheu ali 600 carros e todos os carros do Egito com capitões sobre todos eles. E ali a palavra de Deus diz que ele então começou a perseguir, a seguir ali, glória a Deus, aleluia, os filhos de Israel. E ali, glória a Deus, aleluia, a palavra de Deus vai nos dizer que aquele povo de Israel, os filhos de Israel, estavam ali a caminho. E ali o Senhor, glória a Deus, aleluia, levou aquele povo para diante do Mar Vermelho. A palavra de Deus vai nos dizer que aquele povo caminhou e ali, perto de Piaróite, de fronte de Baal Zefon, e ali a palavra de Deus diz que aquele exército alcançando já o povo de Israel, os filhos de Israel. A palavra de Deus vai nos dizer que aquele, quando o faraó chegou, os filhos de Israel levantaram os olhos e eis que eles viram os egípcios, né, vindo atrás deles, e ali eles começaram a temer, eles ficaram com medo, eles ficaram apavorados, eles não, glória a Deus, naquele momento eles colocaram a visão naquele exército em Faraó, e ali o medo tomou de conta dos filhos de Israel, eles não, glória a Deus, aleluia, estavam ali focado no que o Senhor já havia feito por eles, que o Senhor estava com eles. O pavor foi tão grande quando eles avistaram o exército de Faraó, que eles ficaram ali apavorados e esqueceram que o Senhor estava cuidando deles, aleluia, que o Senhor havia dito que iria levar eles, glória a Deus, aleluia, para a terra prometida, para aquilo que ele havia, glória a Deus, falado. Eles tinham esquecido de tudo que o Senhor já tinha feito por eles. E a palavra de Deus vai nos dizer que ali eles ficaram aterrorizados de medo. E ali eles começaram a falar para Moisés, por que Moisés tinha trazido eles para aquele deserto ali, para morrer num lugar que não tinha nem onde ser sepultado, que melhor era eles ter ficado no Egito mesmo, que melhor era eles ter ficado ali sendo escravos de Faraó. Mas a palavra de Deus vai nos dizer que Moisés, vendo aquele povo murmurando, reclamando, dizendo que era melhor eles ter ficado lá, e o Senhor conhecendo o coração daquele povo, por isso o Senhor levou eles por um caminho mais distante, porque sabia que aquele povo era um povo que iria temer, que iria querer retroceder, que iria querer voltar atrás. Mas a palavra de Deus vai nos dizer que quando aquele povo começou a acusar Moisés, começou ali a acusar Moisés que Moisés tinha trazido eles ali para morrer no deserto e não ter nem onde ser sepultado. A palavra de Deus vai nos dizer que Moisés respondeu aquele povo para eles não temer. E aquietai-vos e vede o livramento do Senhor que hoje vos fará. Porque Moisés sabia que o Senhor havia dito para eles que iria ali permitir eles ir para diante do Mar Vermelho. Porque ali eles iriam ver o livramento do Senhor na vida deles. Eles iriam ver que o Senhor iria acabar com os seus adversários ali, que era aquele povo de Israel, aquele exército de, aliás, aquele exército de Faraó, do Egito. E a palavra de Deus vai nos dizer que então, ele estando ali, o Moisés falou para eles não temer, porque eles iriam contemplar o livramento do Senhor na vida deles. Muitas vezes o homem e a mulher não entendem o trabalhar do Senhor. Aquele povo não entendia o trabalhar do Senhor. Aquele povo achava que iria morrer ali, diante daquela situação, diante nas mãos daquele exército numeroso ali de Faraó. Mas o Senhor tinha um plano maravilhoso para a vida daquele povo. Assim também é na tua vida, na minha vida. Muitas vezes nós não entendemos o trabalhar do Senhor e achamos que aquele, o inimigo que está nos perseguindo, o exército que está se levantando contra a nossa vida, que está nos perseguindo, vai nos aniquilar, vai acabar conosco, mas não é assim. O Senhor, ele tem um projeto de livramento, o Senhor, ele tem um projeto de vitória para a nossa vida, assim como o Senhor tinha para a vida do povo de Israel, para os filhos de Israel, assim também o Senhor tem para mim, para a tua vida. Você pode estar pensando aí, glória a Deus, aleluia, por que você está passando por esta situação, como os filhos de Israel Israel estava ali criticando Moisés de ter trazido eles ali para o deserto, mas era ali no deserto que o Senhor iria operar a maravilha, era ali naquele deserto que o Senhor ia mostrar que o Senhor é poderoso para livrar o seu povo, aleluia. Assim também é na tua vida, meu querido e minha querida, este deserto que tu está passando, este momento de aflição que tu está passando, não é para a tua morte, mas é para você contemplar o poder do Senhor, o livramento do Senhor na tua vida, é para que você venha viver as maravilhas de Deus, para que você venha ver que Deus é poderoso para fazer na tua vida. Oh, glória a Deus, aleluia. Onde cantarai de cova, o Senhor é poderoso para te livrar, o Senhor é poderoso, aleluia, para abrir a porta a qual você olha está fechada, o Senhor é poderoso para curar. Você pode olhar e dizer, esta enfermidade não tem mais jeito, mas o Senhor é poderoso para curar. Você pode até não entender o trabalhar do Senhor, mas saiba que o Senhor, glória a Deus, aleluia, Ele está contigo para te livrar e mostrar que Ele é poderoso para fazer, e quando Ele quer agir, não há quem possa impedir. Aleluia. E a palavra de Deus vai nos dizer que ali, glória a Deus, aleluia, Moisés tinha recebido a instrução do Senhor ali para tocar, glória a Deus, aleluia, nas águas, né? A palavra de Deus disse que quando aquele povo começou a reclamar, Moisés disse para ele: o Senhor pelejará por vós e vós vos calareis. Porque muitas vezes o homem e a mulher, quando está na provação, glória a Deus, muitas vezes o Senhor usa até os seus profetas, os seus escolhidos, e fala que vai fazer, e fala que vai entregar vitória, e fala que vai curar, que vai libertar, que vai transformar. E muitas vezes, quando você está na luta e na provação, você duvida, você começa a murmurar, como o povo de Israel, os filhos de Israel estavam aqui murmurando. E ali Moisés disse para eles: o Senhor pelejará por vós e vos... e vós vos calareis. Assim diz o Senhor nesta tarde, aleluia, através desta poderosa palavra, o Senhor pelejará por vós, o Senhor pelejará por ti, meu querido e minha querida. Não te preocupa não, porque esta situação não vai, glória a Deus, aleluia, acabar com a tua vida. Você não vai morrer no meio deste deserto. O Senhor não permitiu você ir para o caminho do deserto para te matar não, mas para você ver o poder de Deus, para você contemplar as maravilhas do Senhor na tua vida, para você ver que Deus é um Deus que fala e um Deus que cumpre aquilo que Ele fala, aleluia. Porque se Deus te prometeu que vai curar, se Deus disse que vai curar, que vai te libertar, que vai salvar, assim será na tua vida, aleluia. A palavra de Deus vai nos dizer que então o Senhor falou a Moisés, quando ele foi clamar ao Senhor, porque aquele povo estava ali angustiando Moisés, e ele foi clamar ao Senhor, e o Senhor disse para ele: por que clamas a mim? Diz aos filhos de Israel que marchem. Você está entendendo nesta tarde, aleluia, a palavra do Senhor para a tua vida não é para você parar no meio deste deserto, mas é para você continuar caminhando, porque o Senhor vai agir, o Senhor vai operar o sobrenatural, e você vai, glória a Deus, aleluia, ver o livramento do Senhor na tua vida. E a palavra de Deus vai nos dizer que então o Senhor disse para ele: levantar o teu bordão, estende a mão sobre o mar e divide para que os filhos de Israel passem pelo meio do mar em seco. O Senhor falou para Moisés. O Senhor em todo momento estava instruindo Moisés. O Senhor em nenhum momento vai nos deixar de nos guiar, não. Então por que tu tem duvidado? Como o povo de Israel estava duvidando, estava deixando o medo tomar de conta deles, e ali começaram a murmurar. Mas Moisés, que estava ali, que tinha sido colocado à frente para guiar aquele povo, para levar aquele povo para o grande livramento que o Senhor iria dar para eles, assim o Senhor usou Moisés, e ali Moisés, glória a Deus, chegou diante daquele mar, estendeu a mão sobre o mar ali para que as águas ali se abrissem. A palavra de Deus vai nos dizer que então ele, estendendo a mão sobre o mar, dividiu para que os filhos de Israel passassem pelo meio do mar em seco. E ali a palavra de Deus diz que o Senhor ainda disse que iria endurecer o coração dos egípcios. Endurecerei o coração dos egípcios para que vos sigam e entrem nele, e serei glorificado em Faraó e em todo o seu exército, nos seus carros e nos seus cavalarianos. O Senhor estava ali, glória a Deus, aleluia, trabalhando para mostrar que Ele é um Deus que destrói carros de ferro, que abre o mar para o seu povo passar. Aleluia, eu não sei qual a tua dificuldade, eu não sei qual o teu problema, mas eu quero te dizer que o Deus que nós servimos, Ele é um Deus que livra, Ele é um Deus que faz o mar se abrir para o seu povo passar, Ele é um Deus que destrói carros de ferro, Ele é um Deus, glória a Deus, aleluia, que destrói todo o exército para entregar vitória para o seu povo. Então por que que tu está duvidando que o Senhor Ele vai te entregar vitória nesta luta? Por que que você está duvidando que o Senhor Ele vai te entregar vitória nesta enfermidade? O Senhor só diz para a tua vida, continua a caminhar, continua a marchar em meio a este deserto. Eu não sei qual tipo de deserto que você está enfrentando, mas eu quero te dizer, continua a marchar, continua a andar, porque o Senhor Ele vai te entregar vitória, você vai viver o milagre sobrenatural com o Senhor. Aleluia. E a palavra de Deus diz que então Moisés estendeu ali cajado, e ali o mar se abriu, se formou-se uma coluna de água ali do lado direito, do lado esquerdo, e o povo de Israel, os filhos de Israel, começaram a marchar, começaram a entrar no, ali no mar, na terra seca. E a palavra de Deus diz que então o Senhor endureceu o coração dos egípcios, e ali eles entraram a caminho também atrás dos filhos de Israel. E a palavra de Deus vai nos dizer que quando os filhos de Israel atravessaram o mar vermelho, glória a Deus, aleluia, que chegaram do outro lado, o Senhor mandou Moisés estender a mão novamente ali e fechar aquele caminho que o Senhor havia aberto. E a palavra de Deus vai nos dizer que então Moisés ali estendeu a mão e o mar se uniu novamente às águas. E ali aqueles egípcios, Faraó, aqueles egípcios, todos morreram ali. Os carros foram destruídos através do nosso Senhor. Você está entendendo que eu não sei qual exército que está te perseguindo, eu não sei qual luta e provação que tu está passando, mas eu quero te dizer através desta palavra que o nosso Deus é poderoso para te livrar. Podem te ameaçar, podem, glória a Deus, aleluia, se levantar contra a tua vida com calúnia, difamação, mas o Senhor é poderoso para jogar por terra, o Senhor é poderoso para te livrar das mãos do teu adversário, o Senhor é poderoso para abrir, glória a Deus, aleluia, as portas que você precisa para a tua vida. O Senhor é poderoso para mudar a tua vida espiritual. Aleluia. Louvado seja o nome do Senhor, porque o nosso Deus é um Deus que cuida e livra o seu povo. E assim será na tua vida. O Senhor Ele te livra, o Senhor Ele te guarda, Ele cuida de ti como Ele cuidou do povo de Israel, como Ele cuidou dos filhos de Israel, assim também o Senhor faz na tua vida. Então não te preocupa, meu querido e minha querida, somente continua caminhando conforme o Senhor tem mandado e você verá a vitória de Deus na tua vida. Amém? Então esta é a palavra do Senhor para mim, para a tua vida nesta tarde. Glória a Jesus, convido você para nós fazermos a oração da fé. Maravilhoso Deus e Pai que estás no céu, em nome do teu Filho amado, Jesus Cristo, Senhor, eu quero te agradecer, Papai querido. Muito obrigada, Senhor, por esta rica oportunidade de estar aqui fazendo o programa A Voz da Libertação. Muito obrigada, Senhor, pela tua palavra. Muito obrigada por falar conosco nesta tarde, Pai, através da tua poderosa palavra, Senhor. Ah, meu Deus, eu quero te apresentar a minha pequena pessoa através desta oração. Apresentar a cada vida que está orando junto comigo. Eu quero te pedir perdão os nossos pecados, em gesto, fala ou pensamento. Meu Deus, eu quero te pedir, vai visitando esta pessoa. Vai visitando o Senhor nesta tarde, Pai. Vai ajudando esta pessoa a entender e compreender, meu Deus, que o Senhor está no controle de tudo. que operando o Senhor, quem impedirá, Pai? Ah, meu Deus, porque muitas vezes não entende, Senhor, o Teu trabalhar, mas o Senhor está trabalhando, Senhor. Não entende, meu Deus, que muitas vezes é preciso, Pai, passarmos pelos momentos difíceis, Senhor, para vivermos as vitórias do Senhor. Meu papai querido, eu quero te pedir, visita a vida desta pessoa, vai repreendendo a enfermidade, vai queimando, vai destruindo, meu Deus,

abençoa, papai querido. Age, meu Deus, por esta pessoa, Senhor. Meu Deus, eu quero te agradecer, Senhor, por tudo, papai querido. Muito obrigada, Senhor. Eu te louvo, eu te engrandeço, meu Deus, nesta tarde, Pai, pelas maravilhas do Senhor, Pai, em nome de Jesus. Amém. É, e por aqui termina mais um programa A Voz da Libertação. Na direção da rádio está nossa amiga Mani Moraes, na sonoplastia nossa amiga Vitória, e na locução deste programa sua irmã em Cristo, cooperadora Leandra Alves. Que todos vocês fiquem na paz do Senhor Jesus.

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1: Desastres também pediu o envio de equipes de resgate para El Salvador, Equador, Estados Unidos e Israel, pois seriam, segundo o diretor da unidade, Davi Tamayo, equipes com as certificações internacionais necessárias. Outros países também ajudaram, como o México, que encaminhou 58 toneladas de ajuda humanitária, Peru, 8 toneladas, e a Arábia Saudita, que doou 10 milhões de dólares. Da Rádio Nacional em São Luís, Gabriel Corrêa.
2: Estados Unidos anunciam operações militares com a Colômbia contra o narcotráfico. O anúncio foi feito durante reunião da Coalizão das Américas, que aconteceu ontem no Panamá. As informações com Gabriel Corrêa.
1: Os Estados Unidos devem realizar operações militares conjuntas com a Colômbia para atacar o que chamaram de redes terroristas no continente. A declaração do secretário de Defesa norte-americano foi dada nesta quarta-feira no Panamá em uma reunião da Coalizão das Américas contra cartéis. Pete Hegseth disse que a Colômbia autorizou os ataques conjuntos contra grupos armados, como o Exército de Libertação Nacional e as Forças Armadas Revolucionárias da Colômbia, as FARC. Ele comparou traficantes de drogas a terroristas da Al-Qaeda e do Estado Islâmico. O ministro da Defesa da Colômbia, Jorge Eduardo Mora, recém-impostado, afirmou ao lado do norte-americano que a Colômbia poderia desempenhar um papel fundamental no combate aos narcotraficantes, tanto na costa do Pacífico quanto no Caribe. Também na reunião, o presidente do Panamá, José Raul Mulino, classificou o narcotráfico como a maior ameaça enfrentada pela região. Foram 2 dias de reuniões entre os 19 membros da coalizão. Um plano de ação foi anunciado para ser elaborado até o mês de novembro. De acordo com a agência Reuters, a política do atual governo dos Estados Unidos para a América Latina vem se mostrando mais presente. Mais de 200 pessoas morreram desde o início dos ataques contra embarcações suspeitas de transportar drogas, além da operação em janeiro, que tirou Nicolás Maduro do poder na Venezuela. Ainda segundo a Reuters, enquanto críticos afirmam que os ataques dos Estados Unidos equivalem a crimes de guerra que deveriam ser julgados no Tribunal Penal Internacional, o secretário de Defesa norte-americano criticou a organização e incentivou os aliados na reunião no Panamá a se retirarem do tribunal. Da Rádio Nacional em São Luís, Gabriel Corrêa.
3: Economia.
4: Olha, a gente fala agora das vendas no comércio varejista, que cresceram 0,5% em junho. A alta no primeiro semestre foi de 1,9%, segundo o IBGE. A reportagem de Gabriel Bruno.
5: As vendas do comércio varejista cresceram 0,5% em junho e fecharam o primeiro semestre com alta de 1,9%, de acordo com os dados do IBGE divulgados nesta quinta-feira. Em comparação a junho do ano passado, o volume de vendas do varejo cresceu 2,9%. Na passagem de maio para junho deste ano, os brasileiros foram mais ao supermercado, compraram mais comida, bebidas e fumo. Também ampliaram as aquisições de móveis, eletrodomésticos e itens de saúde e perfumaria. No entanto, livros e jornais tiveram a maior redução nas compras dos consumidores. Houve ainda queda no varejo de combustíveis e material de escritório, informática e comunicação. Já o comércio varejista ampliado, que inclui atividades de veículos, material de construção e atacado de produtos alimentícios, bebidas e fumo, caiu em junho. A queda foi de 1% em relação...